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When You Were Young, The Killers na Rádio Rock, antes Rolling Stones, Anybody See My Baby e também o Blink 182 com All The Small Things, agora 9:18. Nirvana, Polly.

My Only Angel, Aerosmith, Young Blood, aqui na 89. Teve também Skank, Amores Imperfeitos. E agora tem New Radicals, You Get What You Give. 9h27 na Rádio Rock.

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Boa noite para você que tá sintonizado na 89, a Rádio Rock. Sou Wendel Correia. Vamos juntos nessa hora que começa com Engenheiros do Havaí. Infinita Highway, 10:15.

0: Geração Coca-Cola, Legião Urbana na Rádio Rock, teve também o Oasis, Don't Look Back in Anger, Led Zeppelin, Immigrant Song, o Keane com Summer Only We Know, agora 10h32, sou Wendel Correia, intervalo na sequência, mais músicas, fica aí!
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23: 10h37 na Rádio Rock. Radiohead, Creep.

Versão do Joey Ramone, What a Wonderful World, antes Audioslave, Like a Stone, agora 10h48, mais uma versão, Titãs, com É Preciso Saber Viver, letra do Roberto Carlos e Erasmo Carlos.

0: Roadhouse Blues, clássico do The Doors, na 89, Ants of Spring, original Prankster, agora 10h59, sou Wendel Correia, vou ficando por aqui, tô de volta depois do Heavy Pernambuco às 2 da manhã, ou da mamãe, igual o Thiago DJ fala, na sequência tem o Billy Knights e a Bia Sato com mais músicas, fica aí!
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2: Billy Nighters, começa agora um clima londrino aqui em São Paulo, incrível, eu tô olhando pros meus queridos.
3: Eu trouxe até o guarda-chuva.
2: Meus queridos.
3: Tonon.
4: Pietra, tô de cute.
2: E Luiz Paulo Fogetti, tocando o que é de bom na 89 FM, tentando ornar, tentando encontrar o que combina com essas músicas.
3: Drink Olá. E música, música e drink.
4: Fala você. Bom, vou falar, já que o Tonão mandou eu falar, eu vou falar. Western Girls, do Pet Shop Boys, essa letra aí de hip hop urbano com synth pop, ela foi inspirada no poema modernista A Terra Desolada. E o vocalista, ele quis brincar aí com essa divisão das classes sociais de Londres, usando a poesia clássica como essa base da música. O que vocês tomariam? Numa noite londrina.
3: Mas vodka com gin.
4: Vodka com gin? Vodka tônica.
2: Eu tomo animal, uma vodka vagabunda.
3: Uma soda, forte. Um Sprite.
4: Tá bom.
2: Eu acho Pet Shop Boys uma coisa pesada, uma coisa, não sei se vocês concordam, eu acho eles muito revolucionários, velho, eu acho que esses caras foram
3: demais,
2: dos primeiros,
3: puta,
2: dois caras geniais, acho, tomara que brilhem ainda muito tempo na nossa geração.
4: Que assim seja.
2: Se ornou?
4: Ornou,
2: é. Senhores? Tamo na mesma linha?
4: Sim.
2: Vamos aproveitar Pet Shop Boys até o final da noite?
4: Sim, e vamos nos seguir no Instagram e falar se ornou, se não ornou, se você concorda, se você não concorda, no @BillyKnightsOficial no Instagram. Quer que
3: fala
4: você
3: mais nada, não falo mais nada.
2: Boa noite a todos.
4: Boa noite.
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noite pra você que tá aqui na Rádio Rock. Eu sou a Bia Sato. Seguimos juntos com mais uma hora de música. Até a meia-noite tô aqui com vocês, finalizando muito bem esta quarta. E vamos de Cássia Eller agora. Segundo Sol.

0: Você tá na 89 FM, a Rádio Rock, curtindo muita música. Agora um break rapidíssimo, mas eu já volto com mais música, então fica aí.
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Lenny Kravitz, California. Antes teve Nath Roots, Liberdade pra Dentro da Cabeça. Seguimos aqui juntos, curtindo uma hora de música. Vamos de Gorillaz, Atração do Primavera Sound. 5 e 6 de dezembro, Autódromo de Interlagos. Entra aí em ingresse.com. Vamos de Clint

0: Olá, se foi isso, uma hora de músico, o Ti tá vindo aí com Heavy Pero no Múcio. Eu sou a Bia Sato, vou ficando por aqui, mas eu volto amanhã às 8 da noite e te espero. Se quiser me seguir no Insta, @BiaSato. Beijo, se cuidem, até mais.
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1: Chega aí, tá começando o Heavy Peronomucho, você tá aqui no 89 Rádio Rock, eu sou o Thiago DJ, nós vamos junto até as duas da mamãe, com o melhor da música alternativa, hardcore, punk, ska, no metal, grunge, rap, reggae, entre outras sonzeiras. Quer falar comigo, vai lá no Instagram, @ Thiago DJ SP, tá rolando uma live por lá. Também estamos com imagens no site 89radiorock.com.br. Hoje estou aqui com uma banda diretamente de Campina Grande, na Paraíba, Zeppelin e o Sopro do Cão, certo? Sejam bem-vindos.
2: Opa, valeu, prazer aí, boa noite.
1: Por favor, se apresentem, fala o que cada um faz na banda.
2: Aí, eu sou o Babu, vocalista aí da Zeppelin Sopro do Cão. Muito boa noite, um prazer aqui enorme estar na sua 89 FM,
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4: Sou Igor Carvalho, o baixista, e na parte grave da banda, né? A voz já define aí.
5: Eu sou Dedé, André, eu sou guitarrista e faço uns backing vocals lá e cá também.
6: Eu sou o Rafael Lira, faço parte da cozinha da banda, da batera.
1: 20 anos de banda vocês têm, mano?
2: 20 anos de banda, velho.
1: Que massa,
2: véio.
1: Cara.
2: 2006 a onda aí começou. Esse doidão aqui, o da voz grave, é que tava lá. A gente...
1: conta pra nós esse começo da banda aí, como é que foi, cara?
4: O início foi lá nos idos de 2006, né? A gente tinha alguns amigos em comuns que... tocava alguns instrumentos e tal, a gente foi vendo ali que dava pra montar uma banda e tamo aí. Agora assim, teve algumas pausas, né? E de 2019 pra cá que a gente realmente assim, vem levado a sério e tão deixando a gente sonhar, né?
1: É, como é que foi o lançamento do primeiro disco de vocês, né? Que deu uma destacada boa aí também, né?
2: É isso, a banda voltou assim em 2019, quando de fato a gente começou a mirar profissionalmente assim na música, tá ligado? E aí foi em 2024 que a gente lançou o Caranguejo de Açúcar, que é o primeiro álbum, que foi onde a gente conseguiu aí pegar, assim, a banda sempre foi autoral, sempre nunca teve pegada de cover e tal e tudo mais, sempre foi uma pegada bem autoral mesmo. Então tinha muitas músicas, assim, dos primórdios ali, daquela história ali. Teve idas e vindas, assim, voltas e tal, mudança de enfim. Mas tinha várias músicas, a gente pegou essas músicas aí, trabalhou nelas, deu uma repaginada, trampou mesmo, fez mais umas quatro novas dessa etapa nova de 2019 pra cá e lançou o Caranguejo de Açúcar. Foi o que botou a gente no mapa lá em Campina Grande, Paraíba, e sim, conseguiu, cara, ir se expandindo no Nordeste.
1: Então, né? Isso que eu ia falar também, a região também cresceu muito, assim, musicalmente. Sim. Sim, acho que sempre teve muita coisa pra lá, mas acho que abriram os olhos, assim. Eu acordei hoje, de manhã, e aí eu tava vendo uma lista, assim, com discos do mundo inteiro e tava o Papangu, assim, entre os 50 maiores discos pra ser relembrado no semestre. Maravilhoso, né, cara?
4: É foda, referência.
2: É demais isso, assim, né? Esse momento tá bem legal, né? A Papangu lá em João Pessoa.
1: Tô até arrepiado de falar isso, assim. É. Eu acho, pô, a gente vem, né, tantos anos, assim, né, falando de rock alternativo, de música independente, e aí o mundo tá abrindo os olhos, assim, pro trampo que vocês estão fazendo, assim. Vocês estão 20 anos na estrada, né? Maravilhoso isso também, né?
2: Pois é, a Papangu são nossos amigos, assim, já fizemos turnê juntos. Vamos tocar junto com eles no dia 26 de setembro. No Circulador, com Ave Sangria, demais, com Ave Sangria
1: olha,
2: também. Olha, então é um privilégio.
1: Olha esse line-up, que demais.
2: Da porra, tá ligado? Então,
1: tem tipo, Ave Sangria que já vem fazendo isso também há muito
2: pois é,
1: mais
2: a primeira,
1: tempo, né?
2: Primeira
1: cara?
2: Vez o Ave Sangria no Circulador, acredito.
1: Olha que demais, cara.
2: Fica aí, que história a gente tá vivendo lá com os caras.
1: É, legal. Bom, e vocês que não conhecem o som ainda, vai ver que o papo aqui tá bom demais e vai continuar. Vamos começar aí. Ouvindo o som aí do Zeppelin ou Zeppelin, mano? Eu posso falar.
2: Zeppelin,
1: né? Zeppelin, do Sopro do Cão.
2: Português.
1: Ouvi ter.

É isso aí, galera do reggae. Edivaldo Pedro e Cleito Rasta fazendo a festa pra galera, gravando nosso primeiro DVD aqui no povoado Santo Antônio. Atalaia aí, ó, com certeza. Vou começar assim, ó. Cleito Rasta vai fazer a galera debochar legal ao som do Cabeça de Gelo. Olha a

0: Planet Ramp aqui no Heavy Peronomult, a do LED.
1: A do LED Zeppelin. Eu tô aqui com o Zeppelin e o seu Producão. Vamos falar um pouco das influências de vocês aí, que, mano, eu vejo que no som de vocês tá uma porrada de coisa, né? Rap, ska, hardcore, como é que é essa parada aí? O que, que vocês gostam de ouvir também? Fala um pouquinho.
2: Pô, velho, assim, a banda, ela surgiu ali naquela área ali do 2006 e tal, é uma herança pós-mangue ali, tá ligado?
1: Sim,
2: vem,
1: sim.
2: É, pega o Chico Sainz, Nação Zumbi, Shake Tosado pra caralho, bom, tá ligado? E aí também a galera naquela época ali, na Paraíba, tava rolando Cabroeira, Escurinho, tá ligado?
3: Zeferina Bomba.
2: Então foi algo ali que participou daquela efervescência cultural da Paraíba pra poder a Zeferin, tá ligado? Surgir e tudo mais. E é isso, a gente é bem de uma coisa bem noventista, tá ligado?
1: Muita coisa, né?
2: É, Nação Zumbi, Planet Ramp.
4: Escurinho também, né?
2: É, aquela coisa de como os anos 90 mexeu com a língua portuguesa pra fazer rock, tá ligado? Acho que a ideia é essa, assim, a gente bebe muito daquela... desse momento.
1: E isso aí, vocês também tem uma linguagem de vocês ali também, né? Uma parada bem nordestina também, né?
2: É, total. Acho que, tipo, a gente conseguiu colocar no som... o Nordeste, sem necessariamente a gente colocar elementos percussivos,
1: sim,
2: aquela
1: sim.
2: coisa toda, a gente consegue trazer no baixo uma frase que tem um tem algo nordestino.
4: Uma célula rítmica ali, né? Do coco, do maracatu.
3: A voz dele,
4: enfim,
3: também é muito percussiva.
1: Sim,
3: assim,
1: sim.
2: O flow, então, né, e tal. Que é rap, mas é embolada também.
1: Não, eu acho,
2: né,
1: que tem uma coisa da rua do Nordeste também, né?
2: Total.
4: Justamente,
2: total, que é o Nordeste urbano, né? O interior
1: tem
2: do
1: o
2: Nordeste.
1: Skate, tem o picho ali também, até na comunicação visual de vocês.
2: Total, total. Essa coisa bem urbana mesmo, tá ligado? Só que, tipo, aí você pensa em picho, você pensa em cidade, em concreto.
1: Sim.
2: Você lembra de São Paulo, mas ao mesmo tempo tem o Nordeste,
1: com certeza,
2: tá ligado?
1: É,
2: tem o interior do Nordeste, tem toda aquela coisa. O doidão que escuta rock and roll é o alternativo lá do Nordeste e faz um som dessa forma aí também.
1: É. Não, e até falar dos clipes de vocês ali, né? Que vocês convidaram um ator ali que fez Cangaço Novo, que fez o Agente Secreto. E, pô, como é que rolou esse contato aí, mano?
2: Velho, a gente fez o som, né? Que inclusive Capilé que mixou. Esse foi o primeiro contato com Capilé, assim, de trampo, tá ligado? E a gente fez o som e tal. E aí, Dedé, que Dedé trampa com clipe, tá ligado? Tem um brother nosso também lá de Campina Grande, Bruno Canielo. E aí, velho, eles bolaram o lance dela da justificativa de fazer o roteiro e tal. Foi mesmo, era massa com o Joalson, né? Joalson fez Cangaço Novo, fez o Agente Secreto. Enfim, aí Dedé pode dar aí um...
3: É, não, a gente tinha um conhecido em comum, né? O Frango Igor, ele conseguiu entrar em contato.
4: Era amigo dele das antigas, assim, já e tal.
3: Ele a gente conhecia de outras formas. Ele foi bem receptivo, assim, com a gente. Foi bem, abraçou
4: a ideia.
3: E eu montei um storyboard, assim, eu fiz uns desenhos. E aí eu filmei Bruno, nosso amigo, fingindo que era Joalisson. Animei junto com o storyboard e tal. Mandei pra ele e disse, não, entendi tudo. Aí a gente pegou um dia, assim, fez um pré-planejamento, assim. Tirou um dia de tarde até a madrugada. Gravou tudo. Eu editei e foi tipo esse vai e vem, eu e Bruno, assim, mexe aqui, mexe em cor e tal, bem do it yourself.
2: Total,
3: um,
2: e pra gente,
3: saiu, assim, sabe?
4: Cada um pegando uma função, né?
2: Pra gente é bem set, significativo, né, velho? Porque, tipo, é um ator, é um artista contemporâneo a gente. Eita. Na Paraíba, né?
3: Pois
2: o cara tá em atuação, assim, cada vez mais alcançando, tá na Globo agora fazendo novela, né, e tal. Então, tipo, tá em evidência, então é massa. Acho foda clipe com atores, né?
1: Com certeza.
2: Não,
1: certeza.
2: Não é só a banda ali tocando, acho que...
1: Cada um na sua área, né?
2: É, a gente acha massa quando foge disso e tal, ter ele nesse momento que ele está no Brasil, né?
3: E ele está também assim, no clipe de Praia de Campina da gente, tem um easter egg ali com ele e tal.
1: Boa.
3: Então a conexão dos dois clipes ali.
1: Boa. Vamos ouvir mais uma. Vamos ouvir uma do primeiro disco de vocês, certo? Vamos de Domínio. Legal pra caramba também.

0: Goldfinger, Superman, estamos de volta com o Heavy Pironomucho. Tô com Zeppelin e o Sopro do Cão aqui. Vocês estão fazendo uma tour aqui em São Paulo? Como é que é esse rolê?
1: A gente tá fazendo uma turnê aí, nossa primeira turnêzona mesmo. Assim.
0: Nacional?
1: Não é nacional porque não tem, né? Sul, norte e tal, mas assim, pra gente, a gente já fez o Nordeste no primeiro semestre, agora tá fazendo Sudeste e Centro-Oeste, né?
0: Fala um pouco aí, onde vocês vão tocar, onde vocês já tocaram.
1: A gente chegou aqui em São Paulo dia 14, velho, de agosto.
0: Caramba!
1: Foi, aí a gente já fez São Paulo, 15, Campinas, aí foi pro Festival Bananada, deu um rolê ali pelo Cerrado, aí voltou, fez Rio, Lorena e
2: Brasília
1: e,
2: também.
1: Com Water Hats, com Capilé, legal, foi sensacional. Foi pra Mogi Guaçu, fez o interior ali, foi massa. E o nome da turnê é A Cena Mais Bonita do Interior, né? Que tá na próxima música que você vai tocar, né? Que é Mono Morfo.
0: Mono Morfo, que foi a galera do interior que pediu, inclusive.
1: A galera pediu aí, então é isso. A turnê
0: A Cena Mais Bonita
1: do Interior aí. A gente passou por Lorena, que foi um show massa, velho. Lá no Ferrovia Estúdio.
0: Legal.
1: Conheçam. Mogi Guaçu, Viés Estúdio, foi foda também, a galera do interior representa e chegou junto demais com a gente assim. A gente tocou em Mogi Guaçu ano passado, e aí quando a gente foi esse ano, a galera tava insana lá esperando a gente, foi muito massa, velho.
0: O que tem mais de show aí nessa perna, nessa turnê?
1: Sexta-feira, Santo André, lá no 74 Club, legal, com Zander, acho que deu sold out já. Aí sábado, Juiz de Fora com Renegades of Punk, lá de Sergipe. E domingão lá em BH, pra finalizar com o Porsche 174.
0: Bom, pegaram umas dobradinhas boas aí também, hein?
1: Bom demais, velho. Tamo bem.
0: Então vamos ouvir Mono Morfo, então, pedido do Harry do Rock 4. Aí sigam o Rock 4, inclusive. Bora lá.

0: Zander, Bastian Contronada, sexta-feira no 74 Santo André, Zeppelin e o Sopro do Cão e o Zander junto, hein, mano? Vai ser bela dobradinha essa aí. É, como é que vocês foram parar na DEC, mano? Como é que rolou esse contato aí com o Rafa, um dos maiores produtores desse país, cara?
1: Legal, hein,
0: mano? Aliás, o Rafa tá escolhendo a dedo, né, mano? Porque saiu o Black Pantera novo, aí o cara tá lançando só as coisas mais legais do... E vocês estão nesse cast aí, legal demais também.
2: Meu irmão, como foi que a gente chegou na DEC? A gente chegou na DEC, velho. A gente, primeiramente, começou a se aproximar do Festival do Sol, né? Gravou o disco lá e teve Capilé.
0: É o Foca ainda que faz o
3: Foca
0: ainda?
3: Foca,
2: salve aí pra Foca e Capilé.
0: Desde que eu entrei aqui na rádio, eu ouço falar do Sol, trocava e-mail com o Foca.
2: Ah,
0: cara,
2: o do Sol é sinistro, velho.
0: Poeria, né, mano?
2: Sinistro. Ah, e aí teve Capilé também, que Capilé tá na DEC com Sugar Cane, né?
0: Sim,
2: recente e tal. E aí teve toda essa vivência aí e tal, e aí tinha pessoas que ali que estavam próximo a Rafa, né, e tal, que mostraram o som, ele curtiu e tudo mais, e aí chegou ali, o grande momento em que Rafa me ligou e tal, eu tava no trabalho, fui pra calçada lá no centro da cidade, sem ouvir nada direito, meia hora no telefone, e a gente entrou na DEC.
0: Pô, que massa isso aí.
2: Foi massa pra caralho, a gente visitou lá no... No Rio, né? O estúdio Tambor e tal, sensacional. Ali é uma energia surreal.
0: Pô, que massa. Vamos falar um pouco também das capas, cara, dos álbuns de vocês ali. Vocês também sempre têm uma concepção ali, né? Da arte da capa. Como é que é isso aí?
2: É, velho, a gente gosta de pensar no todo, assim, né? Do lançamento, de tipo rede social, capa e tal, tudo mais isso.
0: E essa camiseta que vocês me deram aqui é a capa
2: isso
0: do primeiro
2: aí,
0: disco.
2: Isso aí, a capa, né? Do primeiro Exatamente. Disco. Que foi nossa grande amiga Bibi, que fez lá de Campina Grande. Um salve pra Bibi aí. É, a gente encomendou essa abstração que ela fez, tem lá em casa a matriz dela, né, e tal, que foi num MDFzinho que ela achou
1: um
2: no terreno
1: de acrílico.
2: Foi, e ficou massa, velho. Aí esse bicho, esse doidão aí, Dedé, fez a...
1: Foi, a segunda capa foi um trabalho de mãe e filho, né, eu e minha mãe, ela é artista plástica, enfim, ilustradora infantil, e aí eu dei uma ideia de, tipo, referenciar a Tarsila do Amaral.
0: Legal.
2: É isso, o nome do álbum é Arquibancada Sol e tal, aí ele foi fazer a capa e referenciou
1: isso, né? Porque tinha a ver com essa questão de arquibancada, da galera, do povo e tal. E aí eu pensei... E essa ideia me veio por causa de um livro de Darcy Ribeiro, né? O Povo Brasileiro, que tem uma edição que é essa capa. Então eu juntei uma coisa com a outra e pensei, a galera vai associar fácil, né?
0: E é uma arte da sua mãe.
1: É, e aí minha mãe fez as cabeças de papel.
0: Pode todas,
1: e eu montei, escaneei, digitalizei e montei o quadro virtual. Então foi um
0: chegou a sair aí pra mãe. Chegou a sair vinil esse disco?
2: Ainda não, é um grande desejo.
0: É uma boa ideia, né, cara?
1: Estamos à venda,
0: estamos já disponíveis.
3: Estamos à venda.
0: Por favor, façam isso, cara.
2: Estamos afim, né, não?
3: Você tem uma fábrica de vinil?
1: Eu tenho um disco.
0: Tem um disco com uma capa bonita.
2: A gente só faz capa bonita pra fazer vinil. Eu já imagino o vinil. Mas nunca foi, né? Nunca teve a possibilidade.
0: Pois é. Vamos ouvir mais uma então. Vamos de... O que a gente tinha separado aqui?
2: Fifica, né?
0: É boa.

0: Aço de Porão Sofrer, estamos de volta aqui com Zeppelin e o Sopro do Cão, que tá em turnê aqui. Vocês vão ficar em turnê até quando, manos?
1: Até domingão, aí segunda, terça, estamos voltando pra casa, finalmente.
0: Fazendo a finaleira aí.
1: Finaleira, mas eu não queria não, tá gostoso demais, velho. Tá bom geral, pensei que ia dar uma deprê no meio, mas aí tá tudo em ordem, velho. Muito dinâmico, né, o dia a dia assim, na estrada. Deu uma canseira danada domingo, mas segunda-feira... Ah, tá massa, descansei, tá bom, quero mais.
0: Vocês têm pro futuro aí, o que vocês estão armando?
1: Ah, véi, assim, por enquanto a gente tá finalizando...
0: Dominar o mundo, né?
1: Finalizando essa turnê aí, dia 26 a gente vai estar lá no circo com Papangu e Alves Sangria. E aí, daqui pra frente tem datas ali pra Paraíba, Pernambuco, Rio Grande do Norte.
0: Vocês estão colhendo bastante fruto desse disco ainda?
1: Tamo, véi, tamo geral. A gente conseguiu chegar aí em várias cidades do Nordeste que a gente não tinha ido. Várias cidades daqui do Sudeste que a gente, tipo, boa parte delas a gente nunca, pela primeira vez em São Paulo a gente fez também passado, né? Então, tá sendo bem legal, conhecendo muita gente, tendo vários contatos, fazendo amigo com força, velho. Um abraço aí pra Carol, que ajudou a gente demais a costurar toda essa turnê aí, que não é fácil, né? A gente sabe que não é fácil, pra gente chegar no Rio, Lorena, todos esses lugares aí, Carol foi muito importante. E é isso, velho.
0: Pô, parabéns pelo trampo de vocês, cara. Deixa as redes sociais aí, né, pra quem quiser seguir.
1: Segue aí, arroba Sopro do Cão no Instagram, vai lá no YouTube, tem clipe que só, tem coisa ao vivo. Escuta Arquibancada Sol, a cena mais bonita é do interior. Abram seus olhos e ouvidos pro Nordeste, Paraíba, fazendo rock, fazendo a cena alternativa aí, valeu. Estamos chegando aí pelo Sudeste e não pretendemos largar o osso, não.
0: Aguardo vocês de volta aqui e espero que muito maiores do que dessa vez aí, cara.
1: Obrigado. Show, obrigado aí pelo espaço.
0: Vamos fechar com
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Faith No More, Dig the Grave, aqui no Heavy Peronomucho. 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Mandar um salve pro Ale do Bloco Emo. 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Vamos ouvir o Bullet Bane com Uma Vida, né, pô? Já virou um clássico desse programa.

0: Não toque em mim, please. Não toque em mim. Véi estúpido. Manda a faca. Estúpido. Não toque em mim, ok? Ok? Hey. Yeah, my truck.
1: Go get in it, buddy.
0: No, okay.
1: Okay, go
0: okay.
1: get in it.
0: Okay. My truck, okay? Okay.
1: Is that your truck, sir?
0: Yeah, my truck, me.
1: Okay.
0: Polícia come. Me toque polícia, okay?

0: Mr. Beck Hansen e a trilha sonora, Nick Pollution, né? A trilha sonora do filme Quando o Céu Se Engana, muito bom, mano. Filme com a direção do Aziz o nome difícil, hein? Ansari, que inclusive é um dos atores do filme também, junto com o grande Keanu Reeves, né? Mestre demais. E o Seth Rogen, que eu tenho o maior pé atrás com esse Seth Rogen, não acho nada engraçado que ele faz, mas esse filme, tipo, pagar a língua, é bom demais, cara. Eu não gosto muito de The Office, para aquele outro filme idiota que chama É o Fim, que tem uma festa no quintal do James Franco, é horrível. Mas esse filme é muito engraçado, Quando o Céu Se Engana. O Keanu Reeves é um anjo, e ele fica ali bisbilhotando. Na verdade, ele é um anjo que fica cuidando das pessoas, que fica mandando mensagem de texto dirigindo, mano. É maravilhoso. A pessoa tá ali, ó, mexendo no celular, quando ela vai bater, ele dá uma cutucada, assim, pra salvar a vida da pessoa. Só que ele é um anjo meio, tá ligado? Os outros anjos vão lá, salvar a vida do imperador, salvar a vida de não sei quem, ele fica salvando os caras no celular, no trânsito. Aí ele fala, pô, sou meio, né, desqualificado, assim. Daí ele quer dar, tipo, uma razão de viver pra alguém. Daí ele acha um cara e fala, mano, esse cara aqui, ó. O cara é meio trabalhador, ali mora no carro, todo fodido. Fala, não, vou salvar esse cara aqui, vou ajudar o cara a ficar numa boa onda ali. Então ele troca a vida do cara por um milionário, tá ligado? Aí quando ele fala pro cara, não, mas essa vida aí, você curtiu essa vida aí de milionário? Ele acha o cara e fala, não, quero voltar pra minha vida humilde. Fala, não curti pra caralho, mano, quero ficar sendo milionário. Aí o filme desenrola e é muito engraçado, mano. O filme é muito bom. Quando o Céu Se Engana, e toca essa música do Beck, entre outras músicas ali. Assistam, Quando o Céu Se Engana, com o Keanu Reeves, é sensacional, tá no Amazon Prime, que nós pegamos um mesinho ali pra assistir um festival, então dominando tudo que tem no Amazon Prime. 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Quem tá de disco novo, o homem não para, mano. O cara é produção brutal. Ty Segall acabou de lançar o disco Chrome. Saiu agora no fim de agosto, né? E já tá com um monte de play. Cabulosíssimo, já vou tocar um som novo dele aqui, mas você tem que colar no show dia 15 de novembro na Áudio, né? Garage Rock, Protopunk, Stoner, Psicodelia, mó doideira. Além do Ty Segall, vai ter uma Stoner, vai ter bike, discotecagem super novíssima, show com a curadoria da Associação Cultural Cecília, né? Entra no Instagram aí da Associação Cultural Cecília, Cecília Cultural no Instagram, e vai ali no perfil deles e já compra seu ingresso, certo? E estaremos por lá, porque, mano, o Ty Segall é um bagulho incrível. Vamos ouvir do disco novo dele. A música não era essa, na verdade, que ia separar. Era essa?
1: Era, sim.
0: Era?
1: Era.
0: Blackpaint?
1: Isso.
0: Então vamos de Blackpaint, Ty Segall novo. Bora.

clássicos do rap Peronomucho. Essa aí é uma dela, né? Alexis on Fire, que vai tocar aqui em São Paulo, vai tocar em Curitiba e vai tocar em São Paulo. Mais uma turnê da Solid. Salve, Gustavo! Tocando o Crisis, 20 anos do disco Crisis aqui no Brasil. Dia 20 de novembro no Vibra e dia 22 de novembro no Curitiba, no Talking Roll. Banda do nosso amigo Ed McNeil, que veio aqui em São Paulo, estreou. Foi o primeiro a dar uma cabeçada na câmera que a gente tem no estúdio aqui. Essa que tá filmando vocês aqui. Que tá filmando a gente, né? É sensacional. Alexis on Fire fazendo esse showzão aqui no Brasil. Mais uma turnê aí da Solid. Ingressos em 101tickets.com. .br, 20 de São Paulo aqui no Vibra e 20 de novembro aqui no Vibra em São Paulo e 22 de novembro no Curitiba, no Torque and Roll Alexis on Fire no Brasil. Da hora demais. Vamos falar agora de Depois das Dunas. Dia 26 de setembro vai rolar o lançamento do EP Memória de Tempos Perdidos da banda Depois das Dunas, com shows deles e das bandas convidadas. Sunset Collectors, Karma Chord e Jardim Depressa, tá? Vou discotecar, vai ter Flash Tattoo, vai ter Mesh. Os ingressos vocês adquirem em 101tickets.com, tá? É, lembrando que o evento vai rolar no sábado, dia 26 de setembro, a partir das 6 horas. A produção é da Maraduza e vai ser na Casa Algorritz, que é um lugar legal, uma buena onda. Fica na rua Patizal 38, na Vila Madalena. E vamos ouvir Karma Chord com Ciclos.

Infect, sendo fogo. Mano, foi um arregaço. Salve, Indaiara. 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Vamos falar dos Gimme Gimmes, banda que vem da Escócia aí pra tocar na Jai Club, né? Os caras pegam músicas de compositores escoceses e misturam com clássicos do punk rock. Vai ser demais esse show aí, junto com o Teenage Lobotomy, que é o melhor tributo a Ramones do planeta, com meu mano Edgar Aviana, batera, um dos melhores bateristas do Brasil. Vai ser dia 24 de setembro lá na Jai Club, eu vou discotecar, tá? Ingresso em Shotgun, Rua Vergueiro 2676, na Vila Mariana. E vamos de Ramones, classicaço.

Sabe que hoje Raj Surf Nicarágua, mano, eu tô esperando uns 30 anos pra ver esse show. Só vai ser muito cabuloso, já ouvi muito esse disco, cara. E eles vão tocar com Sepultura na despedida do Sepultura, dia 7 de novembro. Sepultura e convidados, último show. Vai ter o Metal Allegiance, que é o Chuck Billy, o Alex Skolnik, aqui do Testament, o Mike Portnoy, do Dream Theater, a Avenged Sevenfold, o Phil DeMel, do Machine Head, o Troy Sanders, do Mastodon. Vai ter o Crisium e vai ter o Sacred Heart, que eu acabei de tocar aqui com Surf Nicarágua. Vai ser no Mercado Livre Arena, Pacaembu, né, mano? A antiga casa do Timão, maravilhoso. É, ingresso em ticketmaster.com.br, promoção exclusiva da 89 Sepultura e convidados com esse saco de racha aí que vai ser cabuloso. Mandar um salve pro meu amigão Rômulo Gustavo, mano. Tá fazendo um show do Rodrigo Oji, que, pô, um dos maiores rappers cronistas dessa cidade. E vai ser no Sol e Sombra, dia 3 de outubro, comemorando aí 15 anos do álbum Crônicas da Cidade Cinza, um disco que eu ouvi pra caramba. Sou viciado em alguns discos do Rodrigo Oji. Inclusive, eu vou procurar aqui uma música pra tocar, que é uma música que ele canta com o Mal, do Garotos Podres, é do outro disco dele. Mas eu vou tocar uma desse disco aqui também, que eu sou uma fã. Show de abertura, Elo da Corrente, ó, também é foda pra caramba, DJ Mary G e DJ Novi 7, tá? Ó, Rua 13 de Maio, 180, no Bixiga, abertura da casa às 22 horas, ingressos pelo Shotgun Rodrigo, hoje, dia 3 de outubro, lá no Sol e Sombra. Tô armando aqui com o Rômulo pra gente trazer o mestre aqui pra trocar ideia. E vou tocar desse disco aqui, A Vaga. Mano, que ele fala do disco do Ramon. Mano, é historinha, o cara é demais. Ouçam Rodrigo Oji, mestre A Vaga, aqui no Heavy Pernambuco.

Downset, banda de Los Angeles, formada em 1986. É, mano, é muito cabulosa essa banda. Você gosta aí de Rage Against the Machine, Biohazard, Sick of It All, Dog to Dog, Red P. Tem que colar dia 31 de outubro no Trick or Hardcore Fest. Vai ter Downset pela primeira vez no Brasil. H2O, né, trazendo aí o seu hardcore mais que conceituado, assim, o seu positivo hardcore, junto com DPR, Norte Cartel, De Peito Aberto, Eu Vou Discotecar, vai ter o Junkbox 19, show da NDP, arroba ndp.live no Instagram para mais informações e para comprar seu ingresso, fasttix.com.br, tá bom? Dia 31 de outubro, lá no Usine, na rua Barra Funda. Nesse mesmo dia, ó, mano, dobradinha cabulosíssima, vai ter o Fishbone aqui em São Paulo, no dia 31 de outubro, no Fabric, com a abertura das minhas amigas do Magarude, tá? Fishbone aí, todo dia eu falo aqui, influenciou meio mundo com a sua mistura aí de ska, punk, funk, influenciou Red Hot, Primus, No Doubt, Faith No More, NoFX, geral, e também o Magarude, que é a única banda de ska formada só por mulheres no Brasil, e vão abrir esse show dia 31 lá no Usine, tá bom? No Usine não, no Fabric, né? Vai ser no Fabric. E eu vou discotecar, tá? Começa às 17 horas, show do Magarude às 18 e Fishbone às 19 horas. Show cedo, tá? Chega cedo lá com a gente, que vai ser demais. E vamos ouvir a música do clipe das Magarude, vieram aqui, lançaram o clipe comigo só por hoje. Sonzeira, Magarude aqui no Heavy Pernambuco.

Raimundos, o pão da minha prima, com specials aí no meio, no acústico deles, com o maestro Felipe Pipeta, envolvidaço, bom demais. 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Um salve, meu mano Jean, baixista dos Raimundos. Já que estamos na onda do Ska, sexta-feira tem um show imperdível aqui em São Paulo, direto de Nova York, Slackers, os mestres do Ska, com Bazuros, né, mano, aquela cúmbia, né, aquela latinidade, e também Bloco Escaravana, né, o nosso bloco de carnaval estará por lá. Compar, só melhora, participação Benegão, putz, vai ser uma onda violenta, cara, vocês têm que estar lá, Slackers, Bazuros, Blocos Caravana e Benegão, sexta-feira no Cine Joia. Tá bom pra vocês? Tá bom pra vocês? Eu vou até tocar um Ska do Benegão, mano. Essa é pra tocar no baile, que o baile vai tá bom. Sexta-feira estaremos por lá. Chama!

Corra, não é não. Vem aqui amanhã no programa, hein? Aliás, amanhã é o Corra e o Bayside Kings, tá? E dia 12 de setembro, lançamento do show, do disco do Corra, lá no Bay Area, e eu estarei discotecando, mas amanhã eles vêm aqui pra gente trocar essa ideia melhor. Certo? Ó, o Neto San, lá do Japão, falou, Rodrigo Oji, perguntou aí do Rodrigo Oji, é isso mesmo, Neto, é... Rodrigo Oji que vai tocar lá no Sol e Sombra, deixa eu te mostrar um pedacinho de um outro som dele, esse que eu falei que é ele e o mal do Garotos Podres, se liga, chama na Estação da Luz, olha que doideira.

demais. Vamos falar de hardcore e ska. O hardcore e o ska vão invadir Osasco no dia 18 de outubro. Minha terra, mano. Vai ter Dead Fish e Ska Mundongos, noite histórica, juntos, tá? Lá no Estação Mix. Além deles, todas as bandas ali que agitam a cena em Osasco e região: Tomahawk, Calango HC, Vanilla Hell, Riverside, Sunset Collectors, Fresnética, Sub Rock e do Zé, que estarão por lá. Eu vou discotecar, o evento começa a 1 da tarde e os ingressos já estão à venda pelo Clube do Ingresso. Vamos com os Ska Mundongos aí ocupar e resistir.

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Uma ótima madrugada de quinta-feira pra você que tá no 89, a Rádio Rock. Sou o Wendel Correia, a gente vai junto até às 6, começando com Green Day, Boulevard of Broken Dreams.

0: Essa é 89, a Rádio Rock. Fica aí que a gente já volta com mais músicas.
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1: Bom dia pra você que tá no 89, a Rádio Rock. Uma ótima quinta-feira pra você. Sou o Wendel Correia. Vamos juntos, mas essa hora. E agora Green Day. When I Come Around.

Três Lados, Skank na 89, teve também Soundgarden com a maravilhosa Black Hole Sun, e agora tem a Joan Jett and the Blackhearts, versão dela de I Love Rock and Roll.

0: Ó, intervalo rápido, na sequência mais músicas aqui no 89.
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0: Minha saideira nessa quinta-feira, muito obrigado pela companhia e sintonia. Sou o Wendel Correia. Quiser trocar ideia, acompanhar os meus trabalhos, meu Instagram, arroba Wendel Correia, Wendel com W2Ls, Correia com I. Cadu tá chegando, daqui a pouquinho o Jornal 89. Valeu, ótima quinta-feira pra você.
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6 em ponto. Um bom dia, Ducadu, pra você que tá sintonizando aqui 89 a Rádio Rock. Quinto, hein? Quinta-feira, você participando por aqui, já logo cedo mandando seu recado no bom e velho 989-215989. Tô sempre aqui aguardando sua participação. 15 segundinhos, já manda seu recado logo cedo aqui no 89. Hoje é quinta-feira, eu mando meu recado pra você que é baladeira e baladeira, tem as baladas aqui do nosso roteiro 89 Rock Party. 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A gente abre com Nirvana.

0: Doobie Brothers com Listen to the Music aqui na 89, a Rádio Rock. E vamos ouvir essa galera rock and roll mandando seu recado logo cedo. Pode mandar.
1: Bom dia, Cadu. Aqui é
0: bom dia.
1: Hoje.
0: E aí, meu?
1: Tô com a Elenádia, com a Elisângela.
2: Bom dia, Cadu.
0: Bom dia.
2: Sofia.
1: Tô levando a Sofia pra tomar, pra tirar sangue.
0: Isso.
1: Abraço e vivo rock.
0: Vivo rock, abração. Quem mais?
3: Caduzeira, Quintô, vivo rock.
0: Valeu.
3: Bom dia a todos. Amir Castro, um abraço.
0: Um abração, vivo rock, quem mais? 989-215-989.
4: Fala, Caduzeira, bom dia.
0: Bom dia.
4: Tio Sidney, transporte escolar aqui de Jandira, tudo bom?
0: Tudo certo.
4: Tá chegando, hein? Tá chegando o feriadão. Vamos que vamos.
0: 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É domingão e segunda-feira feriados, feriadão, temos uma corrida aí, presença minha do Thiago DJ, fazendo um som, e a banda Maverick 77, é o Run 5K, hein? 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Daqui a pouquinho a gente volta com mais sonzeira. Lembrando você que tem horário político às 7 horas da manhã. Mas você continua ouvindo 89, continua a música rolando por aqui através do nosso aplicativo e acessando o nosso site, radiorock.com.br.
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0: som do Journey, Don't Stop Believing, na 89 é a Rádio Rock. Quer mandar seu recado? Você manda. 989-2159-89. Vamos ouvir.
1: Bom dia, Cadu. Bom dia, galera da Rádio Rock. Aqui é a Jéssica de Guarulhos.
2: Eu sou a Ana.
1: Estamos indo pra escola.
2: E eu vou pra um passeio que é um de patas e vivo
0: rock. Isso, vivo rock. Quem mais? 989-2159-89.
3: Bom dia, Cadu.
0: Bom dia.
3: De Osasco aqui, sentido Arujá, trânsito na marginal, mas é o normal, né? Bom dia pra nós aí e viva o rock.
0: Viva o rock, 989-2159-89.
4: Bom dia, Cadu. Aqui é Melissa, aqui da Zona Sul. Trânsito bizarro aqui na região da Washington Luiz, passando pelo aeroporto e vai. Tudo parado.
0: Ixi.
4: Bora lá que quintou. Daqui a pouco tem feriado, né? Beijo, vivo rock.
0: Vivo rock, valeu. Quer participar? 989-2159-89. Logo mais às 7:30 da manhã, depois da propaganda eleitoral, tem o Jornal 89. Vamos dar uma geral no trânsito. Você continua ouvindo a partir das 7 no nosso aplicativo e também no nosso site, radiorock.com.br. 6:45, vamos seguindo com música. Um abração aí, doutor Henrique Aneide, Raposo Travares, sempre travado, e vocês por aí curtindo 89, que eu sei.

0: aí, Beatles, 89. 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Rua Fidalga 531, Vila Madalena, tá lá o Morrison Rock Bar, daqui a pouquinho, 7 horas da manhã, propaganda eleitoral, você continua ouvindo 89, através do nosso aplicativo e o nosso site radiorock.com.br. E o The Journal 76.
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2: Ah, tá começando The Journal.
3: Que desânimo é esse, Caduzinhos?
2: Não, não tô desanimado não,
3: mano. Ó você. Tá começando The Journal. Achei que você ia falar que tava com dor nas costas. Ai, minha ciático.
2: É o Rudogurus na garganta, né, meu?
3: Falando em ciático, atenção. Uma frente fria vai chegar por aí. Então tem muito joelho, muito ombro, que já tá avisando que a coisa vem gelada, hein, Caduzinho?
2: Começa a avisar já nos nervos,
3: né? O seu dá o quê?
2: Começa a doer o ciático, né, malandro? O
3: meu ombro aí. Direito.
2: O ombro direito também, hein, meu?
3: É jura? Direito. Toca aqui.
2: Toca aí, meu.
3: Gosto!
2: Então, estamos sintonizados aí com...
3: Sintonizados nas dores.
2: Com os nervos à flor da pele, malandro. É isso.
3: Gente, bom dia pra todo mundo. Sim, acabou o horário político. Vamos começar o The Journal. São 7h33. Sejam todos bem-vindos, bem-vindas. Esse galo tá atrasado.
2: Ô, tá atrasadaço, malandro.
3: Olha, é o seguinte, Caduzilhos vai convidar você pra participar do jornal. Ai, mas tá frio. Não interessa. Vai, Zílio.
2: Vai participar no 989-215989. Estamos aguardando ansiosamente aqui a sua participação, certo?
3: 15, é o galo do rock.
2: 15 segundinhos de fama, porque não temos muito tempo. Okay?
3: Temos sim. Do mundo. Gente, tô ao vivo no meu Instagram, galera, me adiciona aí. Ai, Carol, mas você tá presencial? Ué, me adicione e vem ver. _ Góes Carol. Dizendo que eu estou toda essa semana presencial, mas já tá virando aí muito comum.
2: Não, você tá, eu tô
3: tudo
2: ligado, você tá em campanha política, você tá em campanha política.
3: No meu governo.
2: É, amanhã a gente vai saber a sua plataforma.
3: Teremos uma escala 1x6.
2: Vamos saber a sua plataforma. Meu Instagram é @ Cadu Previeiro, daqui a pouquinho bota uma foto com a Carol Góes. Já que ela tá aqui no estúdio.
3: Bota um ovo, eu prefiro.
2: Não, botar uma fotinho com você.
3: Tá certo.
2: Comendo ovos.
3: É, não tem, acabou.
2: Acabou?
3: Acabou.
2: Então tá. Então vamos falar de manchetola agora?
3: Vamos lá, gente. Manchetolas, vamos lá, gente. 7h34, 14 graus. O tempo está com névoa lá forinha, mas hoje promete sol. Quinta-feira. Quintesta já?
2: Eu, quintesta, cara. Já é quintesta.
3: Nossa, mas não tá dando
2: lógico,
3: tempo, hein?
2: Lógico, malandro.
3: Rapaz, quinta-feira, 3 de setembro de 2026, futebol. Palmeiras segura um 0x0 com o Santos, mas se classificou pra semifinal da Copa do Brasil por conta do jogo de ida.
2: É, clássico show do Queen de 86 em Budapeste. Nossa. Vai ter exibição nos cinemas em outubro, hein? Vamos aguardar.
3: Nossa.
2: Que mais?
3: Eu tenho DVD do Queen, mas não tenho mais onde tocar aqui.
2: Que show foi esse do Queen que tem o DVD?
3: Montreal,
2: meu? Que é isso aí? Isso é DVD pirata, malandro.
3: Montreal tênis, né?
2: DVD pirata.
3: Gente, nova lei, sim, daqui de São Paulo, proíbe acorrentar cães e gatos na cidade pela madrugada.
2: Economia em Comissão de Constituição e Justiça do Senado aprova a PEC que acaba com a jornada de trabalho 6x1.
3: Até que enfim, previsão do tempo. Hoje estamos na pré-frontal. A quinta-feira será de tempo seco. Tá rolando névoa, branca de névoa no Laforinha. Sol aparece entre nuvens. Hoje a máxima pode chegar até 26 graus. 26 graus,
2: graus, malandro?
3: 26 graus.
2: Caramba,
3: mas aí no sábado... Godzilla.
2: Que vai vir aí? Godzilla.
3: Godzilla.
2: Vamos começando com Depeche Mode. Hoje tá uma zona. Depeche Mode.
3: Gente, não tá bom.
2: Pra você
3: cabeça?
2: Mexer esses ombrinhos com dor no...
3: Ai,
2: tá com dor no ombro?
3: Ombro congelado.
2: Mexe aí, ó.
3: Ai, ombro congelado.
2: Ciático, dorzinho no ombro. Tem que mexer essa ombreira.

0: Som do Oasis, aqui no Jornal 89. Vamos ouvir essa galera rock and roll mandando seu recado aqui.
1: Chorar, a galera já lá... só tá rouca.
0: Meu, só tá rouco.
1: Rolling
0: com Rudo Gurus na garganta. Vamos ali. Hoje eu tô repetindo mesmo, cara. É, tô com sono, velho.
1: Eu sei. Você tá com o olho bem vermelho, inclusive.
0: Pessoal da Espanha repercutindo até o assunto de ontem lá do Friends,
1: do
0: meu.
1: Friends.
0: Vamos ouvir aí, vamos lá.
2: Bom dia, Carol, é a Daniela aqui da Espanha. Ontem vocês falaram da série Friends. Eu sou apaixonada, levo mais de 20 anos vendo ela. Aprendi espanhol com ela. Ok? Beijo, vivo rock.
0: Vivo rock, 989-215-989.
3: Bom dia, Cadu. Bom dia, Carol.
1: Bom dia.
3: Depeche Mode, mexendo os ombrinhos. Depeche como Mode. Diz a Luca, as paquitas geriátricas pira. E vivo rock.
0: E vivo rock.
3: Cláudio de Guarulhos.
1: Ai, Claudinha.
0: Ah, meu. A Luca podia participar aqui do jornal um dia, né?
1: A Luca não acorda cedo, né?
0: Eu acho que ela tá acordada, viu? Beijão.
1: Não, imagina,
0: tá. Ela acorda cedo.
1: Ela ficou sem dormir, sei lá, 5 anos por causa do filho.
0: Acorda,
1: agora ela vai dormir.
0: Vai dormir, tá certo. Vamos falar do tempo. Vinhetinha, tempo.
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1: Antes de qualquer coisa, são 7h45. Tá nublado lá fora, 14 graus, tá frio e tá rolando uma branca de névoa. Ok, atenção! Estamos numa pré-frontal e caduzilhos. Semana que vem, corre a boca miúda que teremos recorde de frio.
0: Mas sério mesmo, cara?
1: Eu sei, isso também me irrita.
0: É sério isso aí?
1: Não pergunta pra mim com esses olhinhos remelentos.
0: Que sacanagem, cara. Vem sacanagem? Um calor, de repente vem mais uma onda de frio.
1: É bizonho. É o bizonho.
0: Aí tá atrapalhando o acasalamento dos cupins, meu. Porque
1: tá atrapalhando
0: no frio,
1: a minha saúde mental.
0: Tá atrapalhando o acasalamento dos cupins, porque eles não conseguem manter uma frequência, cara. Uma hora faz calor e eles saem.
1: E quem é que consegue manter a frequência?
0: E aí vem o frio e chuva e eles ficam recolhidos. Aí não rola nada.
1: Você tá preocupado com a vida sexual dos cupins?
0: É, meu, porque eles têm que ir embora e logo, antes que eles acabem com toda a madeira da minha casa e da casa dos outros.
1: Falando em madeira, Cadu, vai.
0: Vamos lá.
1: Põe molho madeira aí pra jogo.
0: Deixem os cupins de lado e vamos falar do quê? Hormigas culonas. Já comeu as hormigas culonas lá da Colômbia, mano?
1: Sabia que tinha alguma coisa com inseto.
0: É lógico, é melhor.
1: Hormigas.
0: São as hormigas culonas. Por que elas são culonas? Porque elas têm grandes... elas têm grandes traseiros ali que...
1: Ah, é a tanajura.
0: É a tanajura, são culonas. E aí são hormigas culonas que elas ficam tostadinhas na região de Santander. Olha que legal isso aí, lá na...
1: É crocante?
0: É crocante.
1: É formiga crocante da Espanha?
0: São considerados os melhores petiscos lá da região. Crocantes com sal e pimenta.
1: Cervejinha aí,
0: formiga. Uma cervejinha. Então você tá de hormigas culonas com café com leite de manhã? Pode comer, que é uma delícia, cara.
1: Cadu tá com sono.
0: Não tô, não.
1: Você percebe que ele tá com sono, porque ele fica...
0: Hormigas culonas.
1: Formiga.
0: Manda esse tempo aí, vai.
1: Tá bom, nossa, toma essa bronca. Gente, é o seguinte, primeiro vamos falar do hoje, porque temos que viver o hoje para viver o amanhã, né?
0: Claro,
1: vamos no agora.
0: Claro.
1: Você repete tudo que eu falo.
0: Claro.
1: Gente, é o seguinte, a quinta-feira começou com o céu encoberto, temos uma branca de névoa lá fora, atenção, atenção, agora pela manhã o sol deve aparecer, não sou eu que estou prevendo dos meus búzios, é o CGE, Centro de Gerenciamento de Emergências Climáticas, o sol aparece, passa a predominar e aí o tempo esquenta, a chapa esquenta. A gente vai ter uma grande amplitude térmica, começamos o dia com 12, estamos com 14 e aí sobe a temperatura. Vai até 25, 26 graus. E aí esse ar seco vai ganhar força, vai trazer dias de sol, diminuição de nuvens e teremos tardes agradáveis. Tá bom, Carol, quanto tempo? Até amanhã. Amanhã, sexta-feira, vai dar pra você comer as suas formigas com chopinho no fim de tarde. Aí no sábado, Caduzilhos, vem aí. É sério, não tô brincando. Eu mesmo tomei um grande tuto.
0: Caramba, meu.
1: Cadu, temos aí uma frente fria chegando no sábado.
0: Cara.
1: No sábado vem a chuva. E aí no domingo, máxima de 17 graus.
0: Nossa!
1: Calma, nem falei do pior ainda.
0: O que vem?
1: Seu olho já está grudado na tela. Na segunda-feira, a previsão do clima tenso é de que a gente tem a máxima de 12.
0: Nossa,
1: 10
0: mano.
1: E 12. Cadu, deixa eu te explicar.
0: Que é isso, meu?
1: Eu também não sei. O tempo está oscilando.
0: Mas
1: como
0: estamos no inverno, é justo, justíssimo. Estamos no inverno ainda.
1: A questão não é o
0: tá
1: inverno.
0: No inverno.
1: Lindo.
0: O frio chega a hora que ele quiser.
1: O problema
0: é dele, meu. É o mês dele.
1: Pera
0: ainda.
1: Um pouco, você está defendendo o inverno?
0: Tô defendendo
1: porque
0: inverno,
1: ele é seu
0: cara.
1: Vizinho, mas deixa eu te falar. O que eu não gosto é a oscilação. A gente não sabe o que vem. É só susto.
0: Ah, vai, Oscila Amaral. Vamos de música.
1: Oscila Amaral? O que é isso? De onde você tirou isso?

0: Tá aí, som do Muse, aqui no Jornal 89. Nossa, que gritinho do Michael, cara.
1: É o Michael Mills.
0: Nossa, 989-2159-89.
2: Bom dia, Cadu. Bom dia, Carol.
0: Bom dia. Bom dia.
2: Eu adorei a trilha sonora do susto climático da Carol.
0: Você viu?
2: Essa música ilustrou totalmente as mudanças,
0: cara,
2: do clima aí.
1: Mas é mesmo.
2: Maravilhoso.
1: O Cadu?
2: George. Nossa, vivo rock!
0: Ah, maravilha!
3: 989-2159-89. Bom dia, Carol! Bom dia, Carol! Ela tá preocupada com algumas oscilaçõezinhas.
0: É.
3: Pô, vai de 80 a 100, pô!
1: Não!
3: Ou de 10 a 20?
1: Olha,
3: quer
1: isso,
3: dizer, meu, tá com medo de oscilação, cara?
1: Eu tô!
3: É esse? Aí, o seguinte. Cara, deixa se lá, mano.
1: Deixa eu se lá.
3: Não sabe nem o que vai acontecer daqui a pouco. Viva o rock.
1: Deixa eu se lá, cara.
0: Malandragem é o seguinte, você oscila, mas é legal, malandro. Você oscila,
1: você
0: mas
1: não
0: é
1: pode
0: legal.
1: Abrir a boca.
0: Você oscila, mas
1: eu
0: é legal.
1: Eu oscilo?
0: Você oscila.
1: Vem pra perimenopausa comigo, vem pra
0: você
1: ver o que é oscilar.
0: Oscila pra caramba,
1: vem
0: cai
1: pra
0: entre nós.
1: Vocês não têm
0: Deixa
1: nada.
0: Eu tirar o barulhinho do grilo aqui, tinha um barulhinho de grilo aqui, agora eu tirei. Vamos falar agora com ele.
4: Repórter Lipe. Repórter Lipe.
0: Ele que não pôde comparecer hoje, está indisposto.
1: Ele está com virose,
0: Está com virose. E quem vem no lugar dele? São os Foot Brothers, tá? O Benício aqui já pra falar do futebol. Vamos ouvir o Benício agora aí, vamos lá.
5: Hoje não tem repórter livre, porque meu irmão passou mal.
0: E ele tem as informações aqui, vamos
5: bom
0: lá.
5: Bom dia, Cadu, bom dia, Carol. Bom dia, repórter Benício. E hoje eu vou falar sobre o jogo do Palmeiras. O Palmeiras está classificado. E hoje vai ter o time da minha mãe contra
1: o Grêmio.
5: O Grêmio. E também o Inter vai ganhar.
0: Viva o Rock, tá aí.
1: Já previu.
0: Vamos dar o arremate aí no futebol. Obrigado, Benício.
1: Obrigado, Benício. Ele tá torcendo pro Inter, pelo jeito.
0: Substituiu hoje o Lipe, né?
1: Que tá com virose.
0: Também. Vinheta Esporte.
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1: Bem como o Benício já passou a fita, Santos e Palmeiras ficaram no 0x0 ontem na Vila Belmiro. Como já estava com vantagem de 3-0, né, Carduzilhos, no jogo de ida, o Verdão, vai Verdão, se classificou para as semifinais da Copa do Brasil, vai Verdão!
0: Agora o Palmeiras irá enfrentar o Vasco, que eliminou o Vitória por 3-0 no placar agregado.
1: Fala agregado de novo.
0: Agregado.
1: Você deu uma...
0: deu uma agregada na minha garganta com o Ruduguros.
1: É isso aí. Então hoje também tem Inter e Grêmio e, pelo jeito, o Bebenício tá torcendo pelo Inter. E você, Caduzinhos?
0: Eu tô torcendo pra ninguém.
1: Eu tô torcendo pela escala 6-1. Gente, agora vamos falar de seleção brasileira. Ah, não, já foi, já deu. Não, a CBF anunciou 2 amistosos internacionais que a seleção brasileira vai fazer em novembro. Sim, vai ter jogo da seleção brasileira.
0: Nossa, meu, que é isso, cara?
1: Não, perguntei a sua opinião.
0: Você tá de brincadeira que vai ter um jogo.
1: Você tá oscilando, hein?
0: Caramba, meu.
1: É a última data FIFA de 2026. O Cadu está oscilando.
0: Meu, última data funk da seleção. O Brasil vai viajar pra Singapura, onde vai enfrentar o Japão, de novo, em 14 de novembro, às 7h15 da manhã. Você vai assistir? 7h15
1: não, porque eu trabalho, né? 7h15 eu tô trabalhando.
0: A própria seleção local de Singapura, dia 17 às 7 horas da manhã também.
1: Cadu, eu tô sentindo o cheirinho de escárnio.
0: Ah, não.
1: Peraí. Eu tô sentindo o cheirinho de escárnio e mal dizer em relação à seleção brasileira.
0: Quem vai querer ver a seleção brasileira ainda nesse ano? Tá de brincadeira.
1: Às 7 da manhã.
0: Às 7 da manhã.
1: Com Singapura.
0: Meu.
1: Japão.
0: Você tá de zoeira. Isso aí só pode ser brincadeira.
1: Não é, tô falando.
0: Só pode ser brincadeira. Vamos até para o Break the Law. Vai, depois do Break the Law tem o quê?
1: Trânsito.
0: Temos o trânsito, hein? Que mais?
1: Sei, na volta a gente...
0: a gente resolve.
1: Na volta a gente compra. 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

0: Estamos de volta com o Jornal 89, hora do trânsito, oferecimento.
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0: Isso aí, você que está se movendo pelo trânsito de São Paulo, pode mandar aí seu recado, 989-2159-89, vai.
2: Fala Cadu, fala Carol.
3: Bom dia.
2: Aí? Da Moca.
3: Tudo bem?
2: Tava ouvindo aqui o stand-up eleitoral gratuito.
3: Não é?
2: Indo lá pra Faria Lima, parece que abriu um portal, hein?
0: Será?
2: Da Moca até a Faria Lima tá dando 50 minutos.
0: Ah,
2: sem trânsito.
3: Ok.
2: É isso aí. Viva o rock.
0: Ó, tem mais trânsito aqui, vamos ouvir, hein? Vamos lá.
4: Bom dia, Cadu. Bom dia, Carol.
3: Bom
4: Sou
3: dia.
4: Da Zona Norte. Tô aqui na Marginal Tietê.
3: Sim.
4: Trânsito está parado, sentido Ayrton Senna.
3: Sim.
4: Na altura aqui da ponte da Casa Verde. Aconteceu alguma coisa, tô vendo que tem uns CTs, uma polícia parada. Mas deve ser obra. Deve ser alguma coisa voltada à obra.
0: É uma network, né?
4: Enfim. Até outubro é isso, né?
3: Obra
4: atrás de obra. Bom dia, galera. E viva o rock.
0: E viva o rock. Pode mandar aí, Brasil. Destrincha esse trânsito. Destrincha.
3: Achei que era destrincha esse frango. Vamos lá, gente. 8 horas. 8 horas, 10 minutos. Nossa querida amiga aí passou a fita da Marginalzinha do Rio Tietreta. Ponte da Casa Verde. Temos informações de accident.
0: Nossa.
3: Queda de motocicleta, Cadu.
0: Ah, caramba,
3: então você que vai utilizar neste momento Marginal Zé do Rio Tietreta. Sim, tudo parado na ponte da Casa Verde, Greenhouse. Não tem nada de verde por lá. Queda de moto, accident. Também temos um accident na Avenida Otaviano Alves Lima, altura do número 100 na freguesia do BO.
0: Nossa, ali o BO é grande, hein?
3: Rapaz, também temos um incidente de trânsito com moto, aliás, brincadeira, os motociclistas, hein? Na Marginal Zé do Rio Tietreta, altura do número 100, no Jaguaré.
0: Caramba, hein?
3: No
0: Jacaré, que mais?
3: Jacaré não tem bunda. Aí não adianta comprar cadeira pra sentar. Gente, é o seguinte, vamos falar agora. Rodovia Anchieta, sentido São Paulo. A lentidão, alto fluxo de veículos, pelo menos a concessionária não informa acidente neste momento, do quilômetro 19 ao 17 e do 12 ao 10, sentido São Paulo. Pela irritantes, o alto fluxo de veículos deixa o trânsito lento, o motorista diminui a velocidade a partir do quilômetro 16 até o 12. Ai, coçou meu nariz bem na hora do trânsito, Cadu, peraí.
0: Vai.
3: Rapaz, cabelo branco.
0: Zoada.
3: Não, calma, não fala zoada que você assusta
0: tá
3: as pessoas.
0: Zoada,
3: sentido interior, sentido interior, o motorista vai ficar meio paradinho, vai diminuir a velocidade, diminui a marcha no quilômetro 26 ao 28. Por ali tem não são ovos.
0: Obras. Obras, man at work, meu. Eu não falo mais obras, eu falo man at work.
3: Man at work. E cabelo branco no sentido São Paulo, a lentidão é do 31 ao 26 e do 19 ao 13, tanto na pista expressa quanto na Marginalzinha. Pra finalizar, raposa travada, sempre mantendo tradição. Você sabe que tradição em São Paulo é uma coisa que a galera gosta. Só que tá lento do 25 ao 16, Cadu. Geralmente a gente fala do 34, é um pouquinho menos ruim.
0: Tá.
3: Só porque o tempo passou.
0: Que bom.
3: Deixa eu ver como é que tá o mapa de fluidez da C30 pra gente finalizar essa bagaça. Ruim. Pronto.
0: Tá bom. Tá aí o mapa da insensatez. Voltamos daqui a pouquinho com mais trânsito. 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
0: Vamos de Red Hot Chili Peppers.

0: Vamos, Quinto. Viva o Rock.
1: Viva o Rock. Quem mais? 989-21-5989. Em Boom das Artes, como é que tá
2: bom
1: o negócio
2: dia,
1: lá?
2: Bom dia, Cadu. Bom dia, Carol.
3: Oi, bom dia.
2: Adriana de Carapicuíba.
3: Oi, Dri.
2: Estou vindo trabalhar aqui no Imbu. Olha, vou te falar, esse Imbu aqui não tem jeito, viu? Que trânsito.
3: Imbu rimou.
2: Tudo parado.
3: Hoje Imbu tá rimando.
2: Regis Bittencourt, tudo parado.
1: É, tudo parado ali, em Boom das Artes e Fezes Bittencourt, cara, quando para é aquela coisa, né? 989-21-5989.
4: Bom dia, Cadu, bom dia, Carol.
3: Bom dia.
4: Júlio, motorista de aplicativo aqui.
3: Fala, Júlio.
4: André, ô, Cadu.
1: Ah.
4: Vou fazer um pé no saco pra Carol aí.
1: Manda, cara.
4: Cadê a notícia do tia Sofia? Vem da casada. E você ficou de dar ontem e viva o Rock, velho.
1: Meu.
3: Que é isso? É cobrança?
1: O povo não esquece, cara. Você faz a promessa e o povo não esquece. Você tá em campanha aqui essa semana inteira, em campanha eleitoral, e já tá pisando na bola.
3: Eu tô em campanha que é pro Tias Fofinhas vir pro Brasil.
1: Meu,
3: essa é a minha campanha.
1: Você tá em campanha, você vem.
3: No meu governo!
1: Você tá vindo a semana inteira em campanha eleitoral e já pisou na bola. Prometeu um Tias Fofinhas e não rolou
3: no
1: ontem.
3: No meu governo, eu prometo Tias
1: Mas
3: Fofinhas
1: eu vou
3: no sábado.
1: Eu vou colocar Tias Fofinhas agora.
3: Tá,
1: vamos lá.
5: Música.
3: Ok, ok. A notícia é de ontem, mas o coração tá sempre pulsando por eles. Gente. Corre a boca miúda, dizem as más línguas, as informações bombaram aí, falando que o Tias Fofinhas vai fazer uma turnê em 2027. Veja bem, turnê em 2027, eu não falei onde. O que aconteceu? O vocalista e guitarrista, o Rolando Orzabal, conhece o seu Rolando Orzabal?
1: Conheço,
3: grande
1: meu.
3: Seu Rolando. Pois é, ele deu uma entrevista aí à Vulture, e aí o que aconteceu? Ele disse que está reservado para um futuro próximo do grupo uma nova turnê. A ideia é aproveitar o verão no Hemisfério Norte para fazer shows nos Estados Unidos e Europa. Eu jogo a pergunta para o Brasil, e o Brasil?
1: Olha, o Brasil, meu.
3: Cadê a notícia?
1: Não sei, cadê a notícia,
3: é
1: cara?
3: É de ontem?
1: É de ontem, mas nem tô com a notícia
3: então
1: aqui,
3: eu
1: continua.
3: Termino. Gente, vai. Aí eu fui fuçar, fui futricar, ver. Gente, a turnê no Brasil pode rolar em 2028 ou 2029,
1: nossa,
3: porque aí eles estão pensando em contemplar a América Latina.
1: Caramba!
3: Até lá eu já morri.
1: Que é isso aí? É um consórcio? Consórcio do Tias Fofinhas? Vai contemplar em 2028 e 2029?
3: Peraí, deixa eu ver. Se eu começar a depositar agora, 2026, eu consigo tirar o carro do Tias Fofinhas ou o videocassete?
1: Daqui 2 anos, 3, cara. É o consórcio. Consórcio do show.
3: Falando em consórcio do Tias Fofinhas, Caduzilhos, roda a fita aí, Brasil.
1: Aqui eu prometo e eu cumpro, cara. Eu vou tocar o Tias Fofinhas.
3: Olha,
1: eu
3: horário. Horário stand-up.
1: Eu vou tocar, aqui eu prometo. Você não promete nada.

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1: What I got, meu, é isso aí, o What I got, é o som do Sublime aqui no Jornal 89. Pessoal aqui, tá muito reclamando no trânsito, vamos ouvir, 989-2159-89.
2: Bom dia, Cadu, bom dia, Carol, Sidney do Parque Toronto. Hoje pra sair aqui do Parque Toronto tá um verdadeiro toroço,
1: meu Deus,
2: mesmo.
1: É o Parque Toroço,
2: tá
1: cara.
2: Tá difícil. Mas o toroço.

0: Isso é só rock and roll, mas a gente gosta, hein, Brazil? A gente gosta demais.
1: Não vou dar pano pra sua
0: Você
1: manga.
0: Gosta tanto dos Rolling Stones que tem um mousepad dos Rolling Stones, você mordeu o mousepad inteirinho. Você tá ansiosa?
1: Não, é porque ontem, o que que aconteceu? Ontem eu apertei um botão sem querer aí da rádio, quase tirei a rádio do ar. Eu fiquei nervosa, arranquei um pedaço.
0: Nossa, você mordeu a boca dos Rolling Stones, hein, cara?
1: Tá aí.
0: Meu, quem morde a boca dos Rolling Stones tem 7 anos de azar. A boca do Mick Jagger, você mordeu, cara. Você é muito louca.
1: É cheinha.
0: É, vamos lá, fala agora de quê?
1: Pé no saco,
0: falou? Nossa, tem um pé no saco, telefone tocando. Opa!
1: Tá vendo? Peraí, deixa eu atender. Pé no saco, bom dia!
0: Bom dia!
2: Ó, hoje é um pé no saco, hein? Eu tô aqui na 23 de maio, aqui 50 por hora nessa parte.
1: Tem acidente.
2: Ou que sabe que o radar não tá aqui e fica acelerando em cima da gente.
1: Tem isso mesmo.
2: Ah, se vira, porque quer correr, corre você. Nossa. Eu não vou passar, porque depois que leva a multa, sou eu. E eu não tô afim de entrar nesse programa de milhagens do CET, tá? Não tô afim de pontos, não. Então eu tô reclamando aí dessa galera que quer tirar o atraso. Quer ficar burlando toda hora, acelerando de monte. O cara não quer passar 60, não. O cara quer passar 70, 80.
1: Ela tá, meu, porta-luva?
0: Nossa,
1: cara.
0: Meu, ela tá muito louca,
1: ela
0: mas ela tá nervosa.
1: Gravou um áudio dentro do porta-luva.
0: Que é esse programa de milhagens aí da CET? O que, que é
1: cê
0: isso?
1: Você vai
0: aí
1: acumulando multas e pontos, Cadu, até você chegar a $1 milhão.
0: E pra pagar é o milagre. Então é milagres da CET, né, meu?
1: É.
0: Programa de milagres.
1: A verdade é uma só, ela tem razão, hein, Caduzilhos. A galera vai na vula, soca a porra, vai ver um radar. Diminui a velocidade.
0: Nossa,
1: em cima do radar.
0: Senhora.
1: Parabéns. Falando da 23 desmaios, Rapidex, sem querer causar treta, tem accident. Teve,
0: aonde,
1: né?
0: Aonde?
1: Já faz um tempinho, pelo menos uma hora, mas houve queda ali. Claro, moto na 23 desmaios, na região da Bela Vista. É isso.
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0: Estamos de volta com Jornal 89. Mais enxuto, porque temos propaganda eleitoral. É, das 7h25. Lembrando que você pode continuar ouvindo música através do nosso aplicativo e o nosso
1: ouvindo
0: site.
1: Ouvindo o quê?
0: Ouvindo música.
1: Você falou música.
0: Música, porque hoje tá todo mundo ameno.
1: É verdade. É,
0: inclusive ele, o nosso repórter Marcos Camilo, tá ameno.
2: Chegado, bom dia, Carol, bom dia, Brasil.
0: Tá ameno.
2: Olha o Chico do Mundo, passando pra desejar uma quinta-feira, muita energia positiva desse The Jornal, que esse estúdio tá incrível com a Carol Góes. E vivo o rock.
1: Olha. Nossa, ele tá ameno, cara.
0: Tá ameno, meu. Vamos lá, 989-215989.
3: Bom dia, Cadu, bom dia, Carol. Paula Silveira, naturista de São Paulo.
1: Oi, Pelé.
3: Hoje com aniversário.
0: Nossa.
3: 53 anos.
1: Ela mesmo. Viva, virginiana, meu amor.
0: Nossa, naturalista virginiana, meu.
1: Tudo no lugar.
0: É isso aí, é Mata Virgem, Brasil. Vamos lá. 989-215989. Galera participando aqui, Erivas.
4: Bom dia, Carol. Bom dia, Cadu. É o Erivas.
1: Oi, professor Erivas.
4: A Carol tá naquela fase da menopausa.
1: Total.
0: Você tá menopower?
4: Mete chá de amora, tá ligado? 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
0: Nossa, meu.
4: E um Enemaru pra dar um crato no cabelo.
0: Nossa.
4: E segue a vida,
0: nossa
4: querida.
0: Senhora, e cara. Viva? Meu Deus. Você tá na menopower, cara? Que legal, hein?
1: Que legal, né, Cadu?
0: Que legal, hein?
1: Que bom.
0: Vamos falar de economia.
5: Economia.
1: Galerinha, a Comissão de Constituição e Justiça do Senado Federal aprovou a PEC, também conhecida como Proposta de Emenda à Constituição, é aquele apêndice que redefine as coisas, que acaba com a jornada de trabalho 6x1. No meu governo...
0: Amanhã você vai fazer sua proposta aí pra gente aí.
1: Fica quietinho, pra gostar de você. É. Gente, claro que essa proposta ainda vai passar pelo plenário do Senado. É isso. Todo mundo sabe que é isso, né?
0: Sim. A PEC estabelece uma jornada máxima de 40 horas semanais, distribuídas em 5 dias de trabalho e 2 dias de descanso sem redução de salário.
1: Pelo amor.
0: O texto define uma transição de 14 meses para a redução da jornada em 2 etapas, com diminuição de 2 horas cada. A primeira será feita 60 dias depois da promulgação do texto.
1: Sim.
0: E a segunda será feita 12 meses depois.
1: É isso, gente. Tem que pensar no outro, sim. Ah, mas a economia, não sei o quê. Gente, não é imagina, Caduzir, você ter um dia por semana pra cuidar de toda a sua vida. Pra poder descansar. Você que não sai aí dos laboratórios médicos e precisa fazer exame.
0: Imagina, meu. Você que tá sempre nos laboratórios tomando lanchinho todo dia. Não vem falar de mim não, malandragem. Opa!
1: É isso aí.
0: Você é mó fila lanche de laboratório.
1: Fila lanche?
0: 989-215989.
6: Bom dia, Cadurol.
0: E aí?
6: Carol, semana inteira trabalhando.
1: É, 6x1,
6: cara. Vem amanhã, hein? No sextou. Vivo o rock.
1: Caduzinho,
0: isso aí.
1: É jornada de trabalho 6x1. É o que eu vou fazer 6 vezes presencial. Agora eu vou fazer um home office.
0: Você tá... Nossa, meu.
1: Tá gostando?
0: Tô gostando, Brasil. Você vem amanhã mesmo?
1: Vai ter adicional?
0: Amanhã eu quero lanches.

0: Esse som você gosta?
1: É da minha época.
0: The Artist, com Chuca Chuca. Você fazia várias chuquinhas no cabelo, hein, Mel?
1: Não fazia, não.
0: É, Mel. Você prefere o índio Tibiriçá ou o índio Chuca Chuca que é lá no show de calor dos Espíritos
1: Meu Deus,
0: Santos?
1: Do que rolê aleatório, eu prefiro o índio Tibiriçá.
0: Meu, tinha um índio Chuca Chuca que era no show de calor dos Silvio Santos, cara. Essa galera geração pouco lembra, índio Chuca Chuca. Vamos lá, 989-215989, participe, mas antes, vamos falar do trânsito com oferecimento.
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0: Isso aí, pessoal, aqui no trânsito, 989-215989. Vamos ouvir o que tem de portal por aqui.
3: Bom dia, Cadu. Bom dia, Brasil.
1: Bom dia, Brasil.
0: E aí, Mel?
3: Robson de Santo André.
1: E aí?
3: E eu tô aqui na Raposa, aqui também abriu o portal, viu?
0: É mesmo,
3: o portal do inferno aqui,
0: nossa,
3: que tá difícil na Raposa aqui, tudo travada. Um abraço aí, Vivo Rock.
0: Vivo Rock, quem mais, hein? Pessoal parado aqui, vamos ouvir.
4: Fala, Cadu e Carol, bom dia.
1: Bom dia.
4: Nossa, hoje o trânsito tá muito complicado. Socorro, o que aconteceu? Essa Radial Leste, ela já é parada.
1: É a BRT.
4: Mas hoje está especialmente especial. Minha nossa.
1: Especialmente especial é fogo.
4: Viva o rock.
0: Tá especialmente especial travada. É isso. Manda aí, tem mais alguma notícia do trânsito? Já manda pra gente
1: Cadu
0: agora.
1: Cadu, a galera já passou toda a fita. Claro que eu vou atualizar as informações. Transporte público neste momento. Deixa eu dar uma olhada. Ah, que maravilha. Ah, funcionando normalmente, sim. Sem problemas, falhas, sem intervenções. É claro que quinta-feira é considerado o pior dia de trânsito na cidade de São Paulo. Estamos com 211 quilômetros de lentidão.
0: Nossa senhora.
1: Só na zona sul de São Paulo. São 8 horas e 53 minutos e tendência ainda de negócio piorar. Em segundo lugar, na pole position de lentidão, zona oeste de São Paulo, ok. 146 quilômetros de lentidão. Pra você pegando a Radial Peste aí com problemas, lembre-se, tá rolando obras do BR Treta. E aí, isso vai até o infinito. O que que foi, Cadu?
0: Chega, Brazel.
1: Mas eu queria falar.
0: Não, daqui a pouquinho você fala. Chega. 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
0: É, meu, com toda essa raiva do trânsito, você tem que ser sedado. I wanna be sedated. Ramones.

0: Cadu, fala Carol, Roger motorista de aplicativo aqui. E queria lembrar o Caduzilho de uma promessa antiga que ele fez, hein?
1: Eu?
0: Vocês lembram? Se a Carol viesse uma semana inteira, ia rolar um pediu, tocou na sexta-feira. Se a Carol Goles vir amanhã, gostaria de solicitar o pediu, tocou da nossa sexta-feira. Viva o Rock, vocês
1: são
0: demais.
1: Nossa, eu prometi isso, Brazel?
2: Cadu, digo mais, você me prometeu um churras.
1: Se você viesse a semana inteira...
2: É, lindo.
1: Então tá bom, então amanhã é o dia de cumprir as promessas. Amanhã vai ter um pediu tocô.
2: Não, e o churrasco?
1: Se você vier amanhã, rola um pediu tocô.
2: Tá, o churrasco?
1: O churrasco esquece, malandro. O churrasco vai ser na tua casa. É, mas o pediu tocô, sim. Com os ouvintes, você tem que cumprir a promessa. Então amanhã, Carol Gore, se você vier presencial...
2: Tá.
1: Vai rolar um pediu tocô, certo?
2: Beijo, falando presencial, um beijo a todos. São 8:57. Amanhã... vou cumprir a promessa.
1: Olha, de vir aqui amanhã. E eu vou cumprir a minha, pedir tocô.
2: Vou até pra Aparecer do Norte, então, agradecer a Deus.
1: Esperem que vai ser aquela sexta-feira amanhã, hein?
2: Nossa, amanhã é sexta já?
1: Vai ter feriado final de semana.
2: Nossa.
1: Você vai estar presencial.
2: Então, mas aí eu acho que na segunda-feira eu vou estar em Campinas.
1: Vai rolar um pediu tocô. Não interessa, não vem da WO não, hein?
2: Não, eu mesmo.
1: Você quer vir uma semana e falta na outra? Não vem com essa malandragem.
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isso aí, começando mais uma hora direto sem intervalos aqui no 89, a Rádio Rock. Aliás, tem intervalo sim, tem 9:25, porque estamos com o horário político, sim. Então os breaks mudaram, então vamos corrigir. Temos um breakzinho às 9:25 e você participa desde já aqui no 989-2159-89, porque a qualquer momento teremos prêmios para você aqui na Rádio Rock, tá bom? Então já fiquem aí, ó, do lado do WhatsApp, anotou? 989-2159-89. Temos dicas de balada rock and roll também nessa hora. Bar do Juiz, especial Queen hoje, é Special Queen. Essa banda manda aí os clássicos do Queen, tem Memory SP também. Então hoje é quinta rock por lá na Zona Leste. O Antônio Estevão de Carvalho, 2100 na Patriarca, arroba Bar do Juiz. Informações 947-476763. Lata Velha tá em Osasco, o melhor do rock and roll sempre. Hoje tem o Thiago fazendo acústico rock and roll e só sonzeira nacional. É, vocal aí da banda versão brasileira, só mandando as nacionais hoje em Osasco. A Avenida Crisântemo 116, KM18 em Osasco, arroba Lata Velha Rock, vai curtir por lá. Temos também St. John's Irish Pub, que manda muito bem aí no Tatuapé, hein? Rua Itapura 1308. Hoje temos aí o Clederson Vieira abrindo a noite com acústico rock and roll, e depois Gui Gatto e André Shiba também mandando um som no palco do St. John's. 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Daqui a pouquinho mais dicas de balada rock and roll e a gente abre com CPM 22.

0: Aí o The Cure com Boys Don't Cry aqui na 89, a Rádio Rock, tá certo? Você curtindo aí sempre grandes sons, participando aqui nessa manhã rock and roll junto com a gente, tá bom? E ó, daqui a pouquinho tem prêmios, hein? 989-2159-89. 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Daqui a pouquinho tem mais sonzeira, você fica aí. 9:25, voltamos já.
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1: 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Especial Disney Plus. 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
5: O especial original do Hulu, Travis Barker, Mais Forte Que o Medo, já está disponível no Disney Plus. O documentário mergulha na trajetória de Travis Barker, um dos bateristas mais influentes do rock nos últimos anos, mostrando a história por trás do músico que ajudou a definir uma geração. A produção relembra desde o início da carreira de Travis, quando ele trabalhava como coletor de lixo em Laguna Beach, até a sua entrada no Blink-182. O especial também aborda um dos momentos mais difíceis da sua vida, que foi o acidente aéreo de 2008, no qual Travis foi um dos poucos sobreviventes e sofreu graves consequências físicas e emocionais. Com o depoimento depoimentos de colaboradores, amigos e nomes ligados à música, o filme revela o homem por trás da tatuagem, da fama e da bateria, explorando temas como a dor, superação e a força para continuar seguindo em frente.
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1: 9:30 em ponto, é hora de prêmios. Então você corre aí pro 989-215989. Tenho 3 aqui pra você concorrer a um deles, tá? 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

0: Minha saideira com Nirvana, fazendo aí Smells Like Teen Spirit nessa manhã de quinta-feira, cheia de prêmios aqui. Quem tá levando pra casa um par de ingressos pro show de Inocentes e Não Religião, que vai rolar no Santo Rock Bar, é o Guilherme e Mariane, final telefone 9534. Carolina Dulce, um voucher aí de R$100 foi pra Eida Rodrigues, final telefone 8120. E quatro ingressos para curtir o Cartoon Network Land, de terça a sexta no Shopping Center Norte, foi pro Roberto Nogueira, final telefone 0957. Só passar aqui na Rádio Rock e retirar os prêmios, tá bom? E vamos também às dicas de balada rock and roll. 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Do meio-dia à meia-noite, cerveja e rock and roll pra galera aí na Praça da Fonte, em Tapicirica da Serra. 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Agora 9h53, estou indo nessa e volto amanhã, a partir das 6 horas da manhã aqui na 89. Valeu, um tchau do Cadu pra você. A seguir tem do Balacobaco.
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0: Tá bom então, né, gente? Hoje é quinta-feira, Rafa.
1: Quinta-feira.
0: Quinta-feira é quase sexta, a gente fica feliz. Quinta-feira, 3 de setembro de 2026. É, Luiz Les diz. Nossa. Bom dia. The Police.

0: Tá, Imagine Dragons, pra começar, começamos também com Police, começamos com a gente aqui, eu e Rafinha, Rafinha e eu, e vocês, todo mundo junto, porque nossa equipe tá aquela coisa, né? Tem Rock in Rio, parte da equipe vai pro Rio.
1: Exatamente.
0: E a gente tá aqui. Bom dia, Rafa.
1: Bom dia, Zé.
0: Tudo bom, meu amor?
1: Tudo ótimo.
0: Ô, Rafa, fala teu Instagram.
1: @ Rafaela Rondelli, tudo com dois L's, Rondelli com dois L's e I, porque eu sou Vina.
0: E eu tá ali, ó, vocês estão vendo, tá aparecendo, é @ Zé Luiz, Zé no começo, Zé no final, pra você ser feliz, tá? Muita coisa hoje, hoje é quinta, quase sexta, dia feliz, vai fazer uma temperatura agradável, né? Pra quem gosta de quentinho, porque vai até 27 graus e por aí afora, não é verdade?
1: É verdade, é
0: temos
1: verdade.
0: Temos curiosidade de quinta, temos prêmios, temos vocês, temos muito. E aí, por falar em temos, já vamos tendo, porque eu quero já pros dias de hoje, Rafa.
1: Vamos.
0: Tá? Dias de hoje.
1: Hoje
0: é quinta, 3 de setembro, 26. Rafa, fala do 3 de setembro.
1: Dia do biólogo.
0: Tá.
1: Dia nacional do guarda civil.
0: Olha.
1: Aniversário do município de Senador Pompeu, onde fica, Zé?
0: Senador Pompeu, Bahia.
1: Não, Ceará. Ah. Pinheiro.
0: Paraná.
1: Maranhão.
0: Eita.
1: Vamos lá. Ângulo.
0: Ângulo?
1: Ângulo.
0: Ângulo. É. Bahia.
1: Paraná. Calma que a gente... Você consegue, amor. São Gabriel da Cachoeira.
0: Paraná.
1: Amazonas. Eu vou deixar essa. Eu vou perguntar, tá bom? Só pra finalizar bem. Ilhabela.
0: São Paulo.
1: Aniversariantes
0: famosos, celebridades.
1: Dr. Charlie Sheen. Na música, a gente começa já com seria aniversário do Perry Belmonte, guitarrista do The Cure.
0: Então vamos de The Cure.

0: Ah, é assim que acaba, né? Então,
1: nossa,
0: aí a gente tem que continuar. Tem um programa pra apresentar,
1: temos,
0: né? Quem mais, Rafa? Fala.
1: Al Jardine, do Beastie Boys.
0: Beastie Boys, vamos lá, ó.

0: depois é Sex Pistols, né? Nada, nada mais punk que de boutique. Nossa. Do que a banda mais punk dos punks, que é o Sex Pistols. Exato. Que começou como uma banda de loja.
1: Exato.
0: Da
1: Vivienne Westwood.
0: Vivienne Westwood.
1: Meu sonho de consumo, gente, tá a bolsinha dela, gente, é, até coisa. Hoje.
0: Você sabe que, aliás, é isso, tô vendo aqui uns comentários, deixa eu ver. A estética é mais legal que as músicas, acho que, não sei se o André tá falando do Sex Pistols, mas é louco, eu gosto dos dois, da estética e da música. Viu? Mas, de qualquer forma, é de fato, a primeira banda punk é uma banda punk de boutique. Sim. Literalmente.
1: Ai, falando em estética, gente, olha, meu cabelo tá um caos hoje. Por quê?
0: Por quê?
1: Vou explicar por quê.
0: Por quê?
1: Porque ontem, assim, lavei o cabelo, mas ontem eu tava um pouco fraquinha ainda, sabe? Essa
2: meio perebenta,
1: que eu peguei esses dias. Eu falei, ah, não vou secar nada hoje o cabelo. Revoltei. Ah, não vou secar nada. Não vou secar nada. Aí, Nikiki, peguei o creme de Zé Luiz, cabelo cacheados, pimba, taquei na cabeça. Gente, não façam isso. Vocês que têm cabelo liso, resolveram pegar o creme de cabelo cacheado e tacar na cabeça. Meu Deus do céu. Parece que eu não lavo o cabelo assim faz uma semana. O negócio grudou, sabe quando é macarrão instantâneo? Quando junta tudo assim, ó, o cabelo?
0: Uhum.
1: Tá exatamente assim.
0: E é a segunda vez que você faz isso e é a segunda vez que eu falo, não usa esse creme.
1: Então, só que é o outro creme dessa vez.
0: Mas é o mesmo.
1: Mas eu achei que era diferente, entendeu? E assim, gente, vocês não estão entendendo o que aconteceu com o cabelo. Mas enfim, tá tudo bem.
0: Ó, o WhatsApp, temos algumas ideias. Quando você usa coisa errada, é uma delas, né? Você acabou de fazer. É, saúde mental, tem aqui, é, não sei quem escreveu.
1: Que é isso?
0: Como anda a sua saúde mental? O que é isso?
1: Oi?
0: É, tá, eu tinha uma aqui que pode ser até usada amanhã, mas. E aí tem uma do dia do biólogo, né? E tá. Alguém falou aqui, deixa eu ver, achar. Peraí. Ah, já perdi, mas alguém falou sobre o dia do biólogo, bichos que são normais, mas. Aqui, ó. Qual bicho parece tranquilo, mas você tem pavor? É o André que mandou essa. Aí ele colocou aranha. Pode ser. O que você acha? Dia do biólogo, qual bicho, pavor, coisa e tal.
1: Ah, pode ser. Ah, essa aqui do saúde mental também é boa, podemos guardar pra amanhã. Coisas que provam que vocês estão péssimos de saúde mental. Hoje dei bom dia pra minha imagem no reconhecimento facial.
0: Bom dia.
1: O bom dos mesmos. Olha, eu tô com ele. Fora que assim, né, eu mando beijo pra todo mundo. Eu falo, se eu tiver que falar com o porteiro, com todo mundo, beijo. Obrigado. Aí, todo mundo, motorista, não sei, tchau, obrigada, beijo, hein? Então, assim, eu mando beijo pra todo mundo. Falei, gente, mas como assim? Nem conheço a pessoa.
0: Também é uma boa coisa que você faz distraído. Mas, enfim, vamos lá, resumindo. Vamos pro dia do biólogo?
1: Eu saí do elevador, aí tinha uma pessoa no elevador. Não sei se é morador ou não.

0: Tá bom, tchau, obrigada, hein? Simplesmente sair do elevador.
1: Tchau, obrigado.
0: Tchau, obrigado. Mas por que tchau, obrigada?
1: 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Então é o seguinte: dia do biólogo.
0: Dia do biólogo, tá? Biólogo.
1: Biólogo.
0: Biólogo.
1: Então, animais. Que nem são tão ameaçantes. Como é que a gente
0: ameaçadores.
1: Faz?
0: Ameaçadores.
1: Ameaçadores.
0: Tipo, animal não vai fazer nada com você, gente.
1: Mas você tem medo.
0: Qualquer um que voe.
1: Né? A Jéssica fala assim: começa, hein? Ex-marido, jumento e ex-sogra, cobra.
0: Pô, isso é perigoso.
1: É, aí...
0: perigosíssimo. Aí eu já vou, né? Falei, não. Perigoso.
1: Minha mãe tem pavor de lagartixas, não pode nem ver foto, é o Alex. Olha aí. É?
0: Cara, qualquer um que voe, assim, tipo, borboleta. Gente, borboleta
1: medo, né?
0: É linda, entendeu? Eu sei que é lindo, maravilhosa. Ai, tem gente que pode. Ai, que linda, é sorte.
1: É, eu acho lindo, né?
0: O quê, gente? Eu tenho desespero. Se alguma pousar em mim, assim, eu vou. Ah!
1: Rafa tem medo de
0: tenho...
1: animais alados.
0: Gente, não, porque eu acho que a sensação que eu tenho, tipo, eu não vou poder sair voando pra correr, entendeu? Sabe assim? Ele vem em cima de mim, assim, eu não tenho o que fazer. Eu acho
1: então,
0: que
1: por
0: uma...
1: exemplo, aranha, essas coisas que o cara falou. Não é que eu tenha medo, mas eu tenho respeito, porque eu nunca sei quando é venenosa ou quando não é venenosa.
0: Não, sim, mas o que você faz? Sai de perto.
1: Eu evito.
0: Então, mas o que voa, ele vai até você, entendeu?
1: Barata, voadora.
0: Tipo isso.
1: Barata
0: tipo,
1: voadora tem um radar e ele gruda em você, te ataca, é um bicho feio.
0: Pombo. Pombo, ele vai. Entendeu? Tipo, ele vai assim,
1: lembrei qual era a discussão de hoje.
0: Que
1: lá
0: que
1: em casa, que poderia virar tema. É um negócio do... Gente, não, é uma coisa que a gente vai fazer tema qualquer dia, tá? Ontem, mudando completamente de assunto, ontem...
0: Tira o WhatsApp, então.
1: Tira o WhatsApp, então.
0: O WhatsApp é dia do biólogo, tá,
1: é dia
0: gente?
1: Do biólogo, mas deixa eu contar. Ontem, olha que coisa louca, eu tava em casa ontem, aí eu não tinha, falei assim, bom, preciso dormir, vou assistir um filme que não tenha muito interesse, apareceu um filme by chance, assim, né? Apareceu do nada.
0: Aleatório.
1: Aquele, chama A Astronauta, com a...
0: Rooney Mara. Não é a Rooney Mara, é a irmã dela.
1: Então.
0: Que é Mara alguma coisa, não é Rooney Mara? Gente, ajuda! Ajuda, porque os dois aqui, gente, não tá funcionando.
1: Nossa, Rooney
0: Mara. Quem que é a irmã da Rooney Mara?
1: Rooney Mara.
0: Ô, gente.
1: Irmã. Vamos lá, vou achar...
0: Ô, produção, ajuda!
1: Calma, eles não vão saber. Amor. Kate Mara.
0: Kate Mara, ai, tá
1: então,
0: vendo?
1: Ontem tava passando... Aí eu falei assim, vou assistir esse filme. Aí eu vi lá no elenco, tava a Kate Mara, e ela é uma astronauta. O filme é bem ruim, tá? Achei o filme bem, bem ruim, tá? Mas, de qualquer forma, deixa eu ver aqui. Mara Maravilha, o Ale Lupe que vai entrar já.
0: Pô, mandou... o Alec aqui da sua tweet. Carrie Mulligan.
1: Não,
0: pô, você tá
1: não,
0: de zoeira.
1: Não. Enfim, para. Né? Então, é a Kate Mara. Aí, o que eu achei interessante? Eu não falei nada. Eu comecei a assistir o filme da Kate Mara, tá? Que é uma que ela é astronauta, ela começa a ter uns delírios e tal. O filme é tão ruim que eu fui me desinteressando e parei de ver. Mas aí eu fui antes dar uma olhadinha no meu Instagram. Qual é o primeiro perfil que aparece no Stories? Kate Mara.
0: Gente.
1: O que significa isso? Ah, você segue ela? Sigo. Mas ela nunca mais apareceu. Nem lembrava que eu seguia ela. Eu simplesmente assisti o filme. Então, com certeza, meu celular tá ali do lado. Ele captou o áudio do filme e já registrou. Ele tá vendo o filme Astronauta com Kate Mara, com fulano de tal, com fulano de tal, fulano de tal. Quem ele segue, coloca aí que ele vai gostar. Pimba, uma foto da Kate Mara.
0: Mas,
1: o que significa? O que é isso, gente?
0: Tá
1: o que, que é
0: isso? Meu amor.
1: O que que o significa?
0: Esperreonado. Esperreonado.
1: Né?
0: Não é, gente? Ou instalar num chip em algum lugar.
1: Fiquei muito assustado
0: não,
1: com isso.
0: Não é?
1: Eu acho que a conexão da internet tem a ver. É, tudo na mesma rede, é o Alex. Cara, pode até ser, mas quem autorizou?
0: Eu só sei que ultimamente, o meu aqui assim, só entra, lógico, né? Que eu trabalho com isso. Coisas de moda e coisas de casa. Né?
1: Sim, não, mas então,
0: é
1: mas
0: coisa.
1: Você tá pesquisando. Eu não pesquisei ninguém, nem quis saber de Kate
0: só
1: Mara.
0: Só pensou.
1: Só assisti ao filme da Kate Mara.
0: Gente,
1: significa?
0: Que perigo. Ai, se pega no olho.
1: 94908989. O Chocomate fala assim: você autorizou, né? E aí ele tem razão, né? São aqueles termos que você não lê. Ah, pra atualizar você precisa ler. Ah, você não lê, você autoriza.
0: Não, o meu é assim. Ah, você já tem minha vida inteira aqui. Toma, vai, né?
1: Bom, 94190
0: 8989.
1: Dia do biólogo. Dia qual do animal biólogo te dá, deixa com. Qual animal te tira do sério? Pronto. Pronto. Qual animal te tira do sério? Já falamos de barata voadora, já falamos de aranha, já falamos de. Não, cobra não falamos, mas podemos falar. É. Animal que te tira do sério.
0: Ah, e quando você tá na praia, alguma coisa assim, na água, não é? Aqueles plânctons, plutiplatzum, microfone caiu, é, que cola na sua perna do além, que parece que vai te arrastar, te
1: gente,
0: puxar.
1: É tão legal quando acontece isso na praia, porque a Rafa grita. Para, ela começa a gritar feito uma maluca e as pessoas começam a olhar e eu tenho que fazer assim, não tô fazendo nada não, né?
0: Não, gente, aquele negócio parece que vai te, né, tragar, puxar, não sei, eu falei, uá!
1: Nossa, coisa louca.
0: É.
1: Bom, então é isso, 94190 8989. Mensagem de áudio tem prêmio, Rafa.
0: Tem, dentre todas as pessoas que mandarem mensagem, um vai levar um voucher de R$100 pra cafeinaria dos. Eu lembrei. Porque assim, em casa de vez em quando aparecem uns bichinhos, né? Que pra mim, gente, são os dinossauros. Dinossauros. E aí eu só chego pro Zé e falo: Zé Luiz, vem aqui agora porque tem um bicho aqui. Zé Luiz, ah, Rafaela, pelo amor de Deus. Eu falei, esse é maior do que todos. Aí o Zé, Rafaela, aí ele vai. E assim, realmente ele é, realmente esse ele é um pouco maior do que os outros. E assim, tipo, tem 2 centímetros. Eu falei, o quê, gente? Não venho, não vou. Ele, se eu não tiver aqui, eu falei, eu fecho tudo e saio de casa. Ou eu chamo o zelador, chamo o vizinho, chamo alguma coisa. Porque eu não faço absolutamente nada. Nada.
1: Boa.
0: E o Tomate, nosso gato, também não faz nada.
1: Ninguém faz nada. Ninguém se eu não fizer. Nada. Se não eu não faz. Fizer, morrem os dois.
0: Morre,
1: é isso.
0: A gente morre.
1: Não entra esquecer. Na cozinha pra comer porque tem uma libélula.
0: Libélulazinha.
1: É libélula, isso. 94190.
0: 8989.
1: Mano, outro dia entrou um rato na minha casa. Pensa no pavor. Pra pegar o bicho foi uma guerra. Depois fiquei morrendo de pena. É o Rubão. Eu também fico, cara. Rubão, outro dia a Rafa fez lá. Era uma mariposa. Aí eu fui lá com um pedacinho de papel higiênico. Peguei a mariposa assim com toda a delicadeza. Abri a janela e a liberei. Falei, vá ser feliz nessa vida, mariposinha.
0: Não, então. Nossa, não. Eu morro de dó. E quando às vezes você vai pegar alguma coisa assim e... Ao invés de só pegar e jogar assim pra tipo, vai ser feliz a taruguinha, ela pega e morre. Ai, gente, isso me mata, me mata, me mata. Porque outro dia o Zé Luiz foi fazer isso e ele amassou demais. Ele pegou com muita força, ele. Ai, matei eu! Ai, matou a libelo! Eu fiquei.
1: Não era libelo, ela tá, mas tudo bem.
0: Não
1: era? Era mariposa. Mas enfim.
0: Ai,
1: tá,
0: eu não
1: tudo
0: sei
1: bem.
0: A diferença, gente. Ai, matou a borboletinha. Ai, horrível, gente.
1: Pavão Júnior fala uma coisa que é real e ninguém tem dó mesmo desse bicho. Pernilongo, nem bicho é. É o único bicho que eu mato sem dó. É pernilongo, é um demônio, ele fala.
0: Ai, gente, mas eu morro de dó aquele povo que pega as. Como é que chama aquele negócio, gente? Tec, tec, tec.
1: A raquetinha?
0: Ai, gente, não! Não! Isso é muita maldade!
1: É, também.
0: Tec, tec, tec. Eu falei, que horror!
1: Fiquei só fazendo barulho.
0: Ai, não, gente, não! Muita maldade!
1: O prêmio qual que é?
0: Ai, o prêmio. É um voucher de R$100 pra Carolinaria Dulce.
1: Tá, então manda áudio, gente, ok? Combinado?
0: Combinado.
1: No ar, mais um É da Sua Conta, iniciativa do nosso parceiraço Banco PicPay. Aí o Alelupe vai aparecer, eu acho. Deixa eu ver, Ale, porque como eu tô sozinho, eu tenho que apertar uns botão, Ale. Peraí.
0: Aguenta aí,
1: Ale. Pera, Ale. Porque é sozinho, peraí. Tem um que tá escrito PicPay, mas eu vou. É, demora pra chegar.
0: É, só um pouquinho.
1: PicPay 3, deixa eu ver. Ah lá.
0: Ah lá.
1: É,
0: ah,
1: entrou.
0: Lá.
1: Peraí. Mas tem um PicPay 2, deixa eu apertar. Ah, é aí.
2: Olha lá, deixa eu me ajeitar aqui no quadro.
1: Isso,
2: pronto.
1: Isso, Sagê, boa. Oi, Alelupe, bom dia, meu velho, como você está?
2: Bom dia, eu tô na escolinha aqui.
1: É, eu tô vendo lá na Santa Rita do Sapuca 3, sei lá como é que chama a cidade que você tá aí.
2: Santa Rita do Sapucaí, isso, aí, de Minas,
1: isso.
2: Tá pertinho de Pouso Alegre.
1: Oi.
2: Cara, você, bom dia, Rafinha.
0: Bom dia,
2: Zé. Cara, vocês têm. Não sei se vocês já assistiram uma série que tá na Netflix, ela é curtinha, chama Gatos de Rua.
1: Não vi.
2: É uma série. É boa, é do Rick Gervais.
1: Ah, tá. Então deve ser excelente.
2: Aquele, meu. E os diálogos são ácidos.
1: É,
2: os gatos conversando entre eles. Tem o gato mimadão, né? Que mora em apartamento. Tem a gata que é afim dele. Tem os gatos vagabundo que mora numas casas tudo ferrada, assim, cara. E aí, o diálogo são os mais absurdos, assim. Então, você vai se irritar e vai amar.
1: Assim, como é que chama? como é que fala? Garrafas
2: de Gatos de rua. Gatos de rua. É animação, tá? É animação.
1: Ah, legal, legal.
0: Ah, vou amar, gente. Vou amar muito.
2: Legal.
0: Eu que sou gateira louca.
1: Vamos. Vamos nessa.
2: É legal. É rock and roll. Diálogo é rock and roll.
1: Muito bom. Ô, Ale, deixa eu te falar. Pelo que eu tô vendo aqui, o nosso assunto hoje é tecnologia nos business, nos negócios, não é isso?
2: Exato, Zé. Olha, a gente tá num mundo cada vez mais tecnológico, né?
1: Sem dúvida.
2: E quem não se atualiza acaba ficando para trás. E quando a gente empreende, é preciso tomar mais cuidado ainda, porque você não quer ficar, obviamente, em desvantagem em relação à concorrência. E às vezes não é nem a concorrência, o caixa, o bolso grita, né, cara?
1: Sim.
2: Então, hoje eu trouxe aqui algumas ferramentas e dicas que podem te ajudar a gerir melhor o seu negócio e vender mais.
1: Manda.
2: Para organizar seus projetos, existem várias opções disponíveis para celular e para computador. Gente, para quem já conhece, pode falar assim, avá! Mas tem muita gente que não conhece e não usa, porque às vezes acaba achando que é um monstro e tal. Tem o Trello, o Notion ajuda bastante, e a Monday, por exemplo, são ótimas opções. É, para te ajudar no atendimento ao cliente, o WhatsApp Business permite programar respostas rápidas, toda vez que alguém te mandar uma mensagem. Você pode usar, inclusive, aí um assistente para atendimento mais rápido e tal. Isso te ajuda a filtrar o que seu cliente está procurando e te dá mais credibilidade no negócio, né, Zé?
1: É muito legal, porque tem várias formas, tem a forma simples, daqui a pouco o retorno e tal, mas tem aquela forma de já vai pegando os dados do cliente, vai organizando, já vai dando algumas respostas, bem legal. 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
2: 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Fiz até eco aqui na sala. 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
1: Boa.
2: E aí já começa o blá entre vocês ali, bora vender soluções, produtos e por aí vai, né,
1: seja
2: gente?
1: Seja lá o que for. É muito legal isso, viu, Ale? Bom, o Ale tá mostrando então que a tecnologia pode ser uma grande aliada no seu negócio, você é empreendedor, tá? Lê, obrigado, viu, meu velho, tá? Obrigadão.
2: Um beijo pra vocês dois e Pernilongo e Rita Pacaçanga lá.
1: Pernilongo, eu tava vendo.
2: Na orelha, o filho da mãe vem na orelha. Não queria deixar vocês com esse som. Agora eu deixei vocês com esse som.
0: O dia inteiro.
1: Tchau,
0: gente. Tá.
1: Tchau, Ale, obrigado.
0: Beijo, tchau. Beijo,
1: valeu. Bom, foi aí o Ale. Vamos frisar o WhatsApp de novo? Porque como a gente falou de vários assuntos, às vezes a pessoa tá confundindo.
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1: Então o assunto é Dia do Biólogo.
0: Isso, qual animal te tira do sério?
1: Animal, bicho te tira do sério, tá? 94190-8989. Mensagem de quê, Rafa?
0: Áudio.
1: Áudio.
0: Tá? E dentre todas as pessoas que mandarem mensagem, um vai levar um voucher de R$100 da Carolinaria Dulce.
1: Tá, e o Pernilongo tá assim disparado na frente. O Rubão fala, por que raios Moisés colocou o Pernilongo na Arca do Noé? Cara, eu nem sabia que o Moisés que organizou o rolê. Tipo, ele falou que o Moisés colocou
0: não,
1: pra
0: São
1: ele.
0: Francisco.
1: Pra mim é o seu Noé, não é? O Noé.
0: É o Noé, não é?
1: Pra
0: São
1: mim
0: Francisco.
1: Era só o Noé.
0: São Francisco.
1: Porque São Francisco tem um barato também com os bichos aí. Mas enfim, Rubão, pra mim é novo, eu não sabia.
0: Mais,
1: confesso que hoje descobri então que o Moisés foi o cara que organizou o rolê da Arca de Noé. Eu achava que era uma coisa independente.
0: Noé,
1: porque o Noé é o cara, é o piloto, né? Enfim. A gente
0: vou ter
1: vai
0: que estudar aprender. Isso, gente, sei não.
1: Também, vou lá pro livro de história. Então daqui a pouquinho a gente volta, você vai participar, tem prêmios pra você também, tem um montão de coisas, tá? Não perca.
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1: 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Combinado?
2: Combinado.
1: Olha só, tem um show muito legal que vai acontecer 7 de novembro. Que é, lembra da banda Rubastank, que a gente toca? Que é a Pequena Eva, né?
2: Sim.
1: Que é a Pequena Eva. Então, vai ter um show super legal, tendo Rubastank, quem mais, Rafinha?
2: Di Ferreiro, Dead Fish e Alexa, que vai rolar no dia 7 de novembro, sábado, no Terra SP.
1: Então, eu tenho um par de ingressos, nós temos um par de ingressos, tá? E ele vai sair pelo 3016-0089, é 7 de novembro, dá pra você se programar muito bem.
2: Opa.
1: E tem Rubastank nesse rolê que vai ser muito legal. O que você vai fazer? Daqui a pouquinho vai ser pelo 3016-0089. Combinado?
2: Combinadíssimo.
1: Já, já. Mas antes.
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1: A gente quer saber qual como é que é mesmo?
2: Qual animal te tira do sério?
1: Dia do biólogo. Qual animal te tira do sério? Pelo 94190-8989. Deixa eu ver que mais aqui, tirando a polêmica do Moisés, que é o manager da Arca de Noé, segundo alguém aqui, deixa eu ver.
2: Ai, barata, né, gente?
1: Barata.
2: Barata,
1: né?
2: É uma coisa assim que, não sei, a sensação que tem que ela vai te engolir, que ela vai avançar, que ela vai te morder, alguma coisa assim.
1: O Fábio fala assim, olha, tive que socorrer minha namorada esses dias, quase 11 horas da noite, um silêncio sepulcral na rua, cidade pequena do interior, tal, ela solta um berro na frente da casa, eu no quarto, trabalhando com música na caixa, de som tal, ouvi. Mas como conheço o tipo de grito, não me preocupei, porque eu sabia o que estava acontecendo, né? Ela aparece branca na porta do quarto, me enchendo de resmungo, porque eu não fui salvá-la de uma aranha. Nem o cachorro se preocupou com ela. Ela tem pânico de aranhas. Acontece.
2: Hoje? Como assim você não
1: Ninguém
2: foi salvá-la?
1: Ninguém se importou. Eu levanto, né? Eu escuto, porque a Rafa vem, ela fala: vão morrer.
2: Isso?
1: Vão morrer e tal. 94190-8989. Uma pessoa pode ganhar o quê?
2: Um voucher de R$100 da Carolinaria Doce.
1: Daqui a pouquinho tem show do Rubastank, não perca, o teu ingresso tá aqui, tá?

0: SBG, mas já que entrou, eu falo, tá? Daqui a pouquinho, depois dos comerciais, tem ingressos pro show do Rubastank, ok?
1: Bora.
0: Então vai ligando, 30160089.
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3: Tá bom, gente, então é aquilo que eu falei, né? Aliás, não falei, nós temos imagem também, se você quiser assistir ao nosso programa, radiorock.com.br com imagem, app da Rádio Rock com imagem e também lá na minha Twitch. Tô olhando aqui, ó, twitch.tv/ZeLuizRock. Lá tem o chat, fico vendo o pessoal aqui comentando, tá? Hoje tem entrevista, o Alex pergunta, não, hoje não,
0: não
3: tem.
0: Hoje não.
3: Mas semana que vem tem Detonautas.
0: Bem...
3: Tocando ao vivo.
0: Sim.
3: Tá? Vai ser bem legal, bem legal, bem legal, vocês
0: porque
3: vão gostar.
0: Dia 12 tem show deles.
3: Tem show deles, vai. Exato. Ser bem legal. Enfim, o pessoal fica trocando ideia, fazem amizade, já saiu o casamento. Alguns se
0: filhos.
3: Pegam, alguns se pegam ali, enfim, a gente não tem nada a ver com isso, cada um cuida da sua vida. Posso
0: aqui
3: até
0: tá
3: contar
0: rolando.
3: Algum,
0: tá.
3: Mas tá rolando. Mas enfim, deixa pra lá. E aí você pode participar também. Agora, o que eu te convido é o seguinte: vai ter show do Rubastank em São Paulo. Rafa,
0: exato,
3: fala aí.
0: Exato, dia 7 de novembro, sábado, no TRSP. Junto com o Rubastank tem Di Ferreiro, Dead Fish e Alexia.
3: Olha aí, né? Vai ser legal. O que você pode fazer? Eu tenho um par de ingressos. Você tá afim de se divertir? O telefone é o 3016-0089. Você vai cantar lá, entre outras, essa linda The Reason, que é a versão de Pequena Eva, parece. É uma Pequena Eva total, ó. É só vocês ouvirem aí, ó. Aí, ó.
0: Agora, vai.

0: Rafa não canta, meu amor, que você desafina muito.
1: Ah, desculpa.
0: Atrapalha. Bom, enfim, gente, é isso, tá? 3016-0089. Alô, bom dia.
1: Ó, oh, como vai você?
0: Quem tá aí? Hello? Hello? Bom, alô um, alô dois.
2: Alô,
0: eu ia derrubar. Quem tá aí?
2: É o Denis Motoboy.
0: Grande Denis Motoboy. Denis, você participou ontem, ganhou ontem, lembra?
2: Eu não, vixe Maria, tem tempo que eu não participo.
0: Ah, é? Não é você que era o motoboy que participou ontem?
2: Não, eu não. Participei no último qualé, já tem maior tempão já.
0: Ah, e você ganhou? Não lembro, você ganhou?
2: Não, ganhei nada.
0: Ah,
2: ganhei
0: tá. Nada. E Denis, você tá bem, meu velho? Tá tudo bem por aí no rolê?
2: Tudo na paz de Deus.
0: Tá bom, então olha só. É, não sei se você quer, mas tem esse baita show que, entre outras bandas, tem a atração internacional Rubas Tank, que eu tô rolando aqui, tá? Você tá afins?
2: Com certeza.
0: Tá, boa. Não vai ser tão simples.
2: Sério, vamos lá então.
0: Porque o que que eu vou fazer? Eu vou fazer você contra o relógio participando do ABC de bandas. Tudo bem, meu velho?
2: Vamos lá. Tô um pouco nervoso, mas vamos lá.
1: Não, vai dar super
0: fica
1: certo.
0: Fica tranquilo, ó. Ixi, que palavra eu posso escolher pra você? Eu ia escolher Rubas Tank, cara. Cada letra uma banda. O que que você acha, Rafa? É muito difícil?
1: É fácil, não é, né? Mas.
0: Tá, não, então peraí. Você faz o quê? Você é motoboy, né?
2: Isso.
0: Tá, então eu vou fazer, ó. Motoboy. Ele tem direito a um socorro. Então, ó. Cada letra, uma banda, de qualquer gênero. E você, se não souber alguma, não enrola, porque o tempo corre aqui. É só você chegar e falar. Me ajuda que a gente tenta, tá bom, meu velho?
2: Certo.
0: Disparei. A palavra é motoboy. Banda com M. Vai, Denis.
2: Tá muito barulho aqui nesse
0: treinado. Ah, Denis.
1: Denis.
0: Aí
1: não dá, né? Aí
0: me ajuda a te ajudar.
2: Não, valeu.
0: Obrigado, Denis. Valeu. Aí também não, né, gente?
1: Aí já. Quer que eu faça o quê? Toma o ingresso pra você,
0: aí
1: assim,
0: também
1: ó.
0: Não, toma. Né, Denis? Aí não, Denis. Alô, bom dia.
1: Ó, como vai você?
0: Como vai você? Quem é que tá aí?
3: Peraí, só um minutinho.
0: Tá bom, vai lá, tira do Viva Voz também, tá? Enfim, valendo ingresso pra esse show que tem Rubas Tank, tem Di Ferreiro.
1: Até difícil.
0: Dead Fish, Alexia, enfim, né? Tem
3: e
0: bastante.
3: Alô?
0: Oi, bom dia, quem é?
3: Ah, é nada, Juliana de Suzano.
0: Opa, não entendi nada. É a...
3: Juliana de Suzano.
0: Grande Juliana, de Suzano. Suzano. Palmas pra Juliana de Suzano. Você tá boa, Ju?
3: Eu tô muito bem, e Zé, eu tenho que, me dá um minutinho, porque eu preciso aproveitar essa oportunidade pra falar que o seu programa é muito bom.
0: Muito
3: bom, em tempo de streaming, eu não me adaptei a escutar os streams, eu sou a favor do rádio e o seu programa é muito bom.
0: Muito obrigado, Juliana, a gente fica muito feliz, brigadão.
1: Amor, ó.
0: Muito obrigado.
1: Palmas pra você,
0: meu nosso,
1: bem.
0: Né, pra nós, né?
3: É claro.
0: Ô, Ju, deixa eu te fazer uma pergunta só. O teu áudio não tá grande coisa, você não tá no Viva Voz, tá?
3: Peraí, deixa eu ver.
0: Vê aí. Vê por que tá, porque eu tenho medo que você
1: tá
0: perca.
1: Ruim.
3: Eu só vim pro banheiro por conta do eu trabalho aqui no administrativo,
0: tá.
3: Eu não fico falando no aspecto do pessoal, mas eu tô no banheiro.
0: Bom, o que que você faz da vida, Juliana? Fala.
3: Eu sou analista financeiro.
0: Analista. Tá, quer ganhar.
3: Mas é ABC de bandas?
0: ABC de bandas, tá?
3: Tá.
0: Então tá.
3: Vai,
0: presta
3: bom,
0: atenção,
3: vai.
0: Ó. Você tem direito. Você tem direito a um socorro. É, a palavra é analista. Eu vou disparar o relógio. Só cuidado que a sua ligação tá ruim. Vai valer o que a gente entender aqui.
3: Então, será que pode me prejudicar? Que se eu fosse lá pra baixo,
0: vai te prejudicar.
3: Eu ficaria melhor, eu acho que o sinal, mas pra mim tá lá embaixo, demoraria 30 segundinhos.
1: Não tá bom, não, viu?
0: Tá, então vai, 30 segundos, vou contar o tempo. Vai lá pra baixo.
3: Tá bom,
0: vai lá pra baixo.
1: A gente tem todo tempo do mundo,
0: não, vai lá pra baixo, ela tá descendo, senhoras e senhores, ela falou 30 segundos. Lá tá a Juliana, descendo pela escada, abriu a porta, pegou a escada, tá descendo. E encontrou a tiazinha do café. Oi, como vai? Mas tudo bem, tô com pressa, tenho que correr e tal. Ela continua descendo mais um andar pra linha não cair. Ela tá. Ela encontrou uma amiga. A amiga falou:
1: olha.
0: Nossa, Ju, preciso falar aquele negócio
1: agora
0: com você.
1: Dá.
0: Agora não dá, fala já já.
3: E ela tá mais um lance.
0: Ela continua mais um lance,
1: mais um lance.
0: Aí,
1: pá,
0: porta de incêndio.
1: Mão no corrimão.
0: Mantenha fechada, ela abriu a porta.
3: Pronto.
0: Fechou, deixa eu ver. Cadê você? Fala aí.
3: Tá melhor.
1: Nossa.
0: Melhorou um pouco.
1: Não, melhorou muito.
0: Né? Bom, a palavra é analista. Vou disparar o relógio, atenção, hein?
1: Vai.
0: Analista, Juliana, banda com A, vai.
3: Iron Maiden.
0: Não, banda com A, Juliana.
1: Iron Maiden,
0: Juliana.
3: Do meme, nome de vocês, o...
0: É, então, mas Iron Maiden é com I. Eu falei banda com A, você falou Iron Maiden.
1: Boa, Juliana!
0: Beijo, Ju, beijo, beijo.
1: Beijo, tchau. Não, eu não tô acreditando, Juliana.
0: Nossa, gente, e a gente esperou, ela desceu os três andares.
1: Não.
0: Falou com a tia do café, falou com a amiga Ana, que não, tinha uma fofoca.
1: Quase caiu da escada.
0: Oh, my God.
1: Ô, Juliana.
0: Pô, Juliana, eu vou de música, Juliana. Já eu tenho de novo, tá? Tem ingresso.
1: Ô, Juliana.
0: Ô, Juliana.
1: Juliana.
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0: Vamos tentar de novo, Rafa? Rubastank?
1: Vamos, né, gente?
0: Vamos tentar de novo, Rubastank, tá? 30160089. Enquanto você tá mandando áudio, já que eu tô rolando aqui, ó, Juvenar, do Karnak, né? Do André Abujan. Essa semana eu tava falando com o André. Andrezinho Abujan. Sim. E o André vai lançar um novo disco aí. Ele tá fazendo, então, como é que ele se financia? Autofinanciamento via vaquinha. Ah, sim. O disco novo dele, Foto, né? E aí ele falou, Zé, manda pra galera lá. Eu sei que tem uns balacubacos, sei que tem um pessoal. De repente eles podem ajudar. Ó, vou falar pra vocês aonde você pode participar da produção do novo disco de André Abujan, que inclusive vai lançar uma outra versão de Juvenar, ó.
1: Olha.
0: Ó.
2: Tá frio aqui. Tá tudo poluído, eu tô triste, tô aborrecido.
0: Ó, vou mostrar pra vocês, vou falar pra vocês, tá? Quem quiser colaborar com a vaquinha, vai lá pra, claro, é www, não precisa falar, né? Mas é kikante.com.br/novo-disco André Abujan.
1: Beleza.
0: Tá tudo junto. Então, Kikante, você escreve kick, tipo K-I-C-K. Então, Kikante, aí A-N-T-E, né? kikante.com.br/novo-disco do André Abujanra. Você pode colaborar desde R$5 até $50 mil, tá?
1: À vontade.
0: Enfim, se for amigo do Vorcaro, você vai ter essa grana, mas é isso, tá? Então é kikante.com.br/novo-disco André Abujanra. Ele tá lá e me contou um monte de coisa que ele tá fazendo, produzindo, tá fazendo também um trabalho com o Telzinho, né? O Tel Werneck, DJ, enfim, vai ser bem legal.
1: Correria.
0: Né? Correria, como sempre, vai fazer um show.
1: Boa, né?
0: Dia 12 de setembro, vai fazer um show no Bona, desse disco aí. Enfim, eu acho muito legal você colaborar com kikante.com.br / novo disco André Abujan, tá? Ele mandou em especial pro pessoal que tá ali no chat também, que já foi em shows do Karnak, conhece bem o André Abujan e etc. Bom, dito isso, show do Rubastank pelo 30160089. Alô, bom dia.
1: Ó, como vai você?
0: Quem tá aí? É o Tu. Vamos pra outro.
1: Vai.
0: 30160089. Alô, bom dia.
1: Ó, como vai você?
3: Oi, bom dia.
0: Bom dia, quem é você?
3: Eu sou a Mariana. Nossa, eu nem acredito que vocês me atenderam.
0: Atendemos. Palmas pra Mariana.
1: Palmas, Mariana.
0: Palmas, Mariana. Que legal que você tá aqui. O que que você faz da vida, Mariana?
3: Eu sou advogada.
0: Olha, doutora Mariana. E doutora Mariana, nesse momento, está trabalhando ou está em casa?
3: Estou trabalhando. Aqui o meu escritório parecia um telemarketing. Cada um com o celular tentando ligar para falar com você.
0: Ô Mari, e fala uma coisa. Qual a especialidade aí de você, do escritório, etc?
3: Bom, a gente pega um pouco de tudo, mas a gente tem se destacado bastante no ramo trabalhista.
0: Trabalhista, falta trampo no ramo trabalhista, dúvidas, ressalvas, jurisprudências e etc, não é, doutora Mariana?
3: Exatamente, é muito trabalho tanto pela empresa quanto pelo funcionário. A gente vê muito erro das duas partes, é difícil, viu?
0: É difícil, mas tem que conciliar esse acerto. Ô Mariana, deixa eu te perguntar uma coisa. Você quer tentar o ABC de bandas e ganhar ingresso pro show do Rubastank?
3: Era meu sonho.
0: Então,
1: agora é a hora, hein?
0: Pode se realizar. Você prefere que eu faça com teu nome, Mariana, ou com a tua área trabalhista?
1: Mariana.
0: Isso. Cadê você? Você sumiu.
1: Cadê você? Você desapareceu,
0: meu
1: mulher.
0: Meu Deus, Mariana.
1: Achei que você tivesse sido abduzida.
0: Me deu o maior medo agora. Eu não entendi nada do que você falou, mas enfim.
3: Mariana mesmo.
0: Tá, então vai ser com a Mariana. Aí, ó, você tem um socorro só. Se fosse trabalhista, eu colocaria dois, tá? Não, calma.
1: Não, calma,
0: vamos lá.
1: Mulher.
0: A palavra é Mariana. Banda com M. Vai, Mari.
3: Metallica.
1: Boa.
0: Banda com A.
3: AC/DC.
1: Boa.
0: Banda...

0: banda com N?
1: Nirvana.
0: E pra ganhar, só, banda com A?
1: Arctic Monkeys.
0: Arctic Monkeys! Fiquei assustado porque ela deu uma...
2: É.
0: Né? Mas enfim, Mariana, tá? Meninas, mão no coração e cantando, Mariana ganhou em 3, 2, 1.
2: Mariana tá levando um par de ingressos pra assistir o show do Rubastank, de Ferreira, Dead Fish e Alexia, que vai rolar no dia 7 de novembro, sábado, no Terra SP.
0: Mariana, não perca, leva alguém bem legal, tá?
1: Pode deixar, vou levar.
0: Não leva...
1: Quer ir comigo?
0: Ah, vamos nessa, opa! Vamos todo mundo. Vamos todo mundo, leva o escritório, leva a gente, vai ser
2: leva
0: gostoso.
2: Todo mundo.
0: Mariana, um beijo enorme, vou te pedir um favor, não desliga, beijo. Nossa produção, a Jéssica vai te atender, tá bom?
1: Tá bom, muito obrigada. Beijo pra todos vocês.
0: Obrigado, obrigada. Obrigado, Datavênia. Bom, gente, é isso, tá? Mas tem mais. Já já tem curiosidade de quinta, já já tem WhatsApp, já já tem prêmio por esses dois lados aí. Não, curiosidade não tem prêmio. Ah, tem prêmio que é saber.
2: É.
0: Sabedoria.
2: Lógico.
0: Né? Faça the people.

0: Nós apostamos aqui, eu falei que seu nome era Melissa.
1: Eu falei Melanie.
0: E ela falou Melanie. Qual o seu nome, Mel?
2: Cara, meu nome é Joelma, tudo a ver.
3: Nossa, mano, da onde saiu isso? Do balão.

0: Eu não aguento mais ficar tentando ligar micro-ondas e estourando tudo, tá? 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

0: Demorroque.
1: Acho que a uva sem caroço, essas coisas também são cruzamentos, melancia sem caroço. Pois tem uns rolê aí, não tem?
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0: Que dia é hoje?
2: Hoje é quinta.
0: E quinta-feira é dia de...

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1: Quinta. Manda a primeira, vai, tô curioso.
0: Só de bicho. Porque hoje é dia do biólogo, a gente tá falando sobre bichos, animais. Vou fazer só de bicho hoje.
1: Que legal, gostei. Vai, mano.
0: Eu confesso que assim, eu não sabia de nada disso aqui.
1: Ah, que legal. Então eu também não devo saber.
0: Não sei.
1: Ó, se você não sabe, eu não sei.
0: Ó, as corujas da neve. São lindas, por sinal. As corujas da neve são a única ave que consegue voar a meio centímetro de altura.
1: Nossa.
0: Meio centímetro. Gente, meio centímetro. Meio.
1: Não, um centímetro é isso. Meio.
0: Centímetro de altura.
1: Tá.
0: Ela praticamente flutua.
1: Flutua.
0: Né? Flutua.
1: Um drone.
0: Praticamente, assim, ó. Tá. Flutua. E mantém o voo a essa distância do solo. Então, assim, tipo...
1: Como é que é? Muito legal, Rafa.
0: É o único animal que faz isso.
1: Gente, que doido. Então ela fica...
0: Ela fica assim,
1: meio
0: flutuando.
1: Centímetro.
0: Meio centímetro, assim, ó. Gente, meio centímetro é isso aqui, ó. Peraí.
1: Mas tem, será que tem... não é, ó. Não é brócolis. Nossa, ela é muito linda. Não é brócolis. Oh, ela quase raspa a barriga.
0: Raspa a barriga. Assim,
1: eu tô com uma barriguinha, não conseguiria fazer isso.
0: Não, porque daria.
1: Ia
0: dar uma raladinha.
1: Uma raladinha no umbigo.
0: Entendeu?
1: Né?
0: Não é demais isso?
1: É demais,
0: eu fiquei passado, não sabia disso aí não.
1: Precisa entender, será que existe uma função? Tipo, ela voa assim porque ela vê as minhoquinhas, sei lá, mais fácil.
0: Mas coruja come quê? Mas por quê? Coruja com minhoca?
1: Não sei. Curiosidade de quinta. Quinta. Vai.
0: Esse bicho aqui, gente, meu Deus, eu achei ele meio demoníaco. Presta atenção, ó. Um escorpião.
1: Tenho medo. Esse
0: também.
1: Eu respeito.
0: Não, é respeito.
1: Esse
0: e agora,
1: respeito.
0: Depois disso aqui, você vai falar...
1: Um
0: escorpião, ele pode prender a respiração por até 6 dias. 6 dias.
1: Nossa, mano.
0: Pode sobreviver um ano inteiro sem comida. Praga isso aqui, gente. E pode escalar quase qualquer superfície e brilha sobre uma luz ultraviolenta. Demônio.
1: Demônio.
0: Praga isso aqui,
1: não,
0: gente.
1: Deveria chamar.
0: Não, isso aqui.
1: Escorpião,
0: isso aqui,
1: deveria,
0: gente.
1: Chamar demônio.
0: Olha isso aqui, gente.
1: Demônio.
0: 6 dias prendendo a respiração.
1: Lembra que eu contei que quando eu fazia faculdade, eu morava no 11º andar e um dia apareceu um escorpião no meu banheiro? E eu tava no box, aí tava tomando banho, lavando. Aí eu fiz assim, quando você passa o shampoo, né? E aí você abaixa a cabeça pra enxaguar. Quando eu abaixei a cabeça, olhei ali no ralo, tava o escorpião.
0: Mas se eu tiver
1: mano,
0: com a minha
1: botinha, pelado, gritando.
0: Dá pisada nisso aqui, quero ver se ele vai durar. Mas, gente, tô falando sério, isso aqui é um perigo.
1: Não deveria chamar escorpião.
0: Não.
1: Deveria chamar demônio.
0: Demônio.
1: Curiosidade de quinta.
0: Quinta.
1: Vai.
0: Esse aqui eu fiquei passada, também não sabia não, gente. Passada. Pinguim. Ó.
2: Ei, pinguinzinho. Batman, vou te matar, Batman.
0: Tá bom?
1: Uhum.
0: Pensa no corpinho do pinguim.
1: Tá, pensei.
0: Pensou no corpinho do pinguim.
1: É quase um homem de meia idade, vai perdendo a bunda e vai tendo barriga.
0: Então, e aí, pensa lá, subiu, né?
1: Subiu.
0: A bunda, a barriga.
1: Tá.
0: E o pescoço.
1: Sim.
0: Quase não tem pescoço. Mentira. Tudo aquilo ali, gente, é pena e gordurinha.
1: Ah.
0: O pescoço do pinguim, a anatomia, sabe assim? A
1: sim,
0: anatomia?
1: Sim.
0: Os ossinhos?
1: Uhum.
0: É gigante.
1: Ah, é tipo uma girafa.
0: É uma girafa. Pinguim é uma girafa, praticamente.
1: E aquilo, será que é a natureza protegendo do frio intenso?
0: Exato, menino. Você acredita?
1: Gente, não sabia disso.
0: Passada. Na hora que eu vi a anatomia do pinguim, olha aí, gente, a anatomia do pinguim.
1: Gente, por favor, olha a anatomia do pinguim.
0: Uhum. Assim, ó, compridinho, quase uma girafa.
1: Gente.
0: Então, bota aí. Pinguim, quase uma girafa. Você acredita?
1: Pinguim.
0: Passada.
1: Nossa, gente, mudou
0: pinguim,
1: minha vida.
0: Quase
1: eu vou até
0: uma girafa.
1: Vou até ouvir Lenny Kravitz agora.
0: Vai.

0: fazer rapidinho aqui um recebidos do Balacobaco. Queria agradecer aqui, ó, a... Deixa eu ver. A Lilian, ela mandou pra gente, da Ilicínia, mandou uns cafés, Rafa.
1: Adoro.
0: É, aqui, queridos amigos, Lilian Trigolo, Lilian Trigolo, e mandou aqui, espero, sensorial, um café Catucaí, chama Catucaí Amarelo, no sítio deles da São José. Então, obrigado, adoramos café, muito obrigado.
1: Muito obrigada.
0: Tá? Hoje é dia do quê?
1: Hoje é dia...
0: Biólogo.
1: Biólogo.
0: E aí, o que a gente fez no WhatsApp?
1: Qual animal te tira do sério?
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3: Eu vou confessar, eu corro de lesma. Morro de medo, nojo. Ai, é horrível.
4: Gente, eu até hoje morro de medo de mariposa. De borboleta não, borboleta é boazinha. Mas quando eu era criança, meu pai falava que a mariposa voava e soltava um pozinho que deixava a gente cego. Até hoje, eu me apavoro quando eu vejo uma mariposa.
0: Mas solta.
5: Eu tenho pavor de tudo que rasteja. Lagarta, taturana, lesma, cobra. Eu não gosto de ver nem foco, me dá até náusea.
6: Então, o bicho que mais me tira do sério é o ser humano.
0: Também.
7: Cara, o bicho que me deixa doido quando tá calor aqui em São Paulo são aqueles bichinhos que ficam na luz, sabe? Ai. Tá mó calor em casa, tem que deixar as janelas abertas. Aí quando você vê, tá tudo lotado de bichinho dentro. É. Aí você vai fechar pra passar um calor com os bichos dentro, né? Aí não dá.
8: E o que me dá pavor, desespero, pânico, é sapo. Eu tenho medo de sapo. Pode falar que ele não faz nada, que ele só pula. Esse é o problema, ele pula. Eu tenho nojo de sapo, Deus me livre.
9: Do Balacobaco.
0: Ó, a mariposa realmente tem o pozinho, mas mesmo? Que eu saiba, não deixa cego. Aí, uma coisa que eu não sei se é verdade. Esses bichinhos da luz, eles perdem a asinha, viram cupim. Não sei se é verdade, tá?
1: Eu só sei que perde a asinha mesmo.
0: Perde a asinha mesmo.
1: É.
0: E a menina que tem medo da lesma, fala que sai correndo. O legal é que lesma é lerda.
1: Exato, eu falei, sai correndo, lesma, eu falei, ué?
0: É a lesma lerda,
1: é.
0: De sempre, né? Rafa, fala pra nós qual que é o prêmio.
1: Um voucher de R$100 para a Carolinaria Doce.
0: E fala quem tá levando.
1: Gabriele, final do telefone 8365, 8365.
0: Aí, que legal, gostou? Ganhou, tá, boa. Isso que é legal. Vamos de som, Titãs, Marvin.

0: Pois é, do grande trabalho dos Titãs, o acústico que fez sucesso, atravessou o Brasil em turnê, fez o dia, foi muito legal. Porra. A gente rolou Marvin na voz do, enfim, tava lá, Nando Reis. Um baixo acústico. A gente tá bem, viu?
1: Está
0: gente,
1: ótimo.
0: Você sabe isso. Que essa gripe ainda deixou meu cérebro lento, né? Então eu espero que meu cérebro esteja mais rápido na semana que vem. Ó, falar em semana que vem tem Detonautas aqui com a gente conversando e fazendo som ao vivo nesse estúdio aqui atrás, tá? Boa. E tem também a partir de amanhã, Rock in Rio, o Yuri vai falar lá do Rio de Janeiro amanhã, tá?
1: Boa!
0: É o que tínhamos pra hoje, fiquem com Ramona, a gente vai pro horário político gratuito, lembrando que você pode continuar na programação, fica com a gente em qualquer lugar aí da internet que a gente tá por lá ao vivo, ok?
1: Ok.
0: Valeu, Rafa.
1: Valeu, Zé.
0: Valeu, Zé. Valeu, ouvinte. Zé Luiz lhes diz, beijo, tchau.

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8: Você sabia que a parceria para colocar áudio de marca dentro dos carros começou em meados dos anos 90? Pois é, foi quando os engenheiros da JBL e da Toyota decidiram integrar os alto-falantes direto do projeto estrutural do veículo e não como um acessório final. Em 98, saíram os primeiros modelos com esse sistema, onde a posição de cada caixa e amplificador é calculada de acordo com a geometria da cabine para evitar que os graves e agudos distorçam no espaço reduzido do painel.
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3: Estamos começando o Ramona 89 dessa quinta-feira, dia 3 de setembro de 2026. Eu sou o Dan. E aí, Luca, tudo certo?
4: Tudo certíssimo, monsenhor. E a gente vai passar um monte de música legal. Vai rolar um Snow Patrol e agora...
3: The Killers, Mr. Brightside.

0: Outfit Your Love.
1: Your Love. Tá, ao alvo. Gostei, ficou da hora. O que mais teve versão ao alvo?
0: Black Rose Remedy.
1: Aê! E agora a gente vai com Capital Inicial, sensacional, fazendo esta música aí que tocou a valer aqui. Era cada três músicas tocava ela e estamos aqui até hoje, ainda rolando esta música que é a maior dos da hora. Mais!

0: Snow Patrol Open Your Eyes é da hora, né? Você tava assistindo aí pelo site da rádio ou pelo aplicativo, esse clipe é muito da hora, porque assim, não precisou gravar praticamente imagem nova nenhuma, né? Eles usaram cenas de um curta-metragem francês de 76, que é na verdade, 8 minutos de uma câmera que está instalada na frente de um carro e vai atravessando Paris ali, e numa velocidade até que altinha, aliás, passando por vários pontos ali, né? O Arco do Triunfo, a Champs-Élysées, Louvre, e praticamente sem parar, um negócio assim louco. Tudo foi filmado num único plano sequência, e aí 30 anos depois essas imagens foram sincronizadas com este clipe aí que a gente viu e ouviu, Open Your Eyes. Vamos embora agora com
1: Skank, Vamos Fugir.

0: Esse é o Ramona 89 aqui na Rádio Rock do Brasil. 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Fica aí que a gente já volta aqui no Ramona 89.
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37: A CBF anunciou dois amistosos internacionais que a seleção brasileira vai fazer em novembro, na última data FIFA de 2026. O Brasil vai viajar para Singapura, onde vai enfrentar o Japão, em 14 de novembro, às 7h15 da manhã. E a própria seleção local de Singapura, dia 17, a partir das 7 horas da manhã.
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0: Estamos de volta aqui no Ramon 89 com um monte de som legal pra rolar. Essa hora a gente vai ter Audio Slave, CPM, Offspring, vai rolar Limp Bizkit também. E agora, Luca, venha pra
1: agora,
0: cá.
1: Agora é um lançamento, acho que vai vingar, hein? Vai vingar.
0: Será?
1: Por Jam, Jeremy.

0: Guns N' Roses, Welcome to the Jungle. Tivemos também EMF, Unbelievable e Pearl Jam, Jeremy.
1: Isso aí, ó. Você sabia que esse som do Guns que a gente acabou de ouvir, que tem essa guitarreira mil grau aí, foi praticamente montada em cerca de uma hora, enquanto outras versões da história falam em poucas horas até a estrutura ficar pronta e tal, tal, tal. E o Slash falou que fez esse solo aí, tipo, meu, em uma hora matou. Sabe assim? Da hora, né?
0: Ele toca muito.
1: Você,
0: né,
1: como guitarrista, curte essa guitarra?
0: Eu curto essa guitarra, principalmente o Slash, do Slash, do Guns, assim, eu adoro o Slash, acho ele um cara carismático, e assim, tem a linguagem sonora dele ali.
1: E o Izzy Stradlin.
0: Também, você gostava mais dele,
1: eu gostava,
0: né,
1: do Izzy Stradlin, do Slash também.
0: Slash,
1: mas tudo bem, Guns N' Roses é Guns N' Roses. Bora continuar aqui no Ramona, agora com Ira, Envelheço na Cidade.

0: Esse é o Ramona 89 aqui na Rádio Rock do Brasil. 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Fica aí que a gente já volta aqui no Ramona 89.
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Estamos de volta aqui no Ramon 89 com vários sons legais pra rolar. A gente ainda vai rolar Audio Slave, Limp Bizkit, Offspring. E agora vamos de Simple Minds, Don't You Forget About Me.

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1: Acabou-se tudo, este foi o Ramona 89 aqui na Rádio Rock do Brasil. 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
1: 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Na sequência, PH Dragani aí, até às 5 horas no Corre 89. Valeu!
2: Valeu!
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6: O Simple Minds anunciou hoje o lançamento de 7%, seu novo álbum de estúdio, marcado para chegar às plataformas e lojas no dia 29 de janeiro do ano que vem. E para celebrar os seus 50 anos de história, a banda também anunciou The V-Tour 2027.
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1: 2:01, boa tarde pra você que tá no corre. Eu sou o PH Dragani e a gente se fala por aqui até às 5 horas. Vamos lá? Bora passar a tarde comigo? Vamos? Vou rolar muito som pra você, tem novidade. Você ouviu o que a Carol falou agora há pouco? Fica esperto, tá? Ó, hoje também vamos destacar a parada Alternative Rock do Canadá. Tem a coluna do professor Júlio Dotti, treinador de corrida e triatlon. E um monte de coisa e tem promoção também. Pode anotar no seu WhatsApp, caso você não tenha. Vai, 989-215989. Temos aqui hoje par de ingressos de pista premium para o Festival Guaru Rock, que rola dia 20 lá no Clube Secap. Tem par de ingressos para o show do Inocentes e do Não Religião, sexta-feira, dia 11, no Santo Rock Bar. E tem par de ingressos para o show da Urbana Legion, sexta-feira, amanhã. Ó, que beleza, amanhã, lá na Áudio. Tá afim? Interessa? Então manda mensagem de texto com seu nome completo, seu RG, seu CPF, seu e-mail, e indicando na mensagem qual ou quais desses prêmios você tá afim de ganhar. Vou repetir o WhatsApp, vai. 989-215989. Bora participar, ganhadouros, ao final do Corre. Edição de número 389 do Corre 89, largando.
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1: Olha lá que saiu mais um teaser do novo Vingadouros, Doutores Destino. Sim, mostrando ali todo mundo que vai aparecer no... Aliás, eu sempre falo, né? Se todo mundo que já foi anunciado nesse filme disser um oi na tela, o filme vai ter umas 4 horas de duração, porque o que tem de personagem aí é uma festa, viu? 17 de dezembro nos cinemas, Vingadouros, Doutor Destino, e o teaser tá lá no canal do Corre 89 no WhatsApp pra você curtir, tá bom? Olha lá. Vingadouros, Doutor Destino. Vamos falar agora de Simple Minds? É, então, Simple Minds tá com novidade, viu? Eles anunciaram Sacrosanct, novo álbum de estúdio que vai sair em janeiro do ano que vem, 29 de janeiro. Vai ter 8 faixas, tá? O primeiro trabalho de inéditas do Simple Minds desde o Direction of the Heart de 2022. E eles anunciaram também uma turnê. É, então, a V-Tour 2027. Vai começar em fevereiro na Austrália, Nova Zelândia, passa pela Europa, Reino Unido, Irlanda, tal, tal, tal, e marca os 50 anos de história do Simple Minds. E não só isso, anunciaram um disco, anunciaram um turnê e lançaram um som novo que você vai curtir a partir de agora aqui no Corre 89. Tá preparado? Nova do Simple Minds, Beginner Boys.

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1: E agora é hora da parada, hein? Hora da gente saber como é que ficou o top 10 da parada Alternative Rock do Canadá nesta semana. A playlist dessa parada, desse top 10, já está disponível para você no canal do Corre 89 no WhatsApp. Você pode encontrar esse canal lá no meu Instagram, no @phdragani. O link tá na bio, tá bom? Você vai lá no PH Dragani, vai na bio, clique no canal ali, pronto, vai lá, entra no canal e recebe as novidades do Corre 89 no seu celular. Essa playlist tá lá já, esse top 10. Vamos conferir? Bora lá? Décimo lugar! 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Subindo uma posição e voltando pro top 10, é o Cameron Whitcomb com Kingdom of Fear. Nono lugar. Mantendo a posição da semana passada é o Metric com Victim of Luck. Oitavo lugar. Também mantendo é o Talk com Time Machine. O sétimo lugar agora, ó, ó, ó, ó. Também mantendo, viu? É The Beaches com Should Have Known Better. Ao sexto lugar. Na mesma posição também é o Death Cab for Cutie com Riptides. É o top 10 da parada Alternative Rock do Canadá na semana e o quinto lugar. Caindo uma posição é o Temper City com Self Aware. Quarto lugar. Caindo duas posições é o Valley com Vending Machine. Terceiro lugar. Subindo duas posições é o Noah Kahan com Doors. Segundo lugar. Subindo uma posição é o R. Kells com Next Summer.

0: É o Cage the Elephant com Bitches in Tennessee. E a playlist tá lá pra você, hein? No canal do Corre 89 no WhatsApp. Você pode encontrar na pesquisa lá ou vai no meu Instagram, o @phdragani, você vai achar o link na bio, tá bom? 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
1: Quinta-feira é dia da coluna do professor Júlio Dotti, treinador de corrida e triatlon. Diga lá, Julião.
2: Fala, Corre 89. E aí, pessoal, tudo bem? Muito rock and roll e muita corrida por aí? Pessoal, está faltando seis semanas para a Maratona de Chicago. Estamos aí na contagem regressiva, né? A maratona que o PH, aí, nosso querido locutor do Corre 89, vai participar. E hoje eu vou falar especificamente do percurso, que ele é praticamente plano. Ele percorre quase que toda a cidade, cerca de 29 bairros aí da cidade de Chicago, lembrando que ele foi desenhado, né, ou projetado em concorrência ali com a cidade de Nova York, com a Maratona de Nova York, para mostrar que a cidade era bem metropolitana, né, ou mais metropolitana que a cidade de Nova York, né. É um circuito praticamente plano, e é também a época que acontece a prova, já a temperatura está fria ali, está entre 10 e 15 graus, que é o ideal para uma maratona. É uma prova considerada rápida, que muitos corredores gostam de participar da Maratona de Chicago para poder melhorar os seus tempos, né? A elite mundial também gosta de correr, fora o tempo tem a premiação, que também ali é boa, e já foi quebrado cerca de 3 vezes o recorde mundial da maratona na Maratona de Chicago. Então é uma excelente prova para fazer um bom tempo. Vamos torcer que o PH faça também um excelente tempo lá na Maratona de Chicago. Ele está se preparando muito bem. E o grande temor para as pessoas, para os corredores aí dessa prova, é os ventos, que Chicago é considerada a cidade dos ventos, né? E ali, como o percurso passa por boa parte da perpendicular ali da cidade, tem os ventos que vêm ali do Lago Michigan, pode atrapalhar um pouco. Mas se no dia não tiver tanto vento assim e tiver a temperatura baixa, tenho certeza que muitos corredores vão conseguir realizar o seu sonho de fazer bons tempos e terminar bem a maratona. Vamos torcer aí para o PH, que daqui a 6 semanas tá fazendo ela, tá bom? Se quiser mais alguma informação sobre corrida, o mundo da corrida, é só me procurar lá no @juliodotti no Instagram. Valeu!
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1: E agora é hora da gente abrir o livrão para saber o que aconteceu na história do rock e no resto do mundo num 3 de setembro qualquer. A gente começa em 1984. Há 42 anos, o Iron Maiden lançou o álbum Power Slave, aquele que tem Aces High. 1990. Há 36 anos, o Judas Priest lançou o álbum Painkiller. 1991. Há 35 anos, o Rush lançou o álbum Roll the Bones. 2008. Há 18 anos, o Slipknot chegava ao topo da parada americana com o álbum All Hope Is Gone, aquele que tem Psycho Social. 2021. Olha. Olha que coisa. Isso aqui é por quê? Porque há exatos. Eu vou botar mais pra frente aqui. Aqui, troca. Há exatos 5 anos, em 3 de setembro de 2021, o Iron Maiden lançou o álbum Senjutsu, aquele que tem Stratego aqui. No mesmo dia 3 de setembro de 2021. Há 5 anos. Você tá louco, PH? 5 anos, o Imagine Dragons lançou o álbum Mercury Act 1. Aquele que tem Follow You. Vamos aos aniversários agora. Hoje o Perry Beaumont, falecido tecladista e guitarrista do The Cure, faria 66 anos. Ele morreu em dezembro do ano passado, aos 65. Tem mais, ó. Hoje o Rob Hurst, falecido batera do Midnight Oil, faria 71 anos. Ele morreu em janeiro deste ano, aos 70. Tem mais, ó. Hoje, ó, o Jardine dos Beach Boys. 84 anos pra ele. Tem mais. Hoje, o Léo, guitarrista do Tijuana, faz 55. Tem mais. Steve Jones, guitarrista do Sex Pistols, faz 71. E hoje é aniversário do Mingau, baixista do Traje a Rigor, faz 59 anos. Mingau, torcendo sempre pra tua recuperação, vamos com paciência, um passo de cada vez, uma pequena vitória de cada vez, e aí vai ficar tudo certinho. Mingau, baixista do Traje a Rigor. Ó, hoje faz 39 anos, foi no dia 3 de setembro de 87 que estreou nos cinemas por aqui um Tira da Pesada 2. Há 22 anos, em 2004, estreava Alien vs Predador. Hoje, o humorista e radialista Serginho Leite faria 71 anos. Ele faleceu em 2011, aos 55. O ator Charlie Sheen faz 61 anos. Luciano Huck faz 55. A atriz Bianca Bin faz 36. E há 5 anos, em 2021, morreu aos 82 anos, o ator Sérgio Mamberti.
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7: O filme show Queen Live em Budapeste, registrado durante a turnê do Queen de 1986, vai ganhar uma exibição nos cinemas e uma versão restaurada. Com imagens restauradas em 4K e áudio atualizado, o filme chega às salas IMAX a partir de 7 de outubro.
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1: Olha, o Noel Gallagher, ele deu uma pista, só que ele deu uma bola fora, que eu vou explicar por quê. Bom, perguntaram pra ele o que a banda pretende fazer no ano que vem, né? Se vai ter outra turnê, outra reunião e tudo mais. Ele falou o seguinte: bom, como não tem, na metade do ano que vem, não tem nenhum torneio de futebol importante, não vai acontecer nada, quem sabe a gente tem que fazer alguma coisa no verão. Ô Noel, tem sim, tem Copa do Mundo Feminina, inclusive aqui no Brasil, tá bom? Enfim, se você fizer alguma coisa, saiba, tem. Tá. Bom, lembrando que Oasis Don't Look Back in Anger, o filme da reunião, estreia nos cinemas aqui no Brasil dia 10 agora, semana que vem, tá? E só avisando o Noel, tem sim, tem Copa do Mundo Feminina no verão aí no Hemisfério Norte no ano que vem. Agora o que tem, ó. Trailer novo da segunda temporada de Marshalls, aquele derivado de Yellowstone. Bom, vai estrear no dia 4 de outubro, vai estar disponível no Paramount Plus e mostra aí o Case Dutton, personagem do Luke Grimes, envolvido de novo numa série de conflitos enquanto trabalha como agente dos US Marshalls em Montana. Então vem aí, segunda temporada de Marshalls, dia 4 de outubro no Paramount Plus, e o trailer tá lá pra você curtir no canal do Corre 89 no WhatsApp. Vai lá que tá lá.
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Rapaziada da 89 FM, aqui é o Rafael Malenotti dos Acústicos e Valvulados. E esse é o nosso novo som, a milésima canção de amor, com a participação especial do querido amigo Lucas Silveira da Fresno. Curtam aí, forte abraço e viva o rock!

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1: Ah, essas bandas que a gente gosta, que fica lançando coisa pra gente gastar dinheiro, viu? Ô, oh, tá lá, vou te falar uma coisa. O Iron Maiden anunciou dois lançamentos especiais pra outubro, pra comemorar aí os aniversários, né? Por exemplo, vai sair uma edição de 40 anos do Somewhere in Time, tá? E também uma caixa que reúne material da fase que vai do início da carreira até o Fear of the Dark. Esses dois produtos, como eu falei, chegam em outubro, tá? E fazem parte das comemorações dos 50 anos do Iron Maiden. Tá rolando a turnê Run for Your Lives e os caras estão até corrida do Iron Maiden, vai ter aqui em São Paulo. Só pra gente gastar dinheiro, que beleza, que beleza. Agora, olha só, trailer. Saiu o trailer de A Arte de Ser Roiman, que é o novo filme dirigido pela Sian Heder, que é a ganhadora do Oscar por Coda, né, No Ritmo do Coração. Esse filme é baseado em fatos reais e conta a história da ativista Judy Roiman, uma das principais figuras da luta pelos direitos das pessoas com deficiência. A trama se passa em 1977, quando um grupo liderado pela Roiman ocupa um prédio federal em São Francisco para pressionar o governo americano pela implantação de leis de acessibilidade. Esse protesto durou 28 dias. Bom, o filme tem Mark Ruffalo também no elenco.
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1: Estreia no dia 13 de novembro, tá bom, na Apple?

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1: Ganhadouros, quem levou o par de ingressos de pista premium pro Guaru Rock foi você, Thiago Oliveira. O par de ingressos para ver Inocentes e Não Religião saiu pro Edmar Stepanchuk. E o par de ingressos para Urbana Legion saiu para Flávia Ramos Siqueira. Flávio, Edmar e Thiago, parabéns, fiquem espertos. A galera da Rádio Rock vai entrar em contato com vocês pelo WhatsApp, certo? Eu sou o PH Draganes e agradeço demais pela companhia. A gente volta a se falar amanhã, 2 da tarde, aqui no Corre. Na sequência, na Rádio Rock tem show do Tatola. Tchau, se cuida, até amanhã.
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3: Tá fazendo rolezinho, Rubão.
4: Rolezinho já, rolezinho.
3: E amanhã eu tô seriamente desconfiado.
4: Do que, Mai?
3: Que não teremos Tatola.
4: Por que, Mai?
3: Porque é aniversário dele, ele falou em alguma coisa de praia, assim. Sugeriu.
4: Eu entendi, Mai, entendi. Sugeriu que quase aniversário.
3: É.
4: Feriadão. Chegando também.
3: Feriadão.
4: É, são indícios, né, Mai?
3: Indícios, fortes indícios.
4: É. Entendi, Maia. É, faz sentido.
3: Faz sentido, né?
4: Faz sentido.
3: É, uma boa...
4: É, realmente.
3: Boa opção.
4: Realmente, Maia. Mas eu acho que já ele aparece.
3: Ah, né? já aparece.
4: Já ele aparece. É... Sei lá, viu, Maia? Mas ele vai perder uma novidade.
3: Perdeu uma novidade muito boa.
4: Vai perder aqui, ó. É. Ó
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4: Ó.
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3: Essa é uma banda que é headline do festival Balaclava, João.
4: O Balaclava?
3: É, o Balaclava Festival.
4: É, tá chegando aí, né?
3: Tá chegando aí. Esse é uma banda que vem lá de Nova York, formada em 2011, chama-se Dive.
4: Que é uma das atrações do Balaclava.
3: É uma das destaques. E esse é o novíssimo single Kid. Bacana.
4: É, mano.
3: São showzaço.
4: É, gostei, mano.
3: Boa,
4: gostei.
3: Né?
4: Vamos ver inteirinho?
3: Vamos lá.
4: Vamos ver inteirinho, então.
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4: É o Dive.

0: bem legal, né? O Dive. Destaque do Festival Balaclava.
1: E é o novo single deles.
0: Novo single, novíssimo single.
1: Falando em Balaclava, Balaclava Fest, ele vai rolar dias 26 e 27 de setembro no Tokyo Marine Hall.
0: Olha que legal.
1: E nós temos um combo.
0: Opa!
1: O combo é o seguinte, tem par de ingressos para os dois dias.
0: Que beleza!
1: Para os dois dias do Balaclava Fest. Agradecer aqui a galera da Balaclava.
0: Boa.
1: O Valtinho também, Valtinho, nosso parceirão. Arrumou aqui os ingressos. Então vamos colocar esse par de ingressos aqui, esse combo,
0: vamos,
1: né?
0: Vamos lá.
1: Valendo aqui a partir de agora, 98-363-8989. Valendo aqui um combo pro Balaclava Fest, dias 26 e 27 de setembro, no Tokyo Marine Hall. Além do Dive, tem Blonde Redhead, tem Beat Fossils, Dry Cleaning, tem um monte de atração.
0: Muito legal.
1: Ah, e você pode adquirir os ingressos pelo ingresso.com.
0: Boa.
1: Ah, então valendo pelo zap 98-363-8989, manda nome, RG, CPF, e-mail, participa aí, daqui a pouco tem o resultado.
0: É o Cage the Elephant.

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1: Vai ser demais, hein, Mike?
2: Vai ser incrível.

0: Ô banda boa da porra, né? É banda demais, é o Blood, né, Maia?
1: É o Blood.
0: Muito bom, o que que a gente lançou hoje, Maia?
1: Dive, uma banda que vem aí por o Balaclava Festival.
0: Boa, ó, vou Balaclava vai ser legal em japonês, tá aí, deixa eu pegar você aqui, fala em japonês.
2: É, e tá valendo aqui o combo do Balaclava Fest,
0: tá.
2: Então a pessoa que ganhar vai pros dois dias do festival.
0: Muito legal.
2: Tá, é um par de ingressos.
0: Fechado.
2: E tá valendo aqui, depois do intervalo a gente dá o resultado.
0: Qual é o dia do festival?
2: Dias 26 e 27 de setembro no Tokyo Marine Hall.
0: E quem é que tá vendendo ingresso?
2: É ingresse.com.
0: Ingresse.com. Balaclava sempre tem coisa boa de ver, hein?
1: Sim,
0: muito bom. A gente faz intervalo e volta com a galera do Urbana Legend, que toca amanhã lá na áudio.
3: Tirando o

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1: 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Só agradecer a todo mundo mais uma vez, primeiro lugar de audiência, mais uma vez, os automóveis de São Paulo, só tem show do Tatola, só tem 89, né, Maia?
2: Incrível.
1: É uma alegria, primeiro lugar mais uma vez dessa cidade, dessa metrópole, uma das maiores do país, e o que tem de trânsito, esse carro é um negócio espetacular, né? O que tem de carro que ouve a gente é um negócio maravilhoso. E a gente tá recebendo agora aqui, fala, já, você quer falar? Quer dar algum resultado antes da gente
3: fazer? Vou aproveitar e dar o resultado.
1: Vai lá.
3: O combo do Balaclava Fest, a pessoa vai levar aqui parte de ingresso para curtir os dois dias.
1: Pode mexer, Helena, pode mexer, vai.
3: Os dois dias do festival, dias 26 e 27 de setembro, no Tokyo Marine Hall, saiu para Renata Pessoa Xavier.
1: Boa.
3: Renata Pessoa Xavier. A partir de agora, não sei porquê, tem par de ingresso aqui do Urbana Legend.
1: Fala.
3: É meio sugestivo, eu não sei porquê.
1: Muito
3: o
1: bom.
3: Show é amanhã na áudio.
1: Show é amanhã na áudio. Muito
3: tá
1: bom.
3: Valendo a partir de agora.
1: Vamos começar com o que interessa. Porra, o Léo vai ganhar aquele processo?
4: Todo cara, sacanagem. A gente
1: chora não, coleguinha. Pra quem não sabe, o Léo do Tijuana tá processando a Simária, Simone. É
4: uma
1: das coisa,
4: duas, né?
1: É uma das duas. Coisa.
4: Simaria.
1: É Simária, Simaria. Sei o nome dele, sei lá o nome dela.
4: Também não sei.
1: Tava com o muro dela, caiu na casa dele.
4: Cara, essa história
1: é muito louca, né,
4: velho? Aconteceu, ele ficou bem
5: fofocas
4: chateado.
5: Fofocas,
4: né?
5: Do rock.
1: Ok.
4: E aí, eu ouvi ontem vocês falando e o Denis comentando que tava no grupo do condomínio.
1: Tava no grupo do condomínio, aí, meu. Tá mó pau,
4: eu dei risada pra caralho nessa hora. Aí eu peguei, entrei no Google pra pesquisar uma outra coisa, sei lá, uma meia hora depois, é a primeira coisa que apareceu.
1: Foi isso, né? Muito louco.
4: Aí eu tirei um print e mandei no grupo da gente. Botei ok.
1: É, isso, Tatola, já tem 2 anos, cara.
4: Já tem,
1: que
4: né,
1: aconteceu.
4: Mano?
1: E ele
4: faz
1: ficou
4: tempo.
1: Chateadíssimo.
4: Mas também
1: deu
4: é chato, né?
1: Preju, as pessoas ficam fazendo obra, esquece que tem vizinho embaixo.
4: Exatamente. E ela meio que.
5: E que tem que contratar um engenheiro, né, pra fazer uma obra também.
1: Não é assim? Mas ela não é tonta, ela deve ter contratado alguma coisa que alguém relaxou lá.
4: Exato.
1: E a casa do Léo fica embaixo da casa dela.
4: Exato.
1: A casa dela é na parte de cima e o Léo fica embaixo. Tem um muro enorme aqui. E deve ter ficado detrito, material de construção. Aí veio um pé d'água danado, arranguentou e jogou tudo pra ele. Pior que ele tem um piano caro lá dentro pra danar.
4: Pesado. E cara, inundou a casa dele. Eu lembro dele mandando.
1: Inundou,
4: né,
1: a gente ia fazer alguma coisa juntos e ele mandando, cara, um mar de lama.
4: Inundou,
1: cara. A gente mora no mesmo condomínio, então eu passo ali toda hora pra ver a parada.
4: Tô ligado.
1: Eu vou
4: E aí o cara bota lá no Instagram, pô, essa levou a sério, muro de concreto, bom te derrubar. Aliás, Léo, love you sempre.
1: Hoje é aniversário dele.
4: Do aniversário dele.
1: Parabéns,
4: é verdade, o aniversário do Kim também, do meu filho, e amanhã é o meu.
1: Filho,
4: junto,
1: seu filho,
4: junto,
1: do Mingau.
4: Você também fez agora.
1: Eu fiz em junho.
4: Quem fez aí do que eu vi?
1: É. Alguém era o Léo mesmo, eu acho.
4: É, o Léo é hoje, Mingau é hoje, seu filho
1: Mingau
4: é hoje.
1: Mingau é hoje também.
4: O G do NX
1: o
4: é
1: G
4: hoje,
1: também.
4: Todo mundo é dia 3 de
1: dia
4: setembro.
1: Dia 3 de setembro.
4: O seu é hoje?
1: Meu amanhã. Por isso que eu não vou lá.
4: Eu ia explicar pra eles, não consigo explicar.
5: Ah, é por isso, então.
1: Ô, eu marquei o bagulho, eu falei com o egípcio, a gente falou, vai lá. Falei, pô, acho que eu vou cantar Que País É Esse lá com você.
4: Tava combinado,
1: tinha um ensaio, acho que ontem, né?
4: Ontem.
1: Aí eu falei, liguei pra ele, falei, meu, eu marquei o bagulho e os moleques estão me matando, meu. Se eu for lá, os caras vão me dar uma porrada. Aí eu falei, não vou. Né? Porque nem lembrei que era meu aniversário.
4: E era uma festa surpresa, você acabou estragando a surpresa. Né?
5: A surpresa ia ser pros convidados, que ele não ia.
1: Vamos falar do que interessa, que é de vocês,
4: legal,
1: da gente vender ingresso e lotar essa casa amanhã lá.
4: Nossa,
1: né? De novo, essa reunião de vocês. É legal tocar a Legião, né? Vocês são fãs há muito tempo e o Urbana Legend já tem uma trajetória que faz isso, né, Egípcio?
4: Sim, Tatola. Exato, é coisa de amor pela banda mesmo, né? Pelo repertório. Aquele repertório que a gente já. Todo mundo conhece, né? Que é imenso, de grandes sucessos. Outros nem tanto sucessos, mas é aquela banda que não existe lá do B, lá do Z, né? O cara que é fã, ele conhece todo o repertório, assim como nós. E a gente montou esse tributo em 2014, né? Ali numa conversa despretensiosa com o Marcão, né? Charlie Brown.
1: Do Charlie Brown.
4: Que ele...
1: Ele tá com vocês nessa, né?
4: Não, então.
1: Ele não saiu, ele saiu dessa vez?
4: Na verdade...
1: Vagabundo, Marcão, hein?
4: É que o Marcão tá fazendo a tour com o Charlie Brown, né?
1: Com o Charlie Brown,
4: então, aí provavelmente... Eu acho que bateria data,
1: dá
4: tal.
1: Conflito,
4: daria conflito e ele foi, lógico, foi convidado, né, pra estar, mas a gente entende total, aí chamamos o Léo Rota.
1: Pra Léo também, pô, nós.
4: Léo.
1: Nós.
4: Então, você vê que, ele é, que esse negócio de Léo.
1: Acaba
4: o negócio, Léo. O negócio do Léo lá do muro sobrou até pra ele. Isso é uma foto dele no jornal.
1: Saiu. É mesmo, tudo é Léo.
4: Porque ele toca com a gente também no Tijuana,
1: No Tijuana,
4: então,
1: né?
4: E aí,
0: tá lá, Léo. Não, e alguém não vê. Ah, o Léo do Tijuana. Peraí, deixa eu ver quem é.
4: Já pegou, né? É muito então louco. Ele tá com a gente nessa gig, né? O Léo também toca comigo na Cali. Tem a minha outra banda.
2: Não, mas tem nenhuma banda do Egito que eu não toco.
0: É tudo você tá junto com ele. É isso aí.
4: É o meu guitarrista preferido.
0: Boa, boa. Ele contou que ele vai montar uma banda que ele não te chamou, não. Mas ele tá aí só ano que vem.
3: Mais pra frente, daqui em frente.
0: E aí amanhã o show mas tá pronto, isso, tá tudo montado, tá ensaiado.
4: Exatamente.
0: Eu vi que vocês fizeram um ensaio aqui no 89 também. Como é que é o nome japonês aqui do
4: Sessions?
0: Sessions 89.
4: Foi muito legal. Muito legal mesmo. A gente, acho que com esses vídeos, né, mostrando as nossas versões. Chegou a muita gente que não conhecia também o projeto. Porque nós paramos em 2016, então 10 anos depois.
0: Tá fazendo de novo.
4: Estamos fazendo de novo por conta dos 30 anos da morte do Renato.
0: Entendi.
4: Vão ter várias homenagens e a gente preparou esse show para essas homenagens.
0: Tá bom, você tá chamando mais alguém? Tem algum convidado no show ou não? Como é que você tá fazendo?
4: Cara, tinha você.
0: Tinha eu.
5: Tem um que não vai.
4: Então, tinha você.
0: E tava bom.
4: Tava bom pra caramba. E tem a Luana Camará também,
0: que vai fazer.
4: Amiga também vai estar lá com a
0: legal,
4: gente.
0: Legal, boa.
4: Amanhã, cara, a gente não tinha pensado em convidado assim, né? Sei. Na verdade, a gente ia fazer um show só nós mesmos.
0: Não entendi.
4: Mas aí eu lembrei de você que você tinha feito na áudio, falei até com eles. Falei, pô, era legal o Tatola repetir a mesma dose, falei contigo, né? E a Luana é uma artista também que tá tocando bastante aqui na rádio, no qual eu fiz algumas apresentações, tem uma música com ela também.
0: Legal.
4: É uma grande cantora e gosta muito de Legião, vai lá.
0: Boa. Vamos fazer um som?
4: Vamos.
0: Vamos lá.
4: O que
0: vocês querem
4: ouvir de Legião?
0: O que você quiser, mano.
4: Podemos?
0: É. Qual que tá mais ensaiada pra não ter problema?
4: Ah, a gente tá quente.
0: Tá quentinho, né? Vocês ensaiaram bastante? Quanto tempo vocês estão? Isso é 4 horas? Ouvida que era das 2 às 6?
4: Foram 5, na verdade. Transformaram em 5 horas.
0: 5 horas.
2: Esticamos mais uma.
0: Vocês não cansam, não? Eu saio correndo.
5: 10 anos atrás, quando a gente tava em turnê, cansava menos do que agora. Que engraçado.
4: É que a gente, Tatola, a gente fez pouco, nós fizemos poucos ensaios, então esses ensaios foram um pouco mais longos, né? Mas porque agora
0: tá tudo na cabeça, as letras, tudo, já, tá tudo, né?
5: Cara, sim, porque na real a gente agora fez poucos ensaios, né? Mas quando a gente montou esse projeto, a gente ensaiou quase um ano. Lá em Santos. Eles iam pra Santos quase toda quarta-feira. A gente ficava 6 horas lá no estúdio do Marcão por semana.
0: Que coisa, hein, meu?
5: Ensaiando muito antes de começar a turnê,
0: fazer
5: né?
0: Fazer turnê, né?
5: Aí agora é difícil, já tá, cara. Bom de ensaiar, né?
0: Ainda
5: tá
0: cantar
5: bom,
0: Renato, né? Com aquela voz grave lá, mano. Tem que ser valente,
4: cara.
0: Hein, mano?
4: Ah, cara, eu sou muito fã, Tatola. Muito fã. Eu ouvi demais, assim. Era a banda que eu mais ouvia quando moleque, assim. O que mais me inspirou. Em termos de poesia mesmo, de letra, né? De identificação, enfim. Acho que não só eu, muita gente.
0: Muita gente, é isso aí. Vamos fazer?
4: Vamos.
0: Então vamos lá.
4: O que a gente vai tocar? Quer tocar primeiro? Vamos tocar 1965? Duas tribos?
0: Vai lá.
4: Amanhã vai ter
0: tá
4: essa
0: aí.
6: 1, 2, 1, 2, 3.

0: Mano, vocês estão ensaiados. Que legal, bateram palma pra vocês lá fora, ó, que legal, ó. Obrigado. Os caras batendo palma lá. A galera tá curtindo, aumentaram o som e tudo lá fora. Que legal, obrigado, hein, egípcio?
1: Ô, valeu. Ô,
0: e você que tiver de bobeira amanhã, tá convidado, cara. Amanhã é o Urbana Legion, galera toda lá participando. Que eu acho isso maravilhoso, sabia? Esse tipo de homenagem tem que acontecer sempre.
1: É um repertório muito bom, sim, né? Como a gente falou. E muito atual, né?
0: É muito atual.
1: Você vê que essa música própria fala sobre várias coisas, né? Sobre mortes que acontecem, que ficam por isso mesmo.
0: É verdade.
1: Enfim. O que a gente vive hoje, né? E que a gente sempre viveu, eu acho que contada lá atrás, mas de uma forma
0: muito
1: boa. Que tá se repetindo hoje.
0: Sua garganta aguenta?
1: Cara, até agora aguentou, né?
2: Porque, o cara é um fenômeno.
0: Não,
2: Tatão,
0: porque não é brincadeira.
2: É impressionante.
0: Você achou um caminho aí que você não fica rouco, você achou um caminho na garganta onde é bom pra você cantar, né?
1: É, a gente tem esse show de amanhã, né? Pra galera, pra legionário mesmo, né? A gente preparou um show que tem 2 horas e pouco. Então, são 2 horas e tanto.
0: 2 horas e pouco,
1: cantando várias canções. As canções não são tão pequenas,
0: não
1: também
0: são,
1: algumas,
0: né?
1: São, né? Tipo Uma Geração Coca-Cola, uma música mais punk rock, assim, mas essa tipo Duas Tribos, 7 Cidades, são canções de 4 minutos. Cara, o S Caboclo que tem.
0: Tá louco, você decorou inteiro? Você decorou inteiro?
1: Cara, eu sei.
0: Como é que você faz com o Faroeste Caboclo?
1: Então, eu sei ela inteira, só que.
3: Ele,
1: cara,
3: sabe.
1: Eu sei, mas sempre me dá um pouco de não insegurança, não sei te falar, cara, qual que é o. É porque é uma história tão longa que. Às vezes eu tenho medo.
0: Se você comer um pedaço da lua, né?
1: Exato. Então, na verdade, eu preparo sempre uma colinha ali pra eu ter algumas dicas, assim, né? Pra eu não me perder. Mas tranquilo.
0: Quer ensaiar agora ou não? Quer deixar pra depois?
1: O quê? Você quer fazer agora? Quer fazer?
0: Vamos fazer? Nada, se errar, errou, beleza?
1: Não, opa, eu faço
0: com a letra. Se errar, errou.
1: Não.
0: Não tem problema nenhum.
1: Não, pra eu ficar bonitinho.
0: Você tem a letra aí? Você tem a letra?
3: Você faz sem a letra e eu fico conferindo se tá certo. É um jogo.
0: Eu acho que ninguém fez Faroeste Caboclo numa rádio acústico de tamanho que tem 9 minutos e um escambau.
1: Sim.
0: Vamos fazer?
2: Nossa, vamos. Tem uns 10 pra 11.
0: Não, se não tiver afim, a gente vai pra outro.
1: Vamos fazer?
0: Pô, legal pra caraca.
3: Eu vou aproveitar enquanto isso pra eu ir declarando imposto de renda aqui.
0: Cuidado, hein? Já faz a declaração de imposto de renda.
3: Os e-mails.
0: Ô, japonês, deixa eu só antes de começar a fazer uma pergunta. Esse botão que você me apontou aqui, o que é esse botão aqui?
4: Esse é do violão.
0: Esse é do... O violão tá ligado? Eu peguei, só peguei o microfone dele ali.
1: Aí, ó.
0: Toca o violão aí pra nós, gente. Toca ele, só pra ver. Qual é a parada? Esse é o volume máximo dele, ó. Máximo. Eu vou acertar. Não, eu vou pegar. Vou achar um caminho pra ele aqui, ó. Ah, isso.
1: Bonito.
0: Vai, PG, pra gente passar. Passa o seu aí, só pra eu ver qual é.

0: Inacreditável isso.
1: E acabou o programa.
0: Pô, acabou o programa. Não tenho mais tempo pra nada, eu tenho que fazer isso.
2: Que história, né?
0: A gente tá 30 minutos já, só isso aí levou 12. Cara, eu acho que ninguém fez isso no rádio e eu tô muito orgulhoso de vocês estarem aqui.
3: Legal, eu mais ainda.
0: Pô, de ter feito isso, porque é incrível, né, Maia?
4: É incrível, nossa.
0: É incrível.
4: Emocionante.
0: Emocionante.
3: É, cara, a letra, emocionante. Né? O texto, é uma história, né?
0: É uma história. Virou um filme, virou tudo. É uma história, é emocionante.
3: Aí vocês... você imagina esse cara sentar e canetar isso.
0: Imagina, cara. É um gênio, né?
3: Gênio.
0: É. E é como você falou, o Maia falou a palavra, emocionante.
3: É emocionante.
0: Eu tô emocionado de verdade.
3: Pô, valeu,
0: muito
3: obrigado.
0: Muito bom, é muito bom ver vocês fazerem isso e uma obra tão boa que é da Legião Urbana, feito pelo Urbana Legio, que vocês levam isso com uma competência que é incrível. Então obrigado. Vamos fazer o convite, agradecer você mais uma vez. Helena, obrigado, Léo. Vai se catar, mano. Nós se tromba toda hora. Egípcio, meu, obrigado. Você precisa de alguma coisa, você liga pro Egípcio, ele vai trocar o pneu do seu carro. Ele vai. O Egípcio é... Ele é um cara espetacular.
3: Obrigado, imagina. Cara. Obrigado.
0: Você
3: obrigado
0: é um cara...
3: você sempre também.
0: Não, é
3: você,
0: nós.
3: Maia. Rubão, aliás, todo 89, sempre apoiou bastante, sempre, assim, não só Urbana, mas Tijuana, Cali, enfim, todos
1: todas
3: os rolês,
1: as bandas,
3: né? Todas as bandas. E, ó, eu quero dar um toque o seguinte, então, vamos deixar claro o seguinte, amanhã, às 9 horas, abre os portões da áudio, 9h30 é o primeiro show. São pocket shows, né? Que vão
0: pequenos,
3: ter.
0: Vai lá.
3: Um é da banda do Pietro, meu filho.
0: Ah, que legal!
3: Ele com o Rafa Baroni, que é um grande moleque também, guitarrista, também, moleque muito bom. O Gael também. É um power trio.
0: Legal.
3: Molequinho 14, muito. 15, 16.
0: Nossa, que legal.
1: Sonzeira.
3: Chama Hino, a banda.
0: Tá.
3: E aí depois tem na sequência a nossa amiga com o trabalho solo dela.
0: Boa, seu trabalho. Ah, legal, Helena. Como é o nome do trabalho solo?
1: É o meu nome.
0: É o seu nome.
1: Mas vai ser legal que vai ser a primeira vez que eu vou estrear um formato com a banda lá, entendi. A banda tocando. Vai ser muito massa fazer esse show também junto com a galera.
0: Muito bom. Aí depois vocês.
3: Isso, depois a gente, tipo 22h50, 23 horas no máximo no palco. E agradecer mais uma vez, tá? Vocês, todo 89,
0: não tem palavras,
3: uma força,
0: a gente
3: também,
0: que,
3: rapaziada toda.
0: A gente que agradece, obrigado. Cara. Eu não sei nem o que eu tenho que fazer
3: também,
0: aqui.
3: Pô.
0: Bom, global, é isso. Todo mundo. Vamos tirar o N daqui, japonês.
3: Leandro.
0: E aí, pronto, aí eu vou mandar a bala aqui. Deixa eu ver o que tá de fundo.
3: Olha o Yane, ó.
0: Ah, tá, tá o Tiff de fundo. Bom,
1: muito boa,
0: obrigado.
1: Essa
0: banda, pô, é legal, banda boa, né? O Maia legal. Todo dia faz um lançamento às 5 da tarde de banda nova.
3: Muito boa.
0: Sempre
3: muito
0: coisa
3: boa.
0: Nova.
4: Eu tô feliz.
0: A gente gosta de buscar as coisas novas muito e tal. Bom. E agora eu tô abrindo também com as bandas nacionais, estão lançando coisas novas. Eu também tô lançando aqui pra gente mostrar, porque tem tanta coisa boa que tá acontecendo e fica escondido. Fala, gente.
3: Ó, e eu tô gravando outubro e novembro, a Cali novo. 10 músicas inéditas.
0: Manda pra nós aqui, a gente lança.
1: Pode
0: aqui
1: mandar meu disco também pra
0: pode mandar, ouvir. Manda tudo, aí manda tudo
3: boa.
0: Pra nós.
3: Boa.
0: A gente gosta de coisa nova, pode mandar que é assim que funciona. Então vamos convida Egípcio, convida PG.
3: Vamos lá,
0: amanhã
3: áudio.
0: Então.
3: Áudio amanhã, Urbana Legion, Legionários, fiquem ligados. É um repertório extenso, 2 horas de show. E vamos ter, então, a abertura da Hino.
0: Boa.
3: Helena Papini também. Abertura dos portões às 9. Chega cedo.
1: Não faça como Tatola.
0: E
1: vá no show.
0: Muito bom. Falando mas, quem...
3: Obrigado,
0: é lá, quem é que vai, japonês? Tem o nome aí? Já não. De quem? Você não tava dando um par de ingressos?
5: Não, eu tô esperando.
0: Tá esperando.
5: Aqui.
0: Então, depois
5: tá
0: de intervalo,
5: depois eu dou o
0: resultado. Depois obrigado. De intervalo, a gente dá o ingresso. Resultado. O par de ingressos por Urbana Legion amanhã, 98333-8989. Manda o seu zap, daqui a pouco o resultado. Um beijo pra vocês, bom
3: obrigado,
0: show amanhã.
3: Vamos lá.
0: Valeu. Valeu.
3: Valeu.
0: Valeu. Valeu. Trocando ideia, valeu. É muito bom isso.
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1: A casa tava cheia, hein, velho?
2: Tava, lotado. Tava
1: lotado, né, meu? Mas foi legal, né?
2: Foi muito
1: papo
2: legal.
1: Papo bom, então fica o convite pra galera toda manhã e na áudio. Legião Urbana Legio, meu, que trabalho que dá fazer isso, né, Maia?
2: Nossa, se dá.
1: É um trabalho danado, a Legião Urbana não é brincadeira, não, pô. É.
3: Não, eu tava vendo os olhos aqui do egípcio, tava marejado, né?
1: Marejado, né? Fiquei emocionado. Esse
3: caboclo,
1: eu vou te falar que eu fiquei emocionado, de verdade. Porque é muito legal, né, Maia? Ver um cara e fazendo isso tudo, pô, não é brincadeira, não. Quem tiver de bobeira amanhã já tá convidado, já sabe, né? É isso?
3: É isso. Vou dar o resultado aqui.
1: Vai lá.
3: O par de ingressos aqui pro show do Urbana Legend, dia 4 de setembro, amanhã, na áudio, saiu pra Elaine Cristina de Souza.
1: Boa.
3: Elaine Cristina de Souza.
1: Muito bem.
3: A partir de agora tem o par de ingressos pro Machine Gun Kelly. Domingo na áudio.
1: Domingo agora, hein?
3: Tá chegando.
1: Então não perde, não. E domingo agora também tá áudio. Sexta-feira Urbana Legend e domingo Machine Gun Kelly.
3: 98-3380-989. Manda nome, é GCPF, e-mail. Participa aí.
1: Então valendo o par de ingresso do Machine Gun Kelly. Certo, Maia?
2: Certo.
1: Bora! É ele.
2: Machine Gun Kelly.

0: Tô mudando o ingresso do Machine Gun
1: Kelly. Coleta Tola, que é o Pedro. Vocês estão com umas versões ao vivo que a Lagoon fez exclusivamente pro 89. Por que que você não tá tocando?
2: Dá o play nesse trem aí, isso!
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0: Vamos na parada, Maia.
1: As músicas antigas que voltam a vender nas plataformas digitais. Décimo lugar, o Gaultier, que não sai dessa parada. Somebody That I Used to Know 2011.
2: Impressionante, né, mano? Ele oscila, né? Às vezes é a primeira, às vezes é a décima.
0: Mas não sai.
2: Não sai.
1: The Cure, Just Like Heaven, 1980.

0: Number 6.
1: É o Linkin Park In The End 2000.
2: Difícil entrar o Linkin Park, né? Essa música é de 2000.
1: 2000.
2: É. Putz, a vida.
1: Number 5. É o Coldplay com Viva La Vida

0: Number 4. Quarto lugar é o Green Day, Wake Me Up When September Ends, 2004.
1: Também é velho, hein?
0: Number 3. Coldplay de novo com Yellow, 2000 é o ano.
2: De novo Coldplay, amigo do japonês, rico igual o Rubão.
0: É, que coisa.
2: Rico? Rico.
3: Ele é.
0: Number 2. Radiohead, Creep, 1992, segundo lugar.
2: A gente acha o Linkin Park velho, essa então. E o The Cure, que é 1987.
0: Nossa. Primeiríssimo lugar, Kal-El, Way Down We Go, 2015.
2: Como é que pode isso? Por que o Kal-El tá em primeiro? Nunca aparece na lista?
0: É, você vê que deve ser alguma coisa, algum filme, algum filme.
3: Tem um fã aqui do Kal-El que pode explicar aqui.
2: Mas, pô,
3: deve ter comprado muito essa semana. Rock Connection.
0: É o Kal-El.

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1: Você tá fazendo aqui, Ian? Você é vagabundo, hein, mano? Trabalha não?
2: É. Não. Não. Vim te ver.
1: Ian, hein? Sumiu do Canadá? Sumi. Saiu correndo de lá? Ficou devendo?
2: Não corri.
1: Assaltou
2: não.
1: Alguém?
2: Não, sai fora. Fui bem educado pelo meu pai, tá louco?
1: Você não roubou nenhuma loja?
2: Não.
1: Polícia não tava atrás de você?
2: Que eu saiba,
1: não. Não deixou nenhuma mulher grávida lá e veio embora correndo?
2: Não, sai fora. Bate aí na madeira aí.
1: Faz uma pergunta aí, mãe, pra ver o que que ele fez lá. Pergunta aquelas cabulosas.
3: O que que você fez lá?
2: Você quer em ordem alfabética ou cronológica?
1: O que você aprontou lá?
2: Aprontei nada, fiz minha faculdade bonitinho, trabalhei bonitinho, aprendi pra caramba. Mas o frio é demais e a saudade do papai é maior ainda.
1: Olha lá, japonês.
4: Eu tô gostando dessa capivara aí.
1: Deve ter assaltado, bateu em alguém na escola. Foi preso lá?
2: Não.
1: Não, deportado? Não.
2: Também não. Também não. Os caras não gostavam muito de mim, mas aí...
1: Você tava levando droga pra lá?
2: Não. Latinha, né?
1: Lá no próprio lugar tem, né?
2: Lá tem. Lá pode.
1: Lá pode.
4: Ó, olhando pra cara dele, me convenceu.
1: Convenceu, já
4: convenceu.
2: Obrigado.
4: É.
2: Obrigado. O bom sempre tá do meu lado.
1: É, o bom
4: convenceu.
1: O bom puxa saco. De brincadeira. O que a gente lançou, Maia?
3: Dive, uma banda que vem aí no festival Balaclava, uma banda que vem lá de Nova York, uma banda muito cultuada.
1: É boa?
3: Boa.
1: Qual show que nós fomos lá mesmo, naquele lugar bonito lá?
2: No Budweiser Stage?
1: Budweiser Stage.
2: Aonde você tá falando? Nova York? Nova York foi Wizard e Pixies.
1: E Pixies.
2: Não lembro o nome do lugar.
1: E lá em
2: Budweiser a gente viu aquela música que é Golden Girls, aquela banda que a mulher é canadense. Metric, isso mesmo.
1: O Metric,
2: viu,
1: que mais?
2: Viu Interpol.
1: Interpol, Metric e tinha mais uma banda.
2: Não vou lembrar qual que era agora. Três bandas mesmo, tio?
1: Três bandas, que a gente toca aqui.
3: É.
1: E o japonês, de vez em quando, pega uma música dela que ele gosta, eu nunca lembro.
2: Não vou lembrar
1: quando.
2: Também.
1: Eu sou ruim de nome.
2: O show do Metric foi bom.
1: E aquele lugar era legal, hein?
2: Legal pra caramba, Budweiser Stage.
1: Chama Budweiser Stage.
2: Isso.
1: Pô, lá em Toronto, pô, legal demais. É, japonês, qual é o prêmio?
4: Vou dar o resultado aqui do par de ingressos do Machine Gun Kelly, dia 6, domingo, na áudio. Saiu pra Diego Ponciano dos Santos.
1: Boa!
4: A partir de agora tem par de ingressos pro show dos Inocentes e Não Religião.
1: Onde
4: dia
1: vai ser
4: 11
1: isso aí?
4: De setembro, no Santo Rock Bar.
1: O vocalista do Não Religião já sabe, não?
4: E vou juntar aqui com um voucher de R$100 da Carolinaria Doce.
1: Você fica dando ingresso e ainda manda os caras comer doce. Onde você queria que os caras fossem perfumados? Agora você quer que eles vão alimentados, é isso?
4: Ah, tem que alimentar, vai gastar energia.
1: Vai gastar, come um docinho antes, então. É,
4: e os ingressos estão à venda em ingressomaster.com.
1: Ingressomaster do Vorcaro.com.
4: Não, não fala
1: todo
4: isso.
1: Todo mundo ganhando dinheiro isso. Do Vorcaro. Eu queria ter ganho dinheiro do Vorcaro.
3: É, quem não? Né?
1: Quem não? Esse mundo que queria, né, vai?
4: Então, esse como tá valendo pelo zap.
1: Você não é ministro, como é que você quer ganhar dinheiro dele?
4: E só lembrando, amanhã a gente vai dar o resultado da promoção do Iron Maiden.
1: Certo.
4: O show do dia 27 de outubro no Nubank Park. Mas eu vou fazer uma atualização.
1: Certo.
4: Vou incluir aqui par de ingresso pro show do OPEF.
1: Junto com o Iron Maiden?
4: Junto com o Iron Maiden, dia 6 de novembro, no Espaço Unimed.
1: Fechado então. Então entra no 98333-8989, escreve Iron Maiden pro Iron Maiden e Não Religião e Inocentes no Santo Rock Bar. Daqui a pouco o resultado, fechado?
4: Fechado. Fechado.
1: Tá no zap.
4: Fechou.
1: Ih, pulou o outro? Pulei, mas tudo bem. Deu hora. Quem é, Maia? Quem é?
3: É o Não Religião.
1: Fazendo estado de sítio.

0: cena que eu tô fazendo aqui.
1: É, já tá pré-aniversário, né?
0: Quem me viu mentiu. Fica a dica.
1: Fica a dica?
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0: É muito bom falar da Philips, Bruno Morari, a galera toda da Philips. É isso, japonês, qual é?
2: O par de ingressos aqui para os shows do Inocentes e Não Religião, dia 11 de setembro, no Santo Rock Bar, mais voucher de R$100 da Carolinaria Doce. Saiu para Cláudia Roberta Di Donato.
0: Boa, Cláudia, leva boa. Dinheiro, tá?
2: Como assim?
0: Vai precisar para pagar uma cerveja para mim.
1: Tá certo.
0: Você acha o quê? Que ela ganha o ingresso de graça e não vai me dar nada? É isso, vai lá. A Cláudia, um beijão pra Cláudia, a gente se vê lá no Santo Rock Bar, tá bom, Cláudia? É isso, Maia?
1: É isso, hoje vamos preparar.
0: O que você vai fazer?
1: Preparar a tua festa.
0: Minha festa?
1: É.
0: Não, quero festa não.
1: Eu quero. Mas eu quero.
0: Não, não quero nada. Ah, você quer?
1: Eu quero.
0: Eu vou fazer uma festa lá em casa.
1: Vai, vamos.
0: Vou botar o Não Religião e o Nem Ele Me Ouviu pra tocar lá em casa.
1: Boa, põe o The Jovens também.
0: Quer botar o The Jovens? Mas tem que ensaiar essa porra, a gente não vai lembrar nem as letras. A gente não lembra as letras.
1: Vai mal.
0: Você não é doce de coco. Não,
1: tá vendo? Você lembra.
0: É só essa parte. Mas enjoei de você. Essa é boa, né, velho?
1: É ótimo.
0: Qual que era a sua parte dessa música? Você lembra?
1: Não lembro.
0: Ei, tá vendo? Como é que nós vamos cantar? Como é que nós vamos fazer o The Jovens? Você não lembra?
1: É, improviso.
0: Aquela que você cantava sozinha, de quem era a música? Era da Martinha?
1: Da Martinha.
0: Canta um pedaço aí, como que era?
1: Não me lembro nada.
0: Não é? Quem cantava essa última canção era eu, né?
1: Você cantava.
0: Quem cantava a última canção?
1: Cantou emocionado, né?
0: Pô, aquele dia foi uma porcaria pra
1: nossa
0: nós, né?
1: Senhora.
0: A gente até chorou, né?
1: Chorou.
0: Uma desgraça. Essa é a última canção que eu faço pra você. Já cansei de viver iludido, só pensando em você. Essa música é bonita, né?
1: Bonita, é linda.
0: Quem cantava essa música? Não lembro mais.
1: É o Paulo Sérgio.
0: Paulo Sérgio, que morreu, né?
1: Morreu.
0: Esse disco do The Jovens é legal, né?
1: Nossa, é legal.
0: Vamos fazer então, The Jovens, Nele Me Ouviu e Não Religião.
1: É isso aí.
0: Mas The Jovens, só duas músicas.
1: Tá bom.
0: Fechado? Pra gente ensaiar duas músicas, senão eu não vou conseguir cantar tudo isso
1: não.
0: Aí. A gente vai fazer lá em casa.
1: Tá bom.
0: Tá bom? Vou combinar com o Veco, nós vamos levar o som lá, fazer um. Vou levar o japonês lá em casa também.
1: Tá bom.
0: O japonês leva dinheiro que você vai precisar.
3: Tirando o pó do rádio. Death Cab for Cutie.

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2: O que tem no Quem Não Faz Toma de hoje?
3: Mulher vende melhor amiga por R$10 pra comprar gin.
2: Vendeu caro. Palmeiras passa pelo Santos e vai enfrentar a sua filial na semifinal.
3: Luana Piovani e Pedro Scooby brigam pra descobrir qual a nacionalidade do piolho da filha.
2: Neymar teve nova lesão e fica fora dos próximos jogos. Do Santos, do Poker, o pai tá on.
3: Homem conhecido como cheirador de bunda é preso novamente.
2: STJD denunciou o Corinthians pela confusão com a criança que ganhou a camisa do Neymar. Não
4: tem nada que fazer esse STJD também.
3: Golpista se passa por técnico do Grêmio e faz atacante pagar R$22 mil.
2: O som vale R$5.300. Quem não faz?
3: Toma!
4: 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Fechado?
5: Fechado.
4: Disney Plus, o nome é Estilhaços. Fica a dica do Disney Plus.
5: Fica a
4: que
5: dica.
4: Tem de prêmio aí, ô Piguerê. Vai brincando, vai.
3: Oi. Boa noite.
4: Boa noite. Como vai?
3: Eu tô ótimo.
5: Boa noite.
4: Que bom.
3: Classificada.
4: Ah, é. Já os amiguinhos.
3: Pois é, né? Pois é.
2: Hoje... Tem algum santista aqui?
4: É, não. Ah,
5: tô classificado também.
3: Ah, é? Hoje tá valendo um par de ingressos pra você assistir São Paulo e Atlético Mineiro junto com o Camarote Stadium. O sorteio tá rolando no nosso Instagram, @quemnofaztoma. O resultado sai amanhã. E tá valendo também 5 pares de ingresso, um pra cada ganhador, pro show do Urbana Legion, que vai rolar amanhã na áudio.
4: Legal, 5 pares.
3: 5 pares.
2: Legal demais. Os caras tocaram hoje no show do Tatola, bom demais.
4: Meu, bom demais. Eu falei pros caras, eu falei, vamos fazer Faroeste Caboclo.
2: A gente ouviu.
4: Eu falei, vamos fazer Faroeste Caboclo. Ninguém fez Faroeste Caboclo no rádio, ao vivo, acústico, nunca. Não cabe. Em qualquer lugar, mas eu falei, vai caber, né? Fiquei tudo atrasado, mas eu consegui enfiar os bagulhos. Foi legal pra caramba.
5: Ah, os caras são demais, né?
4: O PG e hoje. E tá ensaiado, legal. Quem tiver de bobeira, então são 5 pares.
3: 5 pares.
4: Onde que ganha?
3: No nosso Instagram também. @ quem não faz toma, o resultado sai hoje no final do programa.
5: E o outro prêmio é São Paulo e Atlético, sábado, 6:30, né?
2: Prêmio ou castigo?
5: Isso. Não é jogão.
2: O camarote é prêmio.
5: E o São Paulo tá numa boa fase. Depois de 3 jogos, ganhou 1.
4: Tá ótimo.
5: Que fase.
4: Agora vai. Já era.
3: É. Boa sorte.
4: E o Neymar, ontem, o que aconteceu com o Neymar?
2: Agora vai!
4: O Palmeiras classificou.
5: Foi 0x0, o primeiro jogo foi 3x0.
2: Ah, mas todo mundo sabia já, né?
5: Ah, os caras estavam com esperança.
2: Quem?
5: Até o hino tava
4: até entrar em campo. Ah, aí o juiz apitou, acabou a esperança.
6: Olha
4: o Pelé, o Pelé tá com.
6: Santos é um.
4: Toca a bola, Pelé!
5: Agora Ian.
6: Negro,
4: muito bom. E aí o Santos não classificou, foi 0x0 o jogo.
5: O Neymar, todo mundo achando que o Neymar ia jogar, agora ele jogou domingo contra o Corinthians. Deu água, né?
3: Joga nada, não pode nem encostar nele.
5: Machucou, né?
4: Machucou.
5: Não, e o mais engraçado, assim.
4: Outra vez?
5: Por que ele não jogou contra o Palmeiras?
2: Por causa do gramado.
4: Por que ele não jogou contra o Palmeiras?
5: Por causa do gramado.
4: No outro jogo. E se machucou aonde?
5: Jogou e ele reclamou.
4: Naquele pasto da Vila
5: e ele reclamou.
2: Não, mas não foi o gramado. Foi muscular, né?
5: Ele falou que o gramado foi o pior que ele já jogou na Vila.
2: Não,
7: Não, tudo bem, mas não foi.
4: Ele falou isso, falou.
7: Ele não machucou por causa do gramado.
5: Ele acredita que sim, porque ele falou que teve que fazer muita força.
7: Ai, tadinho.
3: Ai, ele falou, pelo amor de Deus, encostavam nele, era cartão amarelo. 15 segundos de jogo já tínhamos tomado um cartão amarelo, só de encostar no Neymar. É pelo boa. Amor de Deus.
7: É que o Palmeiras não tá acostumado a tomar cartão amarelo, né?
3: Não, o problema é o Neymar, desculpa. Não podia encostar nele, na princesa.
7: Que isso?
3: Pelo amor de Deus.
7: O cara tem fãs, fala mais.
3: Problema aqui. Dos fãs dele.
7: Fala mais. Os caras estão xingando aqui,
4: não,
7: Pereira.
4: Ainda não. Não pode encostar na princesa? Você não falando fica bom isso, fala.
3: Não pode encostar na princesa. 15 segundos de jogo.
4: Quantos segundos?
3: 15 segundos.
4: Já tava caído.
3: Tchau. E já estamos com o cartão amarelo.
7: Mas o cara deu uma entrada violenta.
3: Ah, pelo amor de Deus.
5: Foi o Barbosa ou foi o GI? Foi
7: o
5: Barbosa.
7: Eu nem vi o jogo.
5: Foi o Barbosa ou o GI?
3: Primeiro foi o Barbosa. Depois foi o Barbosa que
7: deu a chegada. Então bateram.
5: Aí você acabou de falar.
4: Não bateram.
3: Não bateram nada, pelo amor de Deus.
4: Menino, o que que ele é? O nome dele?
3: Princesa.
5: Princesa.
8: Opa!
5: Mas enfim, e do outro lado, o Vasco ganhou num barradão, ganhou de 2-0 do Vitória. Então os dois já se classificaram e os dois vão se enfrentar.
7: A filial e a matriz.
5: Pela primeira vez na Copa do Brasil.
4: Vai Palmeiras e Vasco.
5: Pela primeira vez.
4: É. Quem vocês acham que passa?
7: Ah, já foi, né? A matriz tem preferência, né? Quando o empréstimo sai, os caras falam, o empréstimo saiu aqui, hein?
9: Eu sou a presidente do Palmeiras, eu dirijo o Palmeiras.
4: É isso, pronto.
7: Já era isso.
5: E do outro lado, o Atlético Mineiro já tá classificado e daqui a pouco começa
4: Inter e
5: o Grenal. É, o primeiro jogo foi 1-1.
4: Quem vai matar quem no Inter e Grêmio?
8: Eu acho que ele é morte.
4: Vai dar, né? Vai dar
7: passo
4: morte.
7: Passa o Grêmio.
4: Passa o Grêmio, você acha?
7: Acho que sim.
4: O Grêmio joga em casa, né?
7: Não. Não sei onde é, mas
4: agora
7: mas
4: o Grêmio joga. Não, o Grêmio joga em casa. É, eu acho que é.
7: Eu não sei.
4: O Inter jogou
3: mas
4: em casa.
3: Mas eu falei besteira, o cartão foi pro Felipe Anderson.
4: Foi
3: pro
4: Felipe Anderson, tá vendo? É verdade.
7: É o Grêmio em casa.
4: É o Grêmio em casa. Felipe Anderson vai bater. Você viu a história? Eu queria contar uma história maluca pra caramba. Tem uma banda chamada Calcinha Preta, não tem?
7: Tem.
4: Forró.
7: Famosa.
4: Forró, Calcinha Preta.
7: Clássico.
4: Você sabia que o Calcinha Preta perdeu 3 vocalistas em 5 anos.
10: E agora são 4.
4: Morreu. 3 vocalistas em 5 anos. O Calcinha Preta perdeu. O que será que tá rolando de errado lá?
7: O que tá rolando de errado, eu não sei. Mas que eles vão ter dificuldade pra conseguir o próximo.
4: Os caras falaram que queriam o Angelão pra cantar no Calcinha Preta.
7: Eu fiz o teste. Eu fiz o teste em setembro do ano passado.
4: Quase passou. Quase foi cantar no Calcinha Preta. Agora ninguém quer cantar lá.
3: Mas é óbvio que não.
4: Imagina!
3: Do jeito que tá.
4: 3, mano, em 5 anos? Como é que pode isso? É praga?
3: 3, foi. O último faleceu agora, dia 31 de agosto. Que era o Rogério Valença.
4: Morreu de quê?
3: Insuficiência renal.
4: Insuficiência renal.
3: Aí antes foi a Paulinha Abelha, que faleceu com uma infecção no sistema nervoso. E teve o Sidney Chuchu, que morreu assassinado.
4: Que isso?
3: Em 2021.
5: Mano, posso falar?
4: Mano do céu.
7: Acaba.
4: Aí você fez o teste e aí os caras falaram. Fiz o teste,
7: Angelão, você tá quase entrando. Aí eu quase morri.
8: Tô fora.
4: Você já pensou, você passa.
7: Eu tô fora.
4: Que loucura, hein, Ricardinho?
7: Loucura.
4: Como é que pode um negócio desse, meu?
7: Outra coisa, só falar do jogo de ontem, mais uma coisa.
4: Fala.
7: Depois do jogo, teve a entrevista do Abel Ferreira, né?
10: E ele mentira.
7: Ele ficou chateado, ele reclamou que a... O STJD vai julgar ele por ele ter chutado o microfone. O que, que é ridículo? Ele ter chutado ou
3: julgar ele?
4: É lógico que é ridículo.
3: Tem que chutar microfone mesmo.
5: Chutar microfone pode.
4: Aqueles microfones do lado pegando. Eu tô com
7: brincadeira.
4: Ela.
7: É dele.
3: Não, é dele
5: o microfone?
7: É? O microfone é dele, meu.
4: O microfone é dele? Não, ele pode pagar pelo strike.
3: Exatamente.
4: No mínimo, no mínimo. No mínimo, não.
3: Ele para perder jogo por causa disso?
7: Pera aí, não é perder jogo.
4: O microfone joga?
5: Não, nem sempre.
4: O microfone tá escrito na regra do jogo?
3: Fala aí, tá chutando microfone e ainda não tá chutando ninguém.
7: Peraí, calma.
4: Ainda não, mas vamos chegar lá.
5: Como diz o Tatola, um de cada vez? É isso,
4: aí, um de cada vez. É que ela empolga
5: o fato atrás, de você ser julgado não significa que você vai perder jogo. Pode ser outro tipo de multa.
7: Pode ser multa e pode ser suspensão também.
3: Não, mas tava porque... falando de suspensão, 6 jogos.
7: Seis jogos é o máximo. Ele pode ser que pegue 1. É. Mas o cara, você acha que é um comportamento certo do treinador?
4: Esses microfones ficam muito perto lá. Abel, vamos comprar mais uns 10 pra você chutar.
3: É isso.
4: É, fica à vontade.
8: Falando das coisas boas, que são muitas.
5: Então vamos falar das coisas boas.
4: Vamos lá.
5: O Corinthians também vai ser denunciado, né?
7: Então. Vai, o Corinthians vai ser denunciado. Vai ser não, vai, já foi denunciado por causa do
5: menino,
7: da confusão com o menino que ganhou a camiseta. Só que eu achei estranho o seguinte: ele vai ser punido porque maltratou o menino com a família. E vai ser punido também porque entrou com um monte de criança no jogo.
11: Entrou com 67 crianças.
7: E sabe quando podia... entra junto com o time?
11: É por causa do Neymar, né? Entraram com 67 crianças e podia entrar só 22 crianças.
7: Ah, meu.
11: Entraram
7: e
11: com
7: todo 67. Mundo queria por causa do todo Neymar. Mundo
11: queria
7: qual
11: ver.
7: Qual o problema de você
11: o entrar ídolo do nenhum, Corinthians na nenhum, arena é do Neymar. Nenhum, Ricardinho. Nenhum. Tá
7: nenhum
11: tudo certo.
7: Problema.
11: Podia entrar mesmo com 80 crianças.
12: Não tem problema nenhum.
11: Não tem problema nenhum. Besteira, é. STJ.
13: Neymar, por favor, falou. Falta não. Já tô há 4 jogos, tá querendo ver você aqui, você não vem.
11: Quem viu, viu.
7: Agora já era. Só um dia, agora dois
11: agora,
7: meses.
11: Agora só o ano que vem, né?
7: Ah, não.
11: Parece acho... que ele tá muscular, é do jeito que ele tá
7: vendo. Um mêsinho aí.
11: Estão falando que o Neymar só vai pro ano que vem.
7: Um mês, vai ter outubro, tem dois feriados. Tá certo, ano que vem.
11: Tá de brincadeira. Mais
3: depois
11: uma.
3: Carnaval.
11: Isso. Outro importante, que foi aquele homem conhecido como cheirador de bunda.
7: Cheirador de bunda.
11: Foi preso novamente.
7: Não tem nada a ver com calcinha preta.
11: Não é nada a ver com calcinha preta. O cheirador de... Quem é o cheirador de bunda?
3: É um quem homem cantou? Chamado Kalezi Crowder.
11: Onde ele mora?
3: Lá nos Estados Unidos, na Califórnia.
11: Ah.
3: E aí ele chega nos estabelecimentos, na farmácia, no supermercado e abaixa pra cheirar a bunda das pessoas.
11: Como assim?
7: Mentira, mano.
3: Abaixa.
11: Ah, você tá de sacanagem.
3: Não, tanto que ele foi preso.
7: Mas chega pertinho,
3: sim? Sim. Sim, ele já foi preso 3 vezes, encosta, agora é 4.
7: Encosta o nariz na bunda das pessoas?
3: Olha, essa informação
11: ele gosta,
3: eu não tenho,
11: ele gosta do ó.
7: Ó. Então, depois do futebol pra ele cheirar.
11: Ele vai ver o que é bom.
7: Vai desmaiar, não vai cheirar nunca mais.
14: Buraquinho do Negão.
7: Tô fora.
11: Nunca mais.
7: Ele foi preso, né?
3: Foi preso de novo agora.
7: Ó, posso falar, se esse cara fosse preso no Brasil, ele ia ficar feliz, mano. Porque você viu as celas no Brasil, como é que chama? Tudo lotado. Ele ia ficar cheirando a bunda dos outros mesmo se não quisesse.
11: Né? Meu Deus do céu, mano. Esse cara que tá coisa, louco, hein? Mano. Que louco. Mas só tem louco mesmo, né? No
7: só
11: mundo,
7: tem
11: né?
7: Louco,
11: só tem doido. Que hora começa o jogo do Grêmio hoje? Alguém sabe, não?
7: Sei.
11: Que horas?
7: No, 8.
11: 8 da noite. Daqui a pouco, então.
7: Daqui a pouquinho.
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7: Oi.
11: Temos jogos novos, tem semana que vem Libertadores.
7: Tem.
11: Né? O São Paulo só disputa o brasileiro, né?
7: Não, é isso, não.
11: O São Paulo disputa a Sul-Americana.
7: Sul-Americana.
11: Vai pegar o Boca, o primeiro jogo.
7: Quando é?
11: Lá, terça-feira, e o segundo jogo aqui.
7: Terça-feira que vem, São Paulo e Boca.
11: Isso,
7: São lá Paulo no Boca. Bocaneira.
11: Lá na Bomboneira.
7: Na Bomboneira.
11: Bomboneira.
7: Agora vai!
11: E o outro no Morumbi.
7: Você sabe que
11: é o clássico dos clássicos. É o maior clássico da América.
7: Da América.
11: Você sabe que eu fiz uma visita no campo do Boca.
14: Só que não.
11: Eu e o Kim.
7: Uh-huh.
11: A gente foi pra Argentina e fizemos uma Fórmula
7: 1. Eu já fiz essa visita.
11: Você já fez a visita?
7: É muito legal.
11: Mas você já fez a macumba? Você já levou um bagulho pronto, fazer uma macumba no gol lá?
7: Não.
11: E o Kim deixei prontinho lá. Fiz um bururu, você vai ver. Palmeiras nunca mais perde lá.
7: Ih, eu não preciso fazer macumba, porque o Corinthians ganha sempre lá.
11: Né? Ganha de quem? Qual a última vez que o Corinthians ganhou lá?
7: O Corinthians, quando foi campeão da Libertadores,
11: quando
7: não
11: faz
7: sei,
11: isso aí? Quando
7: não
11: faz
7: sei
11: isso?
7: Se você sabe, quando, foi contra
11: quando
7: o Boca.
11: Nossa. Quanto tempo faz isso aí?
7: Ah, recentemente o Corinthians disputou
11: uma
7: decisão com o Boca Juniors, ganhou nos pênaltis lá na Bomboneira também.
11: Bomboneira, então.
7: Até o Gil foi o último que cobrou.
11: Eu lembro disso.
7: Lembra que ele bateu de Goiás?
11: Então, agora a minha pergunta é, será que o Kim falou Palmeiras Brasil? Não, porque aí os times do Brasil vão ganhar lá, então o São Paulo tem chance.
7: Não, o São Paulo é tranquilo.
11: Parece
7: é tranquilo,
11: até lá,
7: é tranquilo, preta, tranquilo. Lá.
11: Deixei o bagulho zerado lá.
7: Vou tremer quando chegar aqui, os caras vão tremer.
11: Tá de brincadeira.
7: Mas é bom o tour lá do Boca Juniors.
11: É bom.
7: Muito bom.
11: É, agora a fofoca do dia é a Luana Piovani brigando com o Pedro Scooby. Não tô falando de ministro, pelo dinheiro do Volcano.
7: Tô falando do... É por causa de piolho.
11: É.
3: Por causa de piolho.
11: Briga entre Luana Piovani e Pedro Scooby vira campanha da Secretaria de Saúde do Rio.
3: É isso mesmo.
11: Virou campanha.
3: O que acontece, né, eles têm 3 filhos juntos, e aí a filha mais nova que eu não lembro o nome dela agora, mas a filha mais nova deles chegou, tinha ficado no Brasil com o pai e tudo, foi pra Portugal com a mãe de volta. A mãe olhou. Falou, tá cheio de piolho na cabeça.
11: Tinha piolho.
3: Um monte. Aí postou, falando, pô, o pai da minha filha, né, não cuida dela, deixou a menina cheia de piolho aí, não cuidou, não tratou, não fez nada. Aí ele, opa, ela já chegou aqui com o piolho veio de Portugal.
11: E aí?
3: Aí ela,
11: piolho
3: não,
11: gringo.
3: Piolho gringo. Aí ela, não, ela, porque ela
7: tem que fazer o DNA do piolho.
11: Isso aí. Tem que perguntar pro piolho que você nasceu aonde. Pô,
3: não, é. Eles estão numa baita de uma briga, respondendo tudo, assim, pra descobrir a nacionalidade do piolho. E aí a secretaria... É sério?
11: Nacionalidade do piolho.
3: E aí a Secretaria de Saúde do Rio entrou na brincadeira e começou a fazer uma campanha pra proteção contra piolhos.
11: Contra piolho.
3: É isso.
7: Agora... Mas ela errou, né? Ela errou.
11: Jeito.
7: Porque eu vi o vídeo dele, o último, né? Uhum. Ele falando que

0: Foi um negócio, assim...
1: Legal, bacana.
0: Bacana. E daí, uma semana depois, ela começa a detonar os negócios. Ela falou assim, mesmo... Assim, eu saí com ela, a gente foi em um monte de lugar, a gente cuidou do piolho, mas se sobrou algum, vai lá e trata de novo, né? Não tem que expor o filho na internet.
1: É isso. É muito ruim isso.
2: Ela
1: é ruim
2: demais. Ela até print de conversa com a ex agora.
1: Por que ela faz isso, né?
3: É muito... Não, aí ela pega um pouco da mão, né?
1: Tem coisa que você pode...
3: Eu gosto dela, né? Ela fala, eu gosto dela. Legal, mas ela perde a mão. Ela vai...
1: Tem coisa que não precisa.
3: Tipo da pessoa que mata o cara e chuta, né? É mesmo morto, ela vai lá e chuta.
0: Não, e ela tá expondo a filha dela,
1: né? Necessário, tem coisa que é necessária, né?
3: Não precisa, né?
1: Não,
3: o Palmeiras recusou 78 milhões de reais do Nápoles.
1: 13 milhões.
3: Pelo Giai.
1: O Giai. E não é de hoje,
3: né? Ele tá magrelo, o Giai, então, né, meu? Tá forte, né, meu?
1: E os caras estão querendo, estavam precisando de um zagueiro.
3: Homem bonito.
1: Ah, pronto, começou.
4: Ai, que tudo!
1: E o português não deixou, não. Falou que ele faz parte dos planos, tá contando com ele, ele é titular e não.
3: Não vai sair, não. O Napoli não quer o Kelvin?
2: Nossa, esse, por favor, a gente dá
1: põe de graça. Põe a máscara e fala: ó,
3: eu tô mandando o Giai, faz uma máscara do Giai e manda o Kelvin.
2: Daqui a pouco, a gente paga pra ele.
1: Daqui a pouco vocês vão querer vender o Vitor Roque, hein? Então, porque não tá entregando. Não.
3: Então, mas o Vitor Roque, eu fui pesquisar. Eu fui pesquisar
1: e. Tá com problema de.
3: Tá com problema de depressão.
1: Ah.
3: Então a gente tem que respeitar o moleque agora, porque agora é uma doença, né?
1: Porque tem ele que não cuidar tá dele. Em campo.
3: Ninguém fala isso abertamente, eu tô falando aqui de boca dura que eu sou, mas tem que cuidar do moleque, porque isso é uma doença. Então aí é outro assunto. Você pode ver que ele tá triste.
1: Não, e ele.
3: Ele tá de cabeça baixa.
1: Você vê que ele teve altos e baixos. Ele não foi bem no Barcelona. Ele não foi bem lá. E aí ele chegou aqui, começou mal, aí ele se achou, machucou e voltou mal.
3: Tá mal. Pô. E ontem ele jogou mal, não jogou bem, não.
1: Jogou mal.
3: Quase que ele faz um gol de cabeça, mas
1: tropeçou em contra-ataque.
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0: O Júlio César Silva Barros falou que o nome da filha da Luana é Liz, e agora é mais conhecido como Liz do Piolho.
1: Sacanagem. Ontem teve jogo, Tatola.
3: Que jogo? O
1: Campeonato Brasileiro, quarta rodada, 25 de fevereiro.
3: O jogo do Flamengo, que ganhou, né?
1: Ganhou, 2-0 do Mirassol e grudou no Palmeiras.
3: O Flamengo é o melhor time do Brasil?
1: Acertou!
3: Vamos lá, alguém tem opinião.
1: Vai.
3: O Flamengo é o melhor time do Brasil? Ricardinho.
2: Não.
3: Não, quem é o melhor time do Brasil?
2: Palmeiras.
3: Errou!
1: Então peraí. Deixa eu falar.
3: Atenção. Ian, quem é o melhor time do Brasil?
5: É o Palmeiras.
3: Errou!
1: Pergunta.
2: Tatola, quem é o melhor time do Brasil?
3: Brasil, Palmeiras.
2: Então é isso.
3: E outra gente não pergunta.
2: A gente não precisa saber.
3: Quem ganhou? Nós, Palmeiras é o melhor time do Brasil.
1: Tá bom, vocês vão. Tem campeonato mundial? Tem. Vocês vão falar que tem, não tem?
3: Tem, bro.
1: Tá vendo como vale o pau que eles.
0: O Flamengo tá um ponto do Palmeiras.
1: Isso.
0: Né? Não tem muito campeonato. Os caras falam, vai ter
3: 13 rodadas.
0: Tem o confronto direto. Antes do confronto direto, o Flamengo já vai passar.
3: Você acha que vai passar?
0: O Palmeiras tá indo. Vamos falar a verdade, o Palmeiras tá bem classificado, tá? Mas tem aos trancos e barrancos, né? O Palmeiras empatou com o Mirassol, roubando o time do interior, que nem um animal, né?
3: Não, você tá de brincadeira, você tem um problema. Mas
2: é um chororô, uma dor de
3: corno. Uma dor de corno, né, velho? Ave Maria,
1: fica anular os gols lá.
3: Pelo amor de Deus.
1: O CVC chegou agora. É o delay, bateu no satélite agora.
3: E o pênalti?
1: Bateu no satélite só agora.
3: O pênalti pro Palmeiras. O cara que segurou o cara do Palmeiras.
0: Isso, era no meio de campo. O cara deu um pênalti pro Mirassol, daí o VAR falou: não, foi. Meu amigo, você não pode.
1: Você tá pitiruco, vai dar pênalti contra o Palmeiras.
3: Como é que uma pessoa vende uma amiga? Uma mulher vendeu uma amiga.
1: Você quer saber como?
3: Uma mulher falou assim: quanto quer vender sua amiga? A mulher falou: quer 10 conto.
5: Não ensina, senão ele me vende.
0: 10 mil?
2: Não, filho, 10 reais.
3: Vou vender, alguém quer comprar o Ian? Tô vendendo por 5 conto, velho.
1: 10 reais?
3: Levo o Ian. 5 cruzeiros, irmão, né? Moeda.
1: 5 mil réis.
3: Mulher vende a melhor amiga.
1: Melhor amiga.
3: Por 10 conto, mano. Como é que alguém vende alguém, velho?
2: Cara, duas amigas, tá? Chegaram no bar. Queriam beber.
3: Tipo você e a Malu.
1: E a Malu.
2: Talvez.
5: Chegaram no boteco, você e a Malu e o Chico, vai.
0: O Chico é o garçom.
5: Você e o
0: é
5: garçom. Como era o nome do nosso garçom lá?
0: Chico.
5: Chico.
0: Garçom. É verdade, é verdade.
5: Não, não tô de sacanagem.
0: É verdade.
5: Como era o nome da

0: Mamilos.
1: Hamburgueria Mills.
2: Aqui era aqui, né?
0: Abílio Diniz.
1: Abílio Soares.
2: Abílio Soares.
1: Ângelo, pelo amor de Deus, meu.
2: Nós vamos ter que matar você. Nós vamos jogar você com calcinha preta.
1: Eu vou escalar você com calcinha preta.
2: Vai cantar no calcinha preta. Qual a
3: diferença de Abílio Diniz e Abílio Soares?
2: Vão te vender, Ângelo. Vão te vender. O nome do cara é do garçom Chico. Chegou Chico. Você e sua amiga lá no bar.
1: Ele rala tudo.
2: O garçom Chico veio atender. E aí, o que aconteceu?
4: Aí elas, né, foram pedir uma bebida, estavam com muita vontade de tomar gin.
2: Gin tônica, pá.
4: Aí abriram a carteira, viram que estavam sem dinheiro nenhum.
2: Zerado.
4: Chegaram lá sem nada. Aí no que uma das
2: bem
4: amigas...
2: Bem é você e a Malu mesmo, né? Parece
4: igualzinho. Ah. No que uma das amigas foi no banheiro, a outra virou, chegou pro garçom e falou, ó, quanto que é o gin? R$10. Então tá. Eu te vendo minha amiga.
2: E o Chico passando. O garçom lá.
1: Vendeu a amiga por R$10.
4: R$10. Eu vendo minha amiga pra você, ela fica com você a noite toda. E aí você me dá o gin. Sim. Aí ele falou, tá bom.
0: Que isso.
2: E aí?
0: A amiga topou.
4: E aí a amiga não gostou, né? Mas aí já tava com o gin.
2: Já tava
4: mão,
2: vendido.
1: Já tava... A Malu já tava tomando o drink e sobrou a outra com o Chico lá. Ficou a noite inteira.
3: Tá vendo? Vai.
2: Alguém pegou o garçom. O garçom chama Chico. Alguém pegou o Chico. Garçom Chico.
3: Defeito.
2: Quem pegou o Chico?
4: Então, a gente, Malu. Eu acho que tem outras notícias que a gente pode dar.
2: Ai, meu Deus do céu, vou te contar um negócio sério, meu. O São Paulo tá encaminhando a rescisão com o Luan. O Luan é aquele volante que jogava pra caramba.
1: Jogava bola pra caramba, também teve problema de depressão.
2: Também teve problema, né?
1: E aí, ele foi emprestado um tempo, voltou.
0: Foi pro Vitória.
2: Ah. E aí, o Palmeiras chegou uma época que queria comprar ele.
1: O Abel era fã dele, era um volante bom mesmo.
2: E por que aconteceu? O que aconteceu?
1: Então, aí foi perdendo espaço. Aí o Crespo voltou. Ele voltou a jogar. O Crespo saiu, parou de jogar. E aí tá acabando o contrato no final do ano. Aí o São Paulo, como ele não tá jogando, já antecipou.
0: Alguém vai pegar.
1: Ah, e tomara que ele seja feliz, porque eu gosto.
2: Agora precisamos de uma foto dele, pra ver qual é o tamanho que ele tá.
1: É, ele tem esse problema mesmo.
2: Ele tem um tamanho
1: vezes,
2: de...
1: Que às vezes ele...
2: Ele é big, né? Ele também tá meio GG. Camiseta
1: GG. Se descontrola, às vezes
5: ele... Deus, vai dar certo.
2: Tem que ficar ligado nele, pra ver se ele não tá GG.
1: Mas ele é um volante bom, meu.
2: É, pô, tá de brincadeira, mano. Tá de brincadeira, rapaz.
1: E na Argentina?
2: O que tem a
1: gente? Homenagem pro Merri.
2: O Merri?
1: Quem é Merri? Ah, você não sabe quem é Merri? Tá bom. Messi.
2: Ah,
1: tá bom. Não entendi nada.
2: Não fala em espanhol, porque ele tá não bom. Manja,
1: Merri.
2: Mano.
1: Ah. Messi.
2: Messi.
1: Ele falou que vai parar. E aí essa
0: Na Argentina, na seleção.
1: Na seleção. Então nessa rodada, pra homenagear o Messi, no minuto 10, em todos os futebols, tanto no futebol de salão, no de areia, o feminino, masculino. O
2: que vai ter?
1: No minuto 10 vai parar. Vai parar, aí vai ter que...
2: Quando isso?
1: Agora, nessa próxima semana.
2: Próxima rodada.
1: Salva de palma pro Messi. Se tiver telão, tem que mostrar imagens do Messi jogando bola.
2: O Messi parando, ganhando festa, ganhando título. Três finais seguidas de Copa do Mundo.
1: E o outro reclamando do gramado.
2: O outro reclamando do gramado. E tem nome da filha dele nova. Tem mais a filha, né? Mas tem nome já?
1: Deixa o Neymar, a gente fala depois.
2: Vai gravar isso hoje ainda?
1: Vai.
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2: 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Fala, Ricardinho.
1: O Luiz Flávio Pires falou o seguinte: Ricardinho, Robinho Júnior acertou com o Genoa da Itália, só falta assim, né? Só pra lembrar, esse Robinho Júnior, ele brigou com o Neymar?
2: Foi.
1: E, na verdade, o errado da briga era o Neymar, né?
2: Ele não jogou mais, né?
1: Ele tomou um drible do Neymar, o Neymar ficou bravo, xingou ele. Daí fingiram que fizeram as pazes, mas o moleque nunca mais jogou.
0: Não fizeram as pazes.
2: O moleque nunca mais.
4: Princesa.
5: E aí o Neymar deu um jeito dele ser afastado e saiu do Santos.
2: Não pode tocar em quem?
4: Na princesa.
2: Meu Deus do céu.
6: Nós arrumamos. Tô de brincadeira.
2: É, vamos, vamos dar dinheiro?
5: Bora. Já?
2: Já? Senão eu vou ter que fazer o negócio, você me enrola inteiro.
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8: Errou!
9: Outra vez?
8: Acertou!
7: Que som é esse? 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
5: Hoje eu falei com a Aline lá.
2: Falou com a Aline?
5: A Aline lá da revisão, gente boa demais. Um beijão pra Aline, pro Prego, todo mundo lá.
2: Você foi fazer a revisão do seu carro?
5: Fui arrumar uns negocinhos que tava precisando.
2: Tá precisando arrumar, muito bom, é isso aí. Então vamos lá, é... vamos dar dinheiro, qual é o valor, Ricardinho?
5: 5.300 pra começar e 1.000 no YouTube.
2: Cara, o YouTube tem R$1.000
5: pra só pra ficar entrar. Olhando.
2: Só pra participar, só pra entrar.
5: Só pra torcer.
2: Se você entrar e alguém acertar no YouTube, você leva R$1.000. Tem é gente que... E no YouTube nunca tem muita gente, se a sua chance de ganhar é boa demais.
5: Aí. É, a gente ia fazer duas pessoas, cada uma ganha 500, né? É. Pra não ser 1.000 pra uma pessoa só.
2: Você acha que duas, então?
5: Duas de 500.
2: Então, né? Duas de 500 conto, será? Duas de 500. Duas pessoas ganham R$500. Tá legal?
5: Certo.
2: Então, no YouTube, fechado, duas. Entra lá. O YouTube é... Como é que é o YouTube mesmo? É quem não faz toma só, né?
4: Quem não faz toma,
2: é
4: isso.
2: Então tá. R$5.300 é a partida, é a largada pro som. Beleza?
5: Beleza. Beleza.
2: Vamos lá? 3016.
5: 0089.
2: Vou botar você no ar. Acertou. Pix na conta de R$5.300. E você no YouTube, 1.000, duas pessoas. Deixa eu ver quem tá na linha. Alô, 89. Cadê? Fala comigo, é você mesmo.
10: Mike mesmo de Santo André, pela quinta vez.
2: Como, pela quinta vez? Mano, você não faz nada na vida? Você só fica ligando pra cá pra ver se ganha dinheiro?
10: Cara. É que a gente tenta muitas vezes mesmo, cara.
2: É, então tá bom. Como é que é seu nome mesmo?
10: Mike mesmo.
2: Mike mesmo. Mike. Ô, Mike, sexta-feira tem não religião e inocente, sexta-feira que vem. Não amanhã, então, outro. Vai lá no Santo Rock Bar, é do seu lado aí.
10: Põe meu nome na lista que eu levo uma garrafa de uísque.
5: Que lista, meu.
2: Eu vou botar teu nome na lista. Você é folgado com a ingresso, mano. Pô, filha da mãe, mão de vaca do inferno, hein, Mike?
10: É só pôr meu nome na lista que eu levo uma garrafa de Johnny Walker pra gente tomar lá.
5: Ô, Mike, quantas vezes você ganhou, Mike?
10: Ô, nada ainda, hein? Nada, só experiência.
2: Nada. Então vai lá pra gente bater uma foto, tirar uma álbum, que leva o uísque de graça. Vai lá. Mike, presta atenção, hein? Vai lá, bota o som pro Mike. Mais uma vez. R$5.300. Que som é esse?
10: Esse som é o seguinte, Catola. Você lembra quando você ia gravar fita com as músicas da rádio de madrugada? Aí você tinha que apertar ali o play, o rec e o pause?
11: Sim. É o caminhão catavéio.
2: É isso?
10: É isso, é quando você apertava o play, o rec e o pause pra fita ficar no ponto de você gravar a música.
5: Meu Deus do palpite. Céu.
2: E quando você acertava, o locutor falava no meio.
10: Puta, aí ou então soltava a vinheta, aí estragava a gravação.
2: Como estragava? Você tá ouvindo a rádio? Peraí. Estragava o cacete. Os mão de vaca que não queria comprar disco das bandas, é igual agora. Não quer comprar ingresso, não queria comprar disco, quer as coisas de graça e ainda quer ganhar dinheiro. Tomara que você errou. Bota aí pra ver se ele errou.
9: Outra vez errou.
2: É de brincadeira. Ô, Mike, se você não for lá no show, vou atropelar você aí em Santo André.
10: Não, pô, pode deixar. Com aquela caminhonete?
2: É isso mesmo. E ela é pesada, hein? Ela é pesada.
10: Eu vou estar lá.
2: Te espero lá. Abraço, mano. Obrigado, velho. Valeu.
10: Tchau.
2: Esse é o mais. Mão de vaca, hein, mano?
5: Mão de vaca.
2: Da gravava, das antigas. Gravava, esse gravava.
5: Faz tempo que ele é mão de vaca.
2: É bom
5: que
2: faz. Ele nasceu mão de vaca, filha da mãe.
12: Tá gravando?
2: A galera de Santo André, todo mundo no Santo Rock Bar semana que vem, hein, meu? Quero ver a galera lá. Inocentes, pô. Você, quem não viu um show do Inocentes, não
5: tem
2: sabe.
5: Que ver.
2: Tem que ver.
5: Tem que ver.
2: Não, não, não, religião que se dane.
12: Não, antes que se dane, não. É uma dobradinha sensacional.
2: É tudo merda. É legal.
12: Religião Inocente é sensacional.
2: Mas, pô, Inocentes é sensacional. Tem que ver, meu. Tem que ver. Quanto vale, Ricardinho?
5: R$5.350.
2: Aumentando, hein? E dou às vezes de 500 conto no YouTube. Dois caras ganham. Entra no YouTube, tá bom? Entra aí, vamos bater esse recorde com a galera toda que tá entrando por aí. É 3016-0089. Deixa eu pegar aqui, deixa eu ver quem é que tá na linha. Alô, 89. Pega o próximo. Alô, 89. Pegou? Não, então bota aí, deixa eu ver quem tá na linha. Essa porcaria fica enroscando tudo.
13: Oi.
2: É você mesmo, seu nome qual é?
13: Oi, Catona, prazer em falar contigo, é o Luan.
2: Luan, prazer é meu, Luan, tudo bom, Luan?
13: Muito obrigado por atender, Catona.
2: É nóis, tamo junto, é isso aí, obrigado você. O valor, Luan, R$5.350, tá bom?
13: Perfeito.
2: Então, beleza, presta atenção no som.
13: Tá bom.
2: Repete o barulho pro Luan. Que diferente do Mike, me parece um cara educado, gentil.
5: Mike também.
2: Mike também.
5: Eu só vou levar.
13: Tem aplicativo, Tatola. Tô ouvindo você no carro. Boa, aí,
2: tem, tem gente com você, não?
13: Não, no momento eu tô sozinho.
2: Tá sozinho, então tá bom. R$5.350. Que som é esse, Luan?
13: Pô, Tatola, eu tô ouvindo já há vários dias. E o que eu imagino, que eu acho que ninguém disse, esse barulho são cartas. Cartas de baralho.
2: Ninguém disse mesmo.
5: Cartas de baralho. Dá pra pôr de novo?
2: É exato. Por que você acha que é carta de baralho?
13: Porque quando você embaralha elas, às vezes uma bate na outra e faz um barulho parecido, eu acho, né?
5: Posso falar? Não, às vezes a gente acha que esse som é meio metálico, mas às vezes faz esse som e a gente nem se liga, né?
2: E não a de papelão, pode a ser... outra, aquela meio que de plástico.
5: Né? Parece, posso falar que você pode ter razão nisso, velho?
13: É, um barulhinho, uma batendo na outra, quando a gente vai embaralhar.
2: O Denis falou que não.
12: Copag, não, Copag faz na hora do truco.
2: Faz na hora do truco?
12: Faz o maço, assim, vai fazer o maço.
2: Você faz maço, mano?
12: Eu não sei fazer.
2: Você rouba no truco?
12: Não sou, não consigo.
2: Ah, precisa aprender a roubar no truco.
12: Não, mas eu não consigo. É eu consigo blefar, roubar, fazer aqueles truques com a carta. Não,
2: blefar
12: sei.
2: Qual que é? Você blefa todo dia aqui, você só conta agora... mentira.
5: Faz 14 anos
2: que você blefa. Faz 14, você fica blefando.
12: Você viu que eu sei blefar, não sei embaralhar.
2: Valendo... R$5.350, Luan.
5: Luan.
2: Motorista de aplicativo, falou cartas de baralho embaralhando daquela.
12: Não tem passageiro?
2: Ele tá
12: não,
2: sozinho,
13: não,
2: tá sozinho.
13: Não, não, tô sozinho.
2: Tá sozinho. Daqui a pouco ele vai pegar um passageiro pra faturar uma corrida boa.
13: Boa.
2: Tomara que cartas de baralho seja pra você, Luan. Se for isso, Luan, R$5.350. É ou não é? Quase bigode.
8: Errou!
2: Tá. Abraço, tá, Luan.
13: Obrigado, viu, gente? Prazer.
2: Valeu, valeu, cara. Valeu. Diferente do Mike, né, mano? O Mike era um mal educado, não é grosso, velho.
5: Ele só gravava música.
2: Será que o Mike vai lá pra eu dar um rodo
5: vai,
2: nele?
5: Por vai.
2: Se ele aparecer com a garrafa,
5: ele vai tomar. Lá e ainda ele vai com uma máquina, vai filmar tudo, vai gravar tudo e vai vender depois.
12: Fiz um DVD pirata.
2: Na hora que eu vou começar a cantar, não posso falar, só posso cantar. Não posso falar nada.
5: Vai fazer um DVD pirata. Já que você tá falando do show que você vai fazer com o Inocentes, sexta-feira que vem lá no
2: Santo Rock Bar,
5: Santo André. Tem várias pessoas aqui perguntando como é que faz pra ganhar uma camiseta do Não Religião. Você podia dar semana que vem, no começo da semana?
2: Vamos dar?
5: Um kit, assim, uma camiseta e um par de ingressos pra pessoa ir no show.
2: Eu vou fazer uma. Eu não tenho duas camisetas, eu preciso
5: não,
2: pegar.
5: Não, dá uma camiseta.
2: Peraí, meu. O Marcelo tá fazendo as camisetas. Vou te falar. Foi um recorde de venda de camisetas em Fortaleza. Vendeu mais de 180 camisetas do Não Religião. Aquela que tem o não na frente.
5: Então,
2: se alguém quiser, eu vou dar a minha camiseta que eu usei lá.
5: Já lavou.
12: Mas eu não tenho mais a empregada.
2: Não, a Tânia tá me ajudando agora.
12: A Tânia tá me ajudando.
2: A Tânia tá lá. Não é uma babá do Tatola, mas a Tânia tá me ajudando.
12: Mas já lava as roupas sujas.
2: Já tá a roupa suja, já tá
5: não liberado. É uma cuidadora ainda.
2: Então, mas já garantiu a sopa de abóbora.
12: Eu vou. Não tem uma. A cuidadora não é mais. A cuidadora era demais. Agora eu tô sem cuidadora. Só tô com a funcionária.
2: Tô com a funcionária padrão.
5: Tá bom.
2: É, tipo,
5: tá
2: a outra é a cuidadora. Agora é.
5: Calma.
2: É, eu vou trazer a minha. Camiseta. Se vocês quiserem, eu trago a minha camiseta que eu usei lá em Fortaleza e dou a camiseta.
5: Pronto.
2: Beleza? Entra no show do Não Religião, que acabou de postar o show de Fortaleza. Entra lá no Instagram, que é Não Religião. Ou no meu também tem lá. Bota lá, você vai ver a camiseta que eu usei lá. Vou dar aquela camiseta aqui.
5: Fechou.
2: Beleza? E vou dar um par de ingressos junto.
5: Fechou.
2: Já acharam até o nome aqui, ó. Brechó do Tatola. falta um ainda, né? 3016.
5: 0089.
2: Adivinhou, vale ganhar quanto, Ricardinho?
5: R$5.400.
2: Caraca, irmão, o bagulho tá azedando, hein? 5.400 e 1.000 no YouTube, duas pessoas levam 500. Cada uma leva 500.
5: Ó, o Nego Soares falou que a camiseta do Tatola cabe no Fox Paulistinha dele.
2: Eu ia falar isso, eu quis falar, mas não é muito pequeno, não é um baby look, não? Não é pequena, você usa grande?
5: GG, eu uso, que é o melhor.
2: Mentira! Por que você tá falando que o cara tá mentindo, velho?
5: Não, eu tô falando dos caras aqui,
2: ó. Se não me engano, é G.
5: Ele é punk,
2: velho. É, camiseta G, eu acho que é. Deve ser
5: mas
2: G.
5: Mas não vai fazer mais
2: show novo? Vai fazer um monte de novo, mas é que não chegou ainda. Vendeu tudo, a gente não sabia que ia vender tudo. A gente fez 200 camisetas, falou, vai... né? Bumba!
5: E a camiseta foi do embora. Artista vale mais do que uma não, camiseta
2: claro que vale, essa é souvenir,
5: e vou dar também um adesivo do não, então tem dois, três adesivos diferentes do Não Religião. Vou dar.
2: O Geleia tá vendendo a camisa do Não Religião dele e falou que quem comprar agora eu tô falando, leva um cadete.
5: É, o cadete é brinde.
2: compra
5: a camiseta e leva
2: o cadete.
5: Custa R$5.000 a camiseta.
2: Break é grande? Break é grande, acabou de falar. Então vai, deixa eu ver quem tá na linha. 3016.
5: 0089.
2: Deixa eu ver quem tá. Alô, 89.
14: Mentira.
2: É verdade. Boa. Calma. Vamos lá. Seu nome qual é?
14: Cássio.
2: Tudo bem, Cássio?
14: Tudo bom, Tatola?
2: Tudo bom.
14: Consegui falar com vocês de novo.
2: Boa, parabéns, cara, é nóis, parabéns. Tem que ter muita sorte, cara. Tem que pra ficar ligando aqui, o cara que entra no ar.
14: Hoje foi 50 tentativas pra
2: nossa
14: conseguir a
2: senhora,
14: última.
2: Nossa senhora, nossa. Conseguiu, pô. Outro dia um amigo meu, Ricardo Reis, ficou aí.
5: Passou, né,
2: deu um monte de ligação também. É difícil, cara, é difícil de ligar mesmo. Mas também a grana é boa, hein, Cássio?
5: É mesmo.
14: Pois é.
2: Aí
14: Tô precisando.
2: Todo mundo quer, todo mundo participa.
5: 5.400.
2: O programa é primeiro lugar de audiência, imagina o que liga de gente aqui, é um negócio impressionante. R$5.400. Que som é esse? Bota pra ele. Repete. É só você falar que é e leva.
14: Olha, eu tinha um monte de palpite, mas já foi tudo falado, então o que me sobrou foi que o... Quase Bigode pegou a presilha de cabelo da Bebê Figueiredo.
2: Nossa.
14: E fez aquela presilha tic-tac, sabe? De metal.
2: Sei, sei, sei. É isso.
5: Barulho é bom.
14: Eu tô escutando isso aí já tem muito tempo e não ouvi ninguém falar isso.
5: É um bom palpite.
2: Vamos começar pelo começo.
5: Tic-tac de cabelo.
2: Figueiredo.
14: Isso.
4: Oi.
2: O que é isso? Você tem isso que ele falou aí?
4: Tenho.
2: Tem.
4: Tenho.
2: Você deixou o Quase Bigode botar a mão na sua cabeça?
4: Não,
14: que
4: eu...
14: Calma
4: aí. Eu entregaria pra ele, né?
2: Entregaria pra ele, entendi.
5: Mas o Bigode também tem outras fontes de tic-tac.
4: Com certeza.
5: Ele tem outras cabeças.
2: É que ele falou Figueiredo.
5: Ele falou.
2: É que ele deu exemplo. Por exemplo, a cabeça de uma coxinha.
14: Eu dei o exemplo da Bebê Figueiredo.
5: Cabeças de mulheres.
2: Cabeça de mulheres. Você tem namorada?
5: Não, mas ele sai com várias.
2: Deixa eu perguntar. O bigode. Você tem namorada, Bigode?
5: Não, tô namorando, não.
2: Ele não tem namorada, mas não. Tem Tinder.
5: Tem Tinder.
2: Tá estourado no Tinder?
5: Não, é o Bumble.
2: Bumble.
14: Tem bastante mulher também, Tatola.
2: Olha lá, pode ser de mulher. Você é casado, Cássio? Tem namorada, não?
14: Eu sou casado.
2: Mas tá bom. R$5.400.
5: Por que você lamentou de ele ser casado?
2: Eu não lamentei.
5: Não.
2: Eu só ia dar sequência pra sacanear. Como ele é casado, eu me comportei.
5: Isso, eu não ia falar pro carinho Bubbles.
2: Não, não ia falar, mas se você quiser, Cássio, fica à vontade e conversa com o Bigode que eu disse.
5: Bigode, quando tiver dinheiro, vai no Bubbles. Por enquanto, ele só tá no Bubbles.
2: Ele brinca, vocês ficam dando...
14: Mas já tô no terceiro também, viu?
2: Vixe, terceiro casamento?
5: Já pode ter música.
2: É, e tem um amigo que tá indo pro quarto aqui.
14: Vixe, Maria.
2: Tem um que tá indo pro quinto.
5: Não fizeram o curso de noivo?
2: Não fizeram, se fizesse curso de noivo, negão.
5: Tava no primeiro, que nem o anjo.
2: Não dá mais tempo, deixa eu falar com ele. É ou não é tudo isso que ele falou, Bigode? Presilha, cabelo, barulho. Tá tudo envolvido aí. Se for isso, dá logo dinheiro pra ele.
8: Errou!
2: Errou.
14: Mas valeu falar com vocês, galera.
2: Prazer. Esse é o Cássio, esse é o outro Cássio, bobão. Cássio, um abraço, mano.
14: Abraço,
12: tchau. Valeu, obrigado,
2: mano. Mano, esse é um programa caso. Louco. Um
12: programa ridículo, velho. Como é que tem audiência?
2: Não dá, mano. Como é uma porcaria dessa, velho?
5: Mas, ó, o Cássio falou um negócio importante. Fala. Vocês não prestaram atenção. Vamos.
12: O que, que o Cássio
5: fala
12: falou?
5: Fala aí, Cássio.
15: Mas porque jogamos com em casa? Tipo, você é o Sumanjo que eu consigo fazer uma grande vitória e sair com 3 pontos.
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1: Ricardinho, vamos dar aquela fuçada? Tá tudo pronto aqui? A gente pode fazer?
2: Pode. Com certeza? Não entrou ninguém? Ninguém falou nada? Tá tudo ok?
3: Ele já entrou no intervalo ali.
2: Ah, entrou no intervalo?
3: Então é que o intervalo é tão grande que ele entrou só a gente nem...
2: Também, meu, vou falar, o intervalo de todas as rádios tão grandes. Das TVs tão enormes. Não tem nem onde enfiar tanto...
4: propagado político.
3: É muito candidato.
2: Obrigado, Angelão, por você me salvar.
4: Melhor
2: tanto assim.
4: Propaganda política.
2: Obrigado, Angelão, você foi ótimo.
1: Ricardinho, vamos fazer?
4: Bora.
1: Se tá tudo pronto, que comece.
2: Ixi, Maria.
5: Tá quase. Fuçada na rede.
1: Eu vi essa mulher de perto, ela é muito comprida, velho.
4: Casou. Não,
3: mas peraí.
2: Você é de umas três viagens até.
4: Quem não é comprido pra você?
3: A sua referência é baixa.
2: Não, mas não fala assim, mano.
4: Não casou, mas vai casar sábado que vem. Ana Hickman e Edu Guedes já tem marcado o casamento próximo sábado.
2: É mesmo,
4: Vão casar em Araras, embaixo de uma árvore toda bonitona.
2: Chique pra caramba.
4: O grupo italiano, entre aspas, Double U.
2: O Double U vai tocar?
3: Não é nem italiano, que é
4: oficialmente é italiano.
2: É, o Double U.
4: É italiano aqui do Bexiga, né?
2: Eles moram aqui no Bexiga agora.
4: O Double U.
2: Já produziram até o CD do Ricardinho. Até produziram o CD do Ampli?
4: CD do Ampli.
2: Produção do
4: Ampli. O W vai tocar na festa de casamento. E eles já ensaiaram a cerimônia. Tem participação dos filhos dela, dos filhos dele, da filha dele.
3: Os dois só tem um. Os dois filhos vão participar
4: do casamento.
3: Vai entrar com a aliança.
4: Não sei, vai
3: ter cavalo.
2: Eles estão juntos faz tempo já,
3: cavalo,
2: né?
3: Cavalo branco.
4: Vai ser legal o casamento.
2: Ele é um
4: príncipe, né?
2: Quem vai cozinhar? Quem vai fazer o buffet?
3: Ah, não pode ser ele, né? Precisa ver quem foi que eles se arrumaram lá pra fazer a parceria. Porque ele vai...
2: Chefe Edson?
3: Chefe Edson.
4: Mas felicidades pros noivos.
2: Felicidade pros dois.
3: Foi um namoro conturbado no começo. Teve a separação dela.
2: É verdade. Uma vez eu tava passeando em Paraty, encontrei o Edu Guedes lá. Aí tomei todas ali com ele e na hora de ir embora eu saí correndo, deixei ele pagar.
3: De novo?
4: Então,
2: eu falei que eu ia pagar, mas aí ele falou que ia pagar.
4: A gente já tá devendo um almoço pra ele.
3: Por isso que ele não convidou a gente. Por isso deve almoço.
2: Ah, também. A gente não paga os bagulho do cara.
4: Imagina presente.
2: Presente.
3: É melhor não ser convidado.
2: Ainda bem que não me convidaram.
3: Imagina a lista.
2: Imagina, se comprar uma camisa pra ela, imagina o tamanho do tecido.
4: Deixa pra lá, vai, Ricardinho.
3: Vai.
2: Você vai falar o quê? Que ele tá machucado?
4: Não.
2: Você vai falar o quê? Que ele joga pouco?
4: Tá,
2: você vai falar o quê? Que ele tem outra filha? Você vai falar o quê? Que ele não vai jogar?
4: O Neymar. Acertou! O Neymar respondeu comentários do Vampeta. O Vampeta, só vou falar o que o Vampeta falou. O Vampeta falou que o Neymar é folgado, que ele toma cartão quando quer, que ele escolhe jogo pra jogar, não sei o quê.
2: E o Vampeta mentiu?
3: Acertou! Então,
4: daí o Neymar, não é que o Neymar fez uma postagem, o Neymar mandou uma mensagem pro celular do Vampeta.
2: Olha.
4: Falando, ô Vampeta, justo você, meu, você que quando tava no Flamengo falava que eles fingiam que pagavam, você fingia que jogava.
3: Mas ele era honesto em falar, o Neymar não fala.
4: E o Neymar falou o seguinte, falou, você tá perdendo o respeito dos jogadores falando essas coisas. Daí o Vampeta deu risada, e o Vampeta que divulgou essas mensagens.
3: Ele divulgou, né?
4: E ainda deu risada e falou assim: ah, te amo, menino Ney. Beijo pra sua família. E tirou um sarro.
2: Saiu fora.
3: Não mentiu. O Vampeta não mentiu. E a diferença do Neymar pro Vampeta é que o Vampeta sumia. Eu não jogo mesmo, eu finjo mesmo. O Neymar finge que joga e não joga.
2: Essa frase do Vampeta é famosa.
4: É famosa.
2: Era sobre o Flamengo passava um momento difícil e ele fala: eles fingem que me pagam,
4: e eu finjo que jogo.
2: O Neymar também é agora, hein?
4: E o Neymar divulgou o nome da filha nova.
2: Qual é?
4: A menina tá grávida, meu.
2: Tá grávida, meu.
4: Já tem nome.
2: Qual é?
4: O nome é. Eu não sei como é que fala, é Mariah?
3: Pode ser,
4: Maria com H no final, é Mariah?
2: Maria.
4: A Mariah Carey é com H no final.
2: É.
4: Mariah Carey. Mas ela é americana.
2: E aqui quando tem o H no final fica Maria, Deborah. Demorar.
4: Maria.
3: Maria.
2: Então.
3: Mavi, Maria.
2: O nome dela vai ser Maria com H no fim. Vai ser assim.
3: Maria, Maria. Tem uma música, não tem?
2: Maria.
3: Não, Maria, Maria é do
4: Santana. Isso.
2: Do Santana. Não,
4: Maria, essa aí que vocês estão cantando é do Santana.
2: É.
4: A do Rick Martin é.
3: Um, dois, três. O Facito Santana é Maria. A do Santana é Maria.
2: Acaba logo meu com esse Deus, negócio que não dá mais. Deus.
4: E tem a do Milton Nascimento.
2: Não, tá bom, tá bom.
3: Maria.
2: Eles não sabem a letra, velho.
4: Eu queria o Pelé.
1: Fiuque!
4: Ah, esse casou.
2: Não, vendeu, tá vendendo todos os carros agora. Mesmo.
4: Detalhes sobre a relação do Fiuque e Fábio Júnior, o pai dele.
2: Certo.
4: Detalhes.
2: É verdade ou você vai...
4: Tudo verdade.
0: Você tem certeza disso?
4: O pai parou de falar com o filho faz uns 5 anos.
2: Nossa,
3: senhora.
4: 5 anos.
3: Antes do Big Brother.
4: Porque, entre aspas, o cara é uma máquina de gastar dinheiro que ele não tem.
3: O pai falou do Fiuk.
4: É.
2: O Fábio Júnior.
4: O Fiuk gastava tudo que tinha e depois ia pedir socorro pro Fábio Júnior. Daí o Fábio Júnior falou: meu moleque, quantos anos você tem? Eu posso te ajudar. Mas pega leve. O moleque não trabalha. Só fica com aqueles negócios de ficar rodando o carro. Como é que chama esse negócio?
3: Hot Wheels. Fala assim, é drift.
4: Drift.
3: Respeito o drift.
2: Rodando o carro.
4: Rodando o carro. Dá dinheiro.
0: Rodando.
4: Dá dinheiro rodar carro?
3: Dá. Se você for um cara patrocinado.
4: Ele é.
2: Eu vou dar uma dica pro Fiuk. Vou dar uma dica pra ele. Ele tá querendo vender carro. Faz uma escolinha de ensinar a molecada fazer o drift, que você é bom pra caramba. Você pode fazer um curso pra molecada fazer num lugar fechado, onde você respeita o ambiente e tal.
3: Mas
2: e
3: é muito
2: aula, caro. Não importa. Tem muito gente que adora e quer fazer o que ele faz. E tem dinheiro. Vai dar aula de drift, que você é bom.
4: E o Fiuk ainda.
2: Mas não vai cantar, né?
4: Deixa ele cantar. Quando ele foi ainda falar de todos os perrengues que ele tava passando, ele ainda falou que ele entrou na produção de fazer um filme desse sobre drift.
2: Isso.
4: E os caras expulsaram ele do projeto. E ele falou que gastou o maior dinheiro. Daí os caras do filme responderam. Falaram assim: ele gastou o maior dinheiro, ele não botou um centavo aqui, ainda deu maior prejuízo pra gente, por isso que a gente tirou ele do projeto.
2: Eita danado! Quer dizer que as histórias têm muito. De lado, né?
3: Ele não ganhou nada com o Big Brother.
4: Ganhou, foi vice-campeão, meu.
2: Foi vice, mas
4: que gastou em 2 semanas.
2: Já derrapou pouco de dinheiro. Já pega cedo e compra 2 pneus.
3: Mas tem uns caras que nem chega nem na final e ganha dinheiro até hoje, tipo o Gil.
2: Mas que vai fazer comercial, vai fazer outras coisas.
4: Vai trabalhar.
2: Ah,
3: para de falar assim.
2: Para aí, então, se já não é pra falar sobre esse assunto, vamos encerrar.
4: Acabou.
3: Você é muito fofoqueiro, tá louco. Ah,
2: gente,
3: fica falando dos vizinhos lá, tudo que fica gastando pneu.
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6: Hoje, os 5 ganhadores que vão levar cada um par de ingressos pro show do Urbana Legend são Larissa Santoni, Débora Silva, David Oliveira, Fabiola Lourenço e Jane Lopes.
2: Boa! Muito bom. Galera toda amanhã no Urbana Legend.
3: Mas na áudio.
2: Na áudio. Um abraço pro Tobalzinho, pra todo mundo que tá lá na áudio.
3: Eles vieram aqui no seu programa, né?
2: Vieram aqui. Fizeram uma versão boa de Faroeste Caboclo.
3: Eu vi.
2: Pô, imagina, nego, não tocava nem a música. 9 minutos. Essa versão é maior ainda porque é mais lenta.
3: Eu cheguei, saí, fui almoçar, voltei e o egípcio tava cantando ainda.
2: É impressionante. É uma letra impressionante.
3: Sem refrão, sem nada.
4: Não, e você lembra na época que essa música foi lançada?
2: Lembro.
4: Essa música foi lançada.
2: Conta essa história que é boa demais.
4: E a 89 já Tocou inteiro. E teve um monte de rádio aí.
3: Cortava?
4: Que falava 10 minutos.
3: A Mix? Vamos falar. Não, tinha Mix.
4: Tinha?
3: Tinha. Era Transamérica.
4: Não.
3: Tinha Mix, sim. Aparece Caboclo? Não. O Marcelo Braga na Transamérica.
4: Ah, eu não tenho.
3: O Marcelo era Transamérica.
4: É, Transamérica.
3: É que a gente só lembra da figura, né?
4: E ele não cortava, ele punha Transamérica no meio. Olha pra cá, Transamérica. Sem vergonha.
3: Ele tentava gravar.
4: Mas os caras editaram a música.
3: Aí tocaram. Eu não lembro.
4: Aí a música. Tocaram metade da música. Ficava uma música 4 minutos e meio, aí ficava sem fim a história.
3: Mano. Aí depois começaram a tomar pau e começaram a tocar inteira. Mas era, os caras editaram porque era muito grande. Não,
4: esses mano. Caras aí já estão.
3: É, vamos falar da Transamérica, que já morreu mesmo. Era a Transamérica.
4: Era.
3: Não, mas era mesmo.
4: Aí voltava pra gravadora fazer uma versão exclusiva, né?
3: Deixa isso aí, outra história, que eu sou
4: tudo. É o bom programa.
3: É que é bom programa. Vocês enganaram o povo, irmão.
4: Aí eles não, e eles enganavam nós.
3: Vocês enganaram o povo. Dois divulgadores pilantra.
4: Falar assim, pilantra é muito forte. Pilantra, como diz os ministros, é opinião.
3: Eu tinha que sobreviver, pô.
4: Tem que sobreviver. E sobreviveram?
3: É.
4: Opa!
6: Quase! Ai, quase.
4: Quase!
3: Chegaram até aqui, né?
4: Quase!
3: Ganhando vocês dois!
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1: 8h13, boa noite pra você que tá aqui na Rádio Rock. Eu sou a Bia Sato. Seguimos juntos aqui, curtindo muita música neste finalzinho de quinta, 3 de setembro. A gente já tá aqui quase, né, no aquecimento já de Rock in Rio, hein, gente? Amanhã começa Rock in Rio. E a gente segue aqui duas semanas, né? Dois finais de semana aí de Rock in Rio. Pra abrir aqui o horário hoje, tem prêmio pra vocês também. Ó, par de ingressos pro show do Urbana Legion, dia 4, mais conhecido como amanhã, sexta, na Áudio. Quem tiver afim de ir nesse show, é nome na lista, então pode participar aí, não precisa retirar ingresso na rádio. Só mandar seu nome completo, RG, pro WhatsApp 989-2159-89, tá bom? Você participa. E aí, daqui a pouquinho, a gente fala aqui o nome do ganhador ou ganhadora e a gente começa aqui com uma hora de música, já fazendo o aquecimento do Rock in Rio. Amanhã, né? Atração do Rock in Rio, Foo Fighters, headliner do primeiro dia. Bora curtir eles com Times Like This.

0: Charlie Brown Jr., tudo que ela gosta de escutar. Teve Cranberries com Linger, teve Spin Doctors, Two Princes, teve Titãs com Isso. Tava valendo um par de ingressos pro show do Urbana Legion. Amanhã, dia 4, na áudio, quem tá levando? Caroline Aragaki. Caroline Aragaki vai curtir esse show, é nome na lista, tá bom, Carol? Então fique tranquila. Quem quiser comprar ingresso, ticket360.com.br. Tô indo pra um break rapidinho, já volto com mais música. Fica aí.
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1: 8h39, boa noite pra você que tá aqui na Rádio Rock. Eu sou a Bia Sato. Seguimos juntos até a meia-noite com muita música nesta quinta, 3 de setembro. Vocês sabem que amanhã começa o Rock in Rio, né? A gente tá aqui já no aquecimento. E junto com o Rock in Rio também chegou o Hitster, que é o jogo oficial de cartas do Rock in Rio 2026. Já imaginou transformar a sua sala numa verdadeira festa? É um jogo muito legal, gente, pra você curtir com os amigos, com a família, com quem você quiser, mas a diversão é garantida. Com o Hitster, você ouve ali grandes sucessos, você tenta descobrir quando cada música foi lançada e monta ali sua própria linha do tempo musical. Facinho de jogar, perfeito pra você reunir os amigos, a família, se divertir. 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É muito legal mesmo, gente. Divertido demais esse jogo. 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Bora de música. Vamos de Arctic Monkeys com Fluorescent Adolescent.

0: Skank te ver aqui na Rádio Rock. Teve Rolling Stones também, In The Stars. Teve Aerosmith, Holding My Soul. 8h56, curtimos mais uma hora aqui de música, né? Curtimos aqui, finalizando, mas continua valendo no WhatsApp os jogos Hitster, tá bom? O jogo oficial de cartas do Rock in Rio Brasil 2026. Um jogo sensacional pra você curtir com os amigos. Você vai ouvir ali um trechinho de uma música, é super interativo. Aí você tem que lembrar, coloca sua memória pra funcionar. Que ano que foi lançada aquela música, você tem que montar uma linha do tempo musical. É uma festa dentro de uma caixa, gente. Sério, diversão na certa pra você, sua família, os amigos. Junta todo mundo pra ter tempo de qualidade, né? Uma coisa muito importante também. Sair um pouco das telas é sensacional, você vai amar. Então participe. Tem que seguir a Asmodê, tá bom? O jogo é da Asmodê, o Hitster. 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Pode participar de qualquer lugar do Brasil e do mundo que a Asmodê vai enviar pra você o jogo. Então participe, sigam eles lá. Eles estão no Rock in Rio, já estão na Cidade do Rock. Vai ter Hitster no gramado pra galera jogar. Vai ter Hitster na área VIP. Todo mundo vai estar jogando, ganhando cartas ali também especiais. Também especiais dessa edição do Rock in Rio. Vai ser bem legal mesmo as ações da Asmodê lá na Cidade do Rock. Só seguir eles também no Insta. Vocês vão acompanhando tudo. Tem muito conteúdo legal. E a gente segue aqui fazendo esse sorteio, tá bom? Então continue participando. Até as 11 aqui a gente segue fazendo, tá bom? Se você pode concorrer, então manda aí pro WhatsApp. Tô indo pro break. Na sequência tem Voz do Brasil agora, mas seguimos normalmente no aplicativo e no site da Rádio Rock, radiorock.com.br. Sintoniza aí pra gente continuar curtindo muita música.
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